0: Eu sou Deus de milagres, Deus vivo, Deus santo. Eu vejo aqui, aleluia, que o Senhor está me mostrando aonde o Senhor está entrando numa área e o Senhor está libertando uma pessoa que você vem pedindo. Minha irmã, você vem pedindo, é uma irmã, você vem pedindo por esta libertação. Estou sentindo aqui, ó, o Senhor alcançando e entregando este grande milagre, esta bênção. Oh Deus vivo, Deus santo, Deus de milagre, Deus maravilhoso, o Senhor vai entrando, soberano Deus vivo, neste lar, nesta vida e nesta família. Deus vivo, Deus poderoso, através das ondas sonoras desta rádio maravilhosa, 88.1, oh glória, cidadão FM, vai um encontro desta família, vai um encontro desta casa, desta vida, Senhor Jesus Cristo, vai alcançando, soberano Deus vivo, venha transformando, libertando, toca, Senhor Jesus Cristo, vai tocando, é o Senhor eterno Deus vivo que vai repreendendo este espírito da inveja, Senhor Jesus Cristo, que vem invejando este irmão, vem invejando esta irmã, vem invejando este lar, vem invejando esta família, vai alcançando, soberano Deus vivo, entregando grande livramento. Toca, Senhor Jesus Cristo de Nazaré, entra com a providência, vai confirmando o grande milagre, o grande renovo, a cura, a transformação e a libertação, soberano Deus vivo, oh Deus santo, venha transformando esta vida, Senhor, salva esta família, salva esta vida, para a glória do teu santo nome. Alcança, Jesus Cristo, alcança, Senhor meu Deus e meu Pai. Eu estou aqui, aqui, Senhor, com as mãos levantadas, soberano Deus vivo. É o Senhor que vai ao encontro, confirmando o grande milagre, o grande renovo, soberano Deus Pai. Unja, Senhor Jesus, esta peça de roupa, unja, Senhor Jesus, esta água, oh Deus vivo, Deus santo. É o Senhor poderoso, Deus vivo, que vai ungindo, e a pessoa que tocar, Senhor Jesus, que beber, oh Deus santo, que vestir, oh Deus santo, ela vai ser transformada, curada, libertada, entregando o grande renovo e a cura, Senhor, oh Deus vivo. Quantas vidas, Senhor, é alcançada, quantos milagres o Senhor tem atendido, oh, tem realizado, soberano Deus vivo, através das orações, através da oração, soberano Deus Pai, desta rádio, aleluia, da voz da libertação, através das igrejas, os milagres, das curas, Senhor meu Deus, da transformação no coração, aleluia, da transformação, Senhor, nos músculos, da transformação nos vasos sanguíneos, Senhor, nos órgãos, soberano Deus Pai. E é o Senhor que vai confirmando o grande milagre, o grande renovo. Confirma, Senhor meu Deus, confirma, Jesus Cristo de Nazaré, alcança esta vida, alcança este lar, oh Deus santo, onde esta vida vem sofrendo, onde esta vida vem clamando, vem chorando, Senhor Jesus, e é só o Senhor para entrar com a transformação sobre este lar, sobre esta vida. É o Senhor poderoso, Deus vivo, que tem poder para transformar, para libertar, Deus santo, Deus de milagre. Só o Senhor para acrescentar força neste varão. Só o Senhor para acrescentar esperança nesta varoa, nesta irmã, Senhor. É o Senhor que vai confirmando o grande milagre. É o Senhor, meu Deus e meu Pai, que vai confirmando o renovo, a cura, a transformação, a libertação. A libertação, soberano Deus Pai. Confirma, Jesus Cristo de Nazaré, confirma a grande bênção e o grande milagre. Alcança, soberano Deus vivo, Deus poderoso. É só o Senhor eterno Deus Pai, Criador dos céus e da terra, Criador de todas as fontes de águas nascentes, Senhor, oh Deus vivo, aleluia, Jesus, aleluias. Maranata, ora vem, Senhor Jesus. Nós clamamos, soberano Deus vivo. Nós, Senhor, te exaltamos, soberano Deus Pai. É o Senhor que vai enchendo cada vaso, cada irmão, cada irmã que está ouvindo este programa. É o Senhor que vai enchendo com a presença, com a tua presença, Senhor, do Espírito Santo de Deus. É o Senhor que vai alcançando, é o Senhor que vai abrindo portas. É o Senhor, meu Deus e meu Pai, que vai curando almas, vai curando feridas, vai renovando, transformando. Confirma, soberano Deus vivo. E neste lar que é a escuridão, que não há paz, que não há diálogo, é o Senhor que vai entrando, Senhor Jesus Cristo, acrescentando paz, acrescentando harmonia, acrescentando esperança, confirmando a cura, a transformação e a libertação para a glória do teu santo nome. Deus vivo, Deus poderoso, alcança esta vida, Jesus. Alcança esta vida, soberano Deus vivo. É o Senhor Jesus Cristo de Nazaré que vai confirmando o renovo, vai entregando o grande milagre em nome de Jesus. É em nome de Jesus, em nome de Jesus.
1: Glória a Deus, glória ao Senhor Jesus Cristo de Nazaré. Glorificado seja o nosso Deus, bendito seja o nosso Deus. Senhor Deus e Pai Todo-Poderoso, Senhor Rei da Glória, eis-me aqui, Senhor Deus Todo-Poderoso, nesta noite, ó Pai, neste programa, Senhor Deus e Pai, para fazer a Tua obra, Senhor Deus da Glória, para levar a Tua palavra, Senhor Deus e Pai Todo-Poderoso. Tu és maravilhoso, Pai, Tu és bendito, Pai, Tu és eterno, Senhor, Tu és santo, ó Pai, glorioso Senhor, ó Senhor Deus Todo-Poderoso, eu sou fraco, Pai, eu sou pecador, Senhor Deus e Pai, mas eu venho aqui me humilhar na Tua santa e rica presença, ó Pai, venho me humilhar, Senhor, perante a Tua face, Senhor. O Senhor é um Deus poderoso, Pai, o Senhor é um Deus eterno, o Senhor é grandioso, ó Pai, eu sou pequeno, Senhor Deus e Todo-Poderoso, eu sou menor dos menores, ó Pai, mas eu creio, Senhor, eu creio na Tua benignidade, ó Pai, eu creio na Tua misericórdia, ó Deus Todo-Poderoso, eu clamo a Ti, Senhor Deus e Pai, eu clamo a Ti, Senhor Deus e Pai, primeiramente, Senhor Deus e Pai, eu agradeço, Senhor, para o Senhor me escutar, Senhor Deus da Glória, para o Senhor me ouvir, Senhor Deus e Pai, nas minhas aflições, ó Deus Todo-Poderoso, para o Senhor me corrigir, Senhor Deus e Pai, todas as vezes que eu caio, Pai, todas as vezes que eu caio, Senhor, o Senhor sempre está me levantando, Pai, eu lhe agradeço por isso, Senhor Deus e Pai Todo-Poderoso, ó Senhor Deus Todo-Poderoso, assim como o Senhor me levanta, ó Pai, assim como o Senhor me ama, Senhor Deus e Pai, está sempre comigo, Pai, me ajudando, eu também peço, Senhor Deus e Pai, olhe por cada irmão, Senhor Deus da Glória, olhe por cada irmã, Senhor Deus e Pai, que está escutando esse programa, Senhor Deus e Pai, que está precisando, Senhor Deus e Pai, muitas vezes de uma bênção, Senhor Deus e Pai, que está precisando de um consolo, Senhor Deus da Glória, está perdido, Pai, em vício, Senhor Deus e Pai, está perdido, Senhor Deus da Glória, em ansiedade, Pai, perdido em depressão, Senhor Deus Todo-Poderoso, não sabe o que fazer mais, Pai, vai de encontro nessa vida, Senhor Deus e Pai, levanta, Senhor Deus e Pai, vai de encontro nessa ovelha perdida, Senhor Deus da Glória, o Senhor deixa as 99 e vai de encontro daquela, somente daquela uma que está perdida, Senhor Deus e Pai, vai de encontro, Senhor, nesta vida, Senhor, que já não sabe o que fazer mais, Senhor Deus e Pai, que está desanimada, Senhor Deus e Pai, que já não vê mais alegria em nada, Senhor Deus Todo-Poderoso, vai de encontro, Senhor Deus Todo-Poderoso, nesta vida, Senhor Deus e Pai, porque é o Senhor que tem a verdadeira felicidade, Senhor Deus e Pai, é o Senhor que livra de todos os males, é o Senhor que dá o motivo para nós vivermos, para nós acordarmos a cada manhã, Senhor Deus e Pai, é o Senhor maravilhoso, Senhor Jesus Cristo de Nazaré, o Senhor Deus e Pai, confirma, Senhor, as Tuas bênçãos, Senhor Deus e Pai, confirma o Teu livramento, Senhor Deus da Glória, a cada irmão, a cada irmã que pediu oração, Senhor Deus e Pai, vai de encontro, Senhor, em cada família, Senhor Deus e Pai, que está escutando esse programa, Senhor Deus e Pai, protege as famílias, Senhor Deus Todo-Poderoso, livra, Senhor, de todas as ciladas do mal, Senhor Deus da Glória, esteja presente, Senhor, em cada lar, Senhor Deus e Pai, que aonde o Senhor está, a bênção está, Senhor, aonde o Senhor está, a vitória está, Senhor Deus da Glória, aonde o Senhor está, o renovo está, a alegria está, a paz está, Senhor Deus e Pai, capacita cada um, Senhor Deus e Pai, Todo-Poderoso, esteja presente, Senhor, em cada vida, Senhor Deus da Glória, o Senhor é um Deus que faz, o Senhor é um Deus poderoso, o Senhor é um Deus bendito, o Senhor é um Deus eterno, o Senhor é digno de todo poder, ó Pai, o Senhor é digno, Senhor, de toda honra, ó Pai, de toda glória, para todo e sempre, Senhor Deus Todo-Poderoso, o Senhor compadece, Senhor, dos Teus Filho, Senhor Deus da Glória, o Senhor é um Deus de amor, Senhor Deus Todo-Poderoso, o Senhor cuida de nós, Pai, cuida de nós, Senhor, porque nós somos fracos, Senhor Deus e Pai, nós muitas vezes somos ovelhas rebeldes, Senhor Deus e Pai, o Senhor nos manda para a direita, nós vamos para a esquerda, Pai, o Senhor nos manda para a esquerda, nós vamos para a direita, ó Senhor Deus Todo-Poderoso, mas tem misericórdia, Senhor Deus Todo-Poderoso, capacita-nos, Senhor, esteja sempre conosco, Pai, sempre, sempre, sempre, enquanto o Senhor estiver conosco, nós teremos motivos para viver, Pai, nós vivemos seguros, nós vivemos na paz de Cristo, nós vivemos felizes, Senhor Deus da Glória, o Senhor é poderoso, o Senhor é bendito, o Senhor é eterno, o Senhor é de geração, de eternidade, eternidade, Senhor é glorioso, santo tu és, ó Pai, maravilhoso tu és.

0: Mas lembre-se, tem um Deus que olha para você, tem um Deus ali que te levanta. É só você se achegar na presença dele. É só você procurar ele. Esteja sempre procurando o Senhor. Ore, ore. Por mais que não esteja à vontade. Às vezes a gente não tem vontade de orar. Às vezes a gente não quer muitas vezes ir para a igreja. A gente não quer orar. Mas é nesse momento que a gente mais deve orar. É nesse momento que a gente deve dobrar o joelho. É nesse momento que a gente deve ir para a presença do Senhor. O servo de Deus, irmão Oswaldo, mandou o áudio. Falando no outro culto, estava uma bênção, né? Eu confesso que eu nem estava muito querendo ir para a igreja. Na hora ali bateu uma preguiça, mas pensei, não vou, eu vou na casa do Senhor, eu vou buscar o Senhor. E quando eu cheguei ali na igreja, eu senti ali a presença do Senhor, os irmãos louvando, os irmãos orando ali, uma bênção de Deus, irmãos. O Espírito Santo começou a falar, começou a agir, irmãos. Eu saí dali revigorado, irmãos. Eu saí dali na presença do Senhor, irmãos. E se eu não tivesse ido, irmão, se eu tivesse ficado ali na minha casa, ali, daí, né, daí, ali na ansiedade, ali, às vezes, né, Deus não teria falado comigo assim como ele falou ali na igreja, assim. O Senhor é maravilhoso, irmãos, vamos buscar ele, vamos buscar em oração, vamos buscar, porque Deus nos dá a verdadeira felicidade, Deus nos dá a sabedoria, Deus nos dá o conhecimento, Deus nos dá a vitória, irmãos. Lá em Jeremias, irmãos, no capítulo 29, versículo 12, a palavra fala, irmãos: então me invocareis, e ireis e orareis a mim, e eu vos ouvireis, irmãos. Assim como em Marcos, irmãos, 11, no versículo, capítulo 11, no versículo 24, irmãos, também a palavra vem nos dizer: por isso vos digo que tudo o que pedirdes em oração, credes que o recebereis.
1: Glória a Deus.
0: E o tereis. Então vamos crer, irmão, na palavra do Senhor.
1: Glória,
0: vamos ler a palavra do Senhor, irmãos, e vamos crer, vamos tomar posse das promessas de Deus, irmãos. Se o Senhor está nos falando ali, se nós invocar a eles com fé, com esperança, irmãos, ele vai nos ouvir.
1: Glória, irmãos, a Deus.
0: Ele vai estar presente conosco. Nós não podemos esquecer das promessas de Deus, irmão. Nós, às vezes, acabamos esquecendo, irmão, das promessas do Senhor. O Senhor tem muitas promessas para aqueles que eu amo e para aqueles que buscam a sua presença, irmão.
1: Glória a Deus.
0: O Senhor é maravilhoso e ele cumpre promessas, irmão. O Senhor não é falho, não, irmão. Se ele prometeu, ele vai cumprir.
2: O Senhor está tocando nas memórias que ainda doem. 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
0: Ele vai fazer, irmão. Se ele falou que ele vai te tirar dessa ansiedade, ele vai te tirar. Se ele falou que ele vai te tirar dessa depressão, ele vai te tirar. Se ele vai te tirar desse vício, ele vai te tirar.
1: Em nome de Jesus.
0: Só confia e busca o Senhor.
3: Glória a Deus.
0: E o resto ele vai fazer. Pode ter certeza disso. Em nome de Jesus.
1: Glória a Deus. Que maravilha, irmão. Como Deus é maravilhoso e fiel, veja só, amado. Todo ser humano tem um momento de fraqueza, passa por um momento de fraqueza. E é o Senhor que vai revigorando. Veja, o servo de Deus, o irmão Miguel, tomou uma decisão. Ele não ia ir, mas não, eu vou me esforçar e eu vou. Em tudo nós temos que se esforçar, irmãos. O reino dos céus, ele é ganhado pela força.
0: Perseverança.
1: O reino dos céus, nós alcançamos pela força. Perseverando, força de vontade. Nem todo dia nós queremos sair e levantar da cama. Nem todos os dias nós queremos fazer algo. Mas nós temos que se esforçar e o Senhor vai entregando a bênção. Olha aqui, a irmã mandou aqui, ó: boa noite, pastor, Pai do Senhor Jesus. Podia fazer uma oração para mim? Para Deus abençoar meu emprego. Tenha fé, irmã, e o Senhor vai estar abençoando em nome de Jesus. Em nome de Jesus, a irmã Cleusa Kuchimansky. Glória a Deus, a irmã Cleusa Kuchimansky, ali do interior de Rio Azul. Deus é maravilhoso. Deus abençoe a irmã Cleusa. Deus abençoe o teu esposo. Deus abençoe a tua família. Em nome de Jesus, teu filho, a tua filha, né, a tua nora. Deus abençoe, irmã, em nome de Jesus. Boa noite, boa noite, paz do Senhor, estamos escutando. Glória a Deus, Cleusa Kuchimansky, mande um hino para nós adorarmos. Eita glória, Deus abençoe, irmã Cleusa. O Senhor é maravilhoso e fiel, irmão Sérgio de Bosque, também ali da Vila Caroline. Aleluia, glória a Deus, pediu o hino Fidelidade, irmã Cleusa Kuchimansky, irmão Sérgio Bosque, vamos tocar o hino Fidelidade. O Senhor é maravilhoso, Deus é fiel. Logo mais a palavra de Deus, meus irmãos.
2: Vem morar aqui, vem Espírito.
1: Glória a Deus, como Deus é maravilhoso. Como Deus é maravilhoso e fiel, né, irmão?

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2: Meus irmãos, glória a Deus. A Igreja Pentecostal Deus e Amor da cidade de Rio Azul fica ali na rua 14 de julho, número 1000, todas as terça-feira a partir das 19 horas, estaremos lá adorando e glorificando o santo nome do nosso Senhor e Salvador Jesus. Glória a Deus. Também em Rebouças, fica ali na rua Manuel Barbosa Furtado, número 48, culto, amados irmãos, estamos numa campanha lá todas as quarta-feira, a partir das 19 horas, sexta-feira, a partir das 19 horas, sábado, a partir das 19 horas, e domingo, um vaso na mão do oleiro, quem vai estar trazendo a palavra de Deus é o servo do Senhor, irmão João, amados, no domingo. Glória a Deus, louvado e exaltado é o nome do nosso Senhor Jesus. Também, amados, culto ali, em Paulo Frontin, na rua saindo para Vargem Grande, meus irmãos, glória a Deus, todos os domingos, a partir das 14 horas da tarde, culto para adorar e glorificar o santo nome do nosso Senhor Jesus. E ali na Vila Maria, na Alphaville, fica na rua Avenida dos Trabalhadores, número 751. Amados, a partir das 19 horas, todas as quartas, sexta e sábado. Sábado, amados irmãos, uma poderosa campanha, volta, filho meu. Tremendo, irmãos, para glória, para honra e para glória do nosso Senhor Jesus. Vou soltar o hino aqui, irmãos, né, para Cleusa Kuchimanski, para o Sérgio Bosque, e logo mais estaremos entrando na palavra, em nome de Jesus.

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2: Que maravilha, maravilha de Deus. Como Deus é maravilhoso, como Deus é fiel. Deus é maravilhoso, Deus é fiel. Deus abençoe. Glória a Deus a cada participante deste programa maravilhoso, A Voz da Libertação. Deus é maravilhoso. Deus é maravilhoso. Deus abençoe grandemente a todos os participantes em nome de Jesus. Que Deus venha abençoar em nome do nosso Senhor Jesus. Neste momento é o momento da palavra, aonde o Senhor vai estar alimentando a nossa alma e o nosso espírito em nome de Jesus. Glória a Deus, o irmão Miguel vai estar lendo a palavra de Deus. Olha, servo de Deus, leia a palavra do Senhor e nós estaremos meditando na palavra do Senhor em nome de Jesus.
3: Glória a Deus. Glória a Deus.

0: O Senhor é maravilhoso, irmãos. O Senhor é bendito, irmãos. E eterno. Agora chegou na minha concepção, né, pastor?
1: Cante para mim.
0: Mais importante, né? Que é a hora da.
1: Ore, ore, ore uma vez mais. Segue, segue, segue.
0: Palavra do Senhor que. Que nos edifica, a palavra do Senhor que nos.
1: Venha ser fiel até a morte.
0: Sempre nos dá força e seguimos no dia a dia. E nos dá sempre uma luz e uma direção. Hoje, irmãos, a palavra do Senhor está lá no livro de

0: do versículo 4 ao 8. Hoje nós iremos meditar um pouco na palavra na palavra que fala do semeador. É uma parábola que Jesus contou à multidão. E hoje vamos refletir um pouco sobre essa parábola em que o Senhor, né, se assentou e ensinou aquela multidão através dele. Jesus gostava muito de ensinar através de parábolas, até para ensinar melhor o povo, né, o povo entender mais. Uma das parábolas que ele citou é essa palavra do semeador. Vamos ler então a palavra. Naquele mesmo dia, Jesus saiu de casa e se assentou à beira do lago. Uma grande multidão se ajuntou ao seu redor. Havia tanta gente que Jesus entrou num barco e se sentou. E toda a multidão permanecia de pé na praia. Jesus lhe ensinou muitas coisas por meio de parábola. Ele dizia: certo homem saiu para semear. Enquanto semeava, uma parte da semente caiu à beira do caminho, e os pássaros vieram e a comeram. Outra parte caiu no meio de pedras, onde havia pouca terra. Essas sementes brotaram depressa, pois a terra não era funda, mas quando o sol apareceu, elas secaram, pois não tinham raízes. Outra parte das sementes caiu no meio de espinho, e os quais cresceram e as sufocaram. Uma outra parte ainda caiu em terra boa e deu frutos, produzindo 30, 60 e até mesmo 100 vezes mais do que tinha sido plantado. Quem tem ouvidos para ouvir, ouça. Então os discípulos de Jesus se aproximaram dele e perguntaram: por que o Senhor ensina o povo por meio de parábolas? E Jesus lhe respondeu: somente a vocês tem dado o privilégio de conhecer as verdades secretas do reino de Deus e não aos outros. Pois quem tem, receberá ainda mais e terá em abundância. Glória mais. Quem não tem, até o que tem lhe será tirado. E por meio isto que ensina o povo por meio de parábolas, embora eles olhem, não conseguem ver o que eu faço, embora eles ouçam o que eu ensino, não conseguem nem escutar, nem entender o que
1: Glória
0: eu falo.
1: A Deus.
0: Portanto, acontece ele o que disse o profeta Isaías: vocês ouvirão, mas ouvindo não conseguirão entender. Vocês olharão, mas mesmo olhando não conseguirão ver. Isso acontece, pois o coração deste povo está endurecido. Eles taparam os ouvidos e fecharam os olhos. Se não fosse assim, eles poderiam ver com os olhos, ouvir com os ouvidos e entender com o coração, e se voltariam para mim e eu os curaria.
1: Glória a Deus.
0: Mais felizes são vocês, pois podem ver o que eu faço e ouvir o que eu ensino. Digo a verdade a vocês, muitos profetas e homens justos desejaram ver as coisas que vocês veem, mas não viram. Eles desejaram ouvir o que vocês ouvem, mas não os viram. E agora vamos, irmãos, para o que o Senhor explicou sobre a parábola do semeador. Ouça o que a parábola daquele que semeia quer dizer. A semente que caiu à beira do caminho representa as pessoas que ouvem a mensagem a respeito do reino, mas não compreendem. E Satanás, então, vem e tira as coisas que foram semeadas em seu coração. A semente que caiu em meio de pedras representa as pessoas que ouvem a mensagem a respeito do reino e com muita alegria a aceita imediatamente, mas como não tem raiz, não dura muito tempo. Assim que encontra dificuldades ou que é perseguida por causa da mensagem, abandona a sua fé. A semente que caiu no meio de espinhos representa a pessoa que ouve a mensagem a respeito do reino, mas é sufocada pelas preocupações com as coisas desta vida e pela ilusão das riquezas. Essas pessoas não produzem nenhum fruto. Mas a semente que caiu em terra boa representa a pessoa que ouve a mensagem e a compreende. Essa pessoa cresce e produz muitos frutos, algumas vezes 30, outras 60 e outras 100 vezes mais. Glória a Deus.
1: Glória a Deus.
0: Glória a Jesus. Palavra tremenda, né, irmãos? Palavra do semeador, mas quando eu conheci a Cristo, quando eu comecei a me interessar pelo Evangelho, porque eu vivia o mundo ali como eu queria. A gente, quando não conhece a Deus, a gente vive no mundo. E a gente vive ali sem regra, desregrado, vive do jeito que quer. E um servo do Senhor, irmão Vanderlei, talvez o irmão Vanderlei esteja na escuta, me apresentou a palavra do Senhor. Eu via ele ali, sempre lendo a Bíblia, né? E a gente sempre vê, irmãos, as pessoas pelo exemplo, irmãos, não pelo que as pessoas dizem. A gente sempre, né, a gente vê o exemplo das pessoas. E eu via aquele servo do Senhor ali, né, sempre lendo a Bíblia, uma pessoa ali sempre gentil, uma pessoa sempre calma. Eu via ali Deus agindo naquela vida. Eu ali totalmente desregrado, né, vivendo uma vida ali mundana. Eu queria ter aquela paz, irmãos. Eu pensei, mas o que eu podia fazer para ter essa paz? Eu comecei a conversar, o servo do Senhor começou a me falar de Jesus Cristo, qual eu conhecia Jesus ali somente de retratos ali, ou via ali uma outra pregação ali, mas não tinha aquela intimidade ali com o Senhor. E ali comecei a ler a Bíblia, comecei a querer estudar a palavra do Senhor. Eu me recordo, irmãos, que uma das primeiras passagens que eu li na Bíblia, irmãos, que eu me lembro, foi a palavra do semeador, irmãos. Foi uma palavra ali que me mexeu comigo. Porque é uma palavra ali que fala dos vários tipos de pessoas que quando escutam a palavra, agem, irmãos. Tem pessoas ali, né, que nem fala ali na palavra, né, uns caem pedras, outras caem em pouca terra, né, outras são queimadas pelo sol, outras não têm raiz, e a tem a que cai em terra boa, irmãos. O próprio Senhor Jesus ali, irmãos, ele conta essa parábola, e ele mesmo explica essa parábola, irmãos. Por causa que aquele povo lá, irmãos, quando escutava a mensagem do Senhor, muitos agiam de várias maneiras. Muitos se escandalizavam, muitos não entendiam. Poucos ali que realmente entendiam a palavra e seguiram a Cristo, irmãos. Poucos ali que tinham aquele discernimento, irmãos, de seguir, que é da palavra do Senhor, de escutar, daquela palavra entrar no coração deles, verem que ali na frente deles estava o Messias enviado por Deus e quererem seguir o Senhor. Poucos entregaram a vida para o Senhor. A gente lê a Bíblia, irmãos, a gente vê, né, como que as pessoas não viram ali a Cristo, né? Eu creio que cada irmão, cada irmã que lê a Bíblia ali fala, né, Deus fala bastante ali das pessoas que não deram ouvido ao Senhor, das pessoas, né, que não queriam escutar os seus ensinamentos, ou que escutavam, né, ou não queriam seguir, ou que seguiam aquelas leis judaicas lá, mas não tinham, né, aquela intimidade com Deus, irmãos, que nem o jovem rico. Jesus falou, vai, vende tudo que você tem e segue-me. Ele não quis se desfazer da riqueza, irmãos. Aquele jovem seguia tudo, os mandamentos, mas ele não quis ter uma intimidade com Deus. Ele não quis se desfazer do dinheiro e ter uma intimidade com Deus, irmãos. E ali o próprio Senhor fala ali, né, do amor ao dinheiro, irmãos. Quantas pessoas têm amor ao dinheiro, irmãos, e deixam a palavra do Senhor, se prostituem, deixam, trocam a Cristo pelo dinheiro, irmãos.
1: Se corrompe,
0: né, pastor Andes? Essa aqui é a palavra, fala ali, a própria palavra do semeador fala desse tipo de pessoa, irmãos. São pessoas que caem em terreno que não são fértil, ou caem em meio de pedras, meio de espinho. Tem pessoas que ouvem a palavra e aceitam com grande alegria, que nem o próprio Senhor fala. E querem seguir a Cristo, irmãos. Elas saem ali da igreja, saem do culto, né, pastor Anderson, com aquela alegria.
1: Com aquela alegria.
0: Aquela sede, né? Vou entregar minha vida a Cristo, vou seguir esse Senhor.
1: A pessoa quer algo novo, né?
0: Quer algo novo, né, pastor?
1: Ela quer preencher aquele vazio. O dinheiro, meus queridos, o dinheiro ele compra tudo. O dinheiro ele compra remédio. O dinheiro ele compra um colchão, o melhor colchão que tem. Mas o dinheiro não compra o sono. O dinheiro não compra a saúde.
0: Não compra o amor.
1: Não compra o amor. É muito interessante. Então, nós precisamos de Deus. Precisamos ser cheio de Deus. Porque neste mundo, onde nós vivemos, há muitas coisas que querem tirar o irmão, a irmã, da presença do Senhor. Mas quando nós estamos cheios da presença do Espírito Santo, você não quer deixar nada para perder o Espírito Santo.
0: Você troca tudo, né?
1: Você troca tudo pelo Espírito Santo, porque é o único que enche, que te dá aquela paz, que te dá um regozijo. Meus irmãos, sabe o que é? Irmão Miguel, você sabe o que é prosperidade? O que é prosperidade, irmão Miguel?
0: Prosperidade, irmãos, eu acho que, irmão pastor, antes, cada um vai ter uma definição do que é a prosperidade.
1: A prosperidade, meus amados, veja só, a prosperidade é a ausência de necessidade.
0: É, muitos falam que prosperidade tem a ver com você ficar rico financeiramente, né? Você ter ali, né, uma, como posso dizer ali, um favor de Deus ali na tua área financeira.
1: Isso,
0: ali.
1: Mas a Bíblia sempre fala assim, ó, você vai ser próspero. E a próspero é a ausência de necessidade.
0: É, tem até
1: uma... Sempre quando você estiver num apuro, estiver precisando de algo, estiver precisando, assim, de uma providência, o Senhor vai enviar providência no momento exato. No momento certo para você.
0: É, tem até uma área da filosofia.
1: Por isso que quando o Senhor manda eu jogar a semente, vai um. A semente é lançada em terra fértil, em terra árida, em terra espinhosa e em terra cheia de pedras. Cada área simboliza o coração do ser humano. Cada área ali é o teu coração, é o meu coração. Tem momentos que nós vamos na caminhada, mas nós vamos ser frustrar, vamos ser decepcionados, vamos levar muitas pedradas pela nossa posição. Por isso, pela tua posição, meu irmão, minha irmã, você vai levar muitas pedradas. Por você ser uma pessoa que tem atitude, que tem coragem. Você que é uma pessoa que não vai pela cabeça dos outros, pelo pensamento dos outros. E o que acontece? Você é uma pessoa que pensa. Você é uma pessoa que tem atitude. Você é uma pessoa que não é fácil de se corromper. Porque o teu coração já é transformado, ele já vem com essência, com uma virtude de transformação. Então, quando o Senhor Jesus vai lançando a semente, vai lançando na terra é eu e você. Por isso que lá em Gênesis, quando o Senhor faz um homem, que é Adão, ele fez do pó da terra. Então, nós somos formados do pó da terra. Eu e você, nós somos em três camadas. É corpo, alma e espírito. Este corpo volta para o pó. Por isso que o Senhor lança a semente para nós, no nosso coração, na nossa vida. Assim como o irmão Miguel estava contando o testemunho. Ele era uma pessoa difícil. Uma pessoa que não tinha um coração aquebrantado. Uma pessoa que era voltado só para os pecados. Mas um dia o Senhor o alcançou. Um dia o Senhor lançou a semente nesta terra. E ele deixou essa semente germinar. Essa semente começar a crescer, a brotar. Essa semente começou a dar frutos. E quem produz o fruto no homem e na mulher é o Espírito Santo de Deus. Você, meu irmão, você, minha irmã, você é um vaso valoroso nas mãos do Senhor. O Senhor quer te encher do Espírito Santo de Deus. O Espírito Santo de Deus quer formar, quer gerar frutos na tua vida, no teu lar e na tua família.
0: Glória a Deus.
1: Glória a Deus, irmão Miguel. Glória a Deus. E devido aonde a semente cai, devido a provas, aflições, frustrações, decepções, a tantas outras coisas, a pessoa vai abandonando, ela vai deixando de exercitar a sua fé, de buscar a Deus, vai parando.
0: Semente que caiu meio espinho, né?
1: Em meio a espinho, ela foi sufocada, irmão. O espinho não deixou germinar. O espinho não deixou essa semente crescer e gerar frutos. O espinho não deixou. E quantos espinhos nós temos? Quantos espinhos você tem, irmão Miguel? Eu tenho, você que está escutando. Quantas? Quantas frustrações, decepções você tem, minha irmã? Você tem, meu irmão? Mas e neste momento o Senhor está falando. Você é uma terra fértil, meu irmão, minha irmã. Você que está escutando, o Senhor quer germinar a semente que Ele lançou em você e gerar muitos frutos para a honra e a glória do nosso Senhor e Salvador Jesus Cristo. Deus é maravilhoso. Como Deus é fiel. Como Deus é fiel. E o Senhor lançou a semente. Pode continuar, irmão Miguel.
0: O pastor antes estava falando. Existe várias reações quando uma pessoa escuta o evangelho do Senhor. E é isso aí que é a principal, né? Principal mensagem da palavra do semeador. É a reação de cada pessoa. Tem pessoa que ouve a palavra do Senhor, que nem nós estávamos comentando com o pastor Anderson, aceita com aquela felicidade, quer seguir a Cristo, tem aquela decisão ali momentânea, sai da igreja, mas quando começa, né, passar o tempo, passar o dia a dia, começa a vir as lutas, começa a vir, tem que ter a renúncia, começa a vir a renúncia que tem que ter, porque o caminho é estreito. Então quando começa a vir as renúncias, quando começa a vir as lutas, acaba desistindo. E essa semente que caiu em meio a pedras, que fala a parábola do semeador. Também, nós estávamos comentando com o pastor antes, aquelas que são sufocadas pelas riquezas, pelas preocupações do mundo. É, às vezes segue a Cristo, mas segue a mamão também. E a palavra diz que não podereis seguir a dois senhores. A gente tem que sim, irmãos, correr atrás do nosso sustento, a gente tem que correr atrás sim de uma vida melhor. Todos, né, nós temos o desejo, né, de ter uma vida melhor, tem o desejo, né, de melhorar de vida, de correr atrás das coisas, de correr atrás ali do bem, mas a gente tem que sempre ter a consciência que o Senhor é em primeiro lugar. Se o Senhor permitir a prosperidade, se o Senhor permitir ali que cresça, amém. Se o Senhor não permitir, amém também. Agora a gente às vezes acaba esquecendo das coisas de Deus, da palavra do Senhor, da obra do Senhor, por causa do dinheiro. Muitos, infelizmente, irmãos, hoje o dinheiro está corrompendo muitos pregadores, irmãos, já não querem pegar mais a palavra se não pagar adiantado, irmãos. Então qual que é o principal? É o dinheiro ou a obra? Claro, a gente tem os gastos, tem os pregadores famosos, eles têm os gastos desde se locomover de uma cidade para outra, mas você exigir preço ali para você pregar, você está se corrompendo. Cuidar muito, irmãos, com a questão do dinheiro, com a questão da vaidade do mundo, irmãos, porque hoje nós vivemos num mundo que tem muita vaidade. A gente está sendo bombardeado por informações a todo momento. Se a gente não estiver firme na presença do Senhor, se a gente não orar, se a gente não vigiar, a gente acaba se dando conta para essas vaidades, irmãos, e a gente acaba deixando os espinhos crescer e sufocar aquela palavra que o Senhor lançou nos nossos corações, aquela semente que o Senhor lançou, que nem o pastor ele estava falando, irmãos. Então temos que sempre tomar cuidado com os espinhos do mundo, para que a semente não seja sufocada. Mas e tem também, né, irmãos, a semente que caiu em terra boa. Essa pode vir espinho, essa pode vir tudo que for, irmãos. Ela não vai deixar de produzir fruto, ela pode balançar, que nem a casa. A casa é construída na rocha, que nem a palavra do Senhor fala, ela não vai cair, mas ela balança. Mas ela não cai, ela está firme na rocha, que é Cristo.
1: Glória a Deus.
0: E a mesma coisa, a semente que é plantada em terra boa, que ela produz frutos. A palavra do Senhor fala que 30, 60 ou até 100. Ela tem as lutas, tem, mas ela não cai. Ela não deixa de produzir. Uns produzem 30, outros 60, outros 100. Ela sempre vai estar produzindo. Pode vir os espinhos, pode vir as lutas, pode vir o terreno, pode muitas vezes não estar tão forte.
1: Glória a Deus.
0: Mas ela não vai deixar de produzir. Ela não vai deixar de crescer. Porque ela foi plantada em terra boa, que é o coração, que nem a pastora falou, um coração que é temente e é entregue ao Senhor. Tem as lutas, tem, mas Deus dá a vitória. Deus sempre dá a vitória. Todos nós passamos por lutas, isso é normal. É a vida nossa. Nossa vida tem vitória, tem derrota. Isso é a caminhada do cristão. E não sendo cristão também, a pessoa do mundo também, ela tem as vitórias dela, na mente dela tem as derrotas também. Isso é normal da caminhada. Mas quem tem Cristo, Deus levanta, Deus dá força. E sempre vai estar produzindo fruto. Né, pastor?
1: Glória a Deus.
0: Uma curiosidade também, pastor, sobre essa parábola, essa questão dos frutos. O que será que é esses frutos? Uns produzem 30, outros 60. É os frutos do Espírito?
1: Os frutos do Espírito Santo, né? Que toda a fé sem obra, ela é morta, irmão. Então, os frutos é o que você vai, porque você conhece uma árvore pelos frutos. Pode ver, você não, uma árvore ruim não vai dar um fruto bom. E a árvore boa não vai dar um fruto ruim. Então você vai conhecendo os frutos.
0: Os dons espirituais.
1: Os dons espirituais e as almas que você vai ganhando para o reino dos céus, né, irmão? Através de quem? Através do teu testemunho. Através da tua palavra. Através do teu comportamento. Aí que você vai ganhando, né? Os frutos para Deus. Para o Senhor, porque você é uma árvore nas mãos do Senhor. E as pessoas assim, você é meu irmão, você é minha irmã, você é uma árvore na presença do Senhor. E o Senhor vai chegar um dia que Ele vai chegar e vai querer os frutos desta árvore linda, bela. E vai que o Senhor encontra. Se Ele encontra, Ele vai ficar satisfeito. Ele vai ficar feliz.
0: Seja um só,
1: Ele vai ficar feliz, Ele vai ficar satisfeito. Mas se ele não achar,
0: é que nem a figueira, né?
1: Que nem a figueira. Então é assim, meus irmãos. Eu e você somos uma árvore na presença do Senhor. Oh, Deus vivo, Deus santo, Deus poderoso. Que presença maravilhosa, meus irmãos. Oh, Deus vivo, Deus é fiel. Oh, meu irmão, minha irmã. Oh, servo de Deus. Oh, você que está me escutando, hein, servo de Deus. O Senhor está às portas, está tão próximo para vir arrebatar a igreja. Os remanescentes, os servos de Deus, as servas de Deus estão sofrendo muito neste momento. Estão passando por momentos tenebrosos, por batalhas, perseguições. Estão sofrendo, meus irmãos. Batalhas de todas as maneiras. Mas o Senhor é tão poderoso para guardar, para proteger você, meu irmão. Você, meu irmão, que está me ouvindo aí, ó. Fique firme. Não desanime, porque o Senhor colocou uma semente numa terra fértil. Você é uma terra fértil. Fique firme, porque está vindo as batalhas. Está vindo as perseguições. Mas Deus é maravilhoso e fiel para te guardar, para te proteger, para te iluminar. O Senhor é poderoso. E o livramento o Senhor está entregando na tua vida. E em nome de Jesus. Em nome de Jesus. Como Deus é maravilhoso, como Deus é fiel, irmãos. Aqui uma irmã. Ali de Florianópolis. Glória a Deus. Ela pediu, veja só, oração pela minha filha. Oração pela minha família e minha filha Ágata, que está internada. Sei que Deus é fiel, está no controle de tudo. E suplico por todos que estão no hospital e por ela. Oh, glória! Você pode ter certeza, irmã, que o Senhor está indo ao encontro, entregando a grande bênção. E o grande milagre em nome de Jesus. O irmão Josemar também, ô varão de Deus, Deus abençoe, varão. A paz do Senhor, pastor Anderson, peço orações pela minha família. E se puder tocar o louvor, folha seca do Jair Pires. Glória a Deus, irmão. Glória a Deus. Se der tempo, vamos estar tocando em nome de Jesus, irmão. Deus abençoe a tua vida e a tua família em nome de Jesus. Glória a Deus, que tremendo, irmãos. Aleluia, Deus é maravilhoso e fiel. Estamos amados. Deus abençoe meu irmão e minha irmã. Nós até agora estamos mantendo, para a glória do Senhor, a audiência em nome de Jesus. Só Deus para abençoar você, meu irmão e minha irmã. O Senhor é tão maravilhoso. Também quero agradecer ao pastor Daniel. Está lá em Guarapuava. Deus abençoe, servo de Deus. Também quero agradecer, né, o pastor Amadir, ali de Ponta Grossa. Deus abençoe, servo de Deus, em nome de Jesus. Nesse momento nós vamos fazer uma oração, vamos estar orando, irmãos, para que Deus venha guardar, que você venha, minha irmã que está na escuta, meu irmão, jovem, criança, vocês que estão na escuta, que Deus venha dar uma noite abençoada, muito abençoada para você. Que Deus venha abençoar você, meu irmão, minha irmã que está na escuta. Que Deus venha entregar muitas bênçãos. Que essa sexta-feira seja uma sexta ótima, amanheça ótima. Você recebendo as bênçãos das mãos do Senhor Jesus Cristo. Um sábado lindo, maravilhoso, um domingo lindo, maravilhoso. O Senhor é tão poderoso, irmãos, tão poderoso. Estava conversando com a minha esposa, irmãos. Tem momentos que nós podemos fechar o olho para dormir, mas nós não sabemos que nós vamos abrir o olho ao amanhecer. O Senhor pode vir ao nosso encontro. E neste momento, meus queridos, nós temos que estar preparados. Porque eu creio aqui, ó, todos vocês que estão na escuta, ninguém quer ir, né, para o outro lado, para o inferno. Todos nós queremos ir para o reino dos céus. E o que que nós temos que estar preparados? Nós temos que estar com o coração transformado, um coração cheio, cheio, cheio de amor, cheio de fé e cheio de esperança. Aonde cada momento, cada aflição, cada, amados irmãos, cada esquina, vamos falar assim, nesta nossa caminhada, né, que nós estamos caminhando para um lugar melhor, para um mundo melhor. E tem momentos que nessas curvas, nessas esquinas, nesta caminhada, haja pedras, haja espinho, haja tantas outras coisas que querem tirar a nossa paz. Mas o Senhor é tão poderoso, o Senhor é tão maravilhoso. Ele quer transformar, Ele quer iluminar, Ele quer nos ajudar, Ele quer nos defender, Ele quer te salvar. Ele te ama, Ele nos ama. Jesus Cristo, eita glória! Irmão, minha irmã, o Senhor te ama. O Senhor Jesus Cristo te ama. Como Deus te ama, meus irmãos. Ele tem um amor tremendo por mim e por ti. E neste momento eu não posso deixar você que quer aceitar Jesus. Você que o Senhor Jesus tocou no teu coração. Tocou na tua vida, no teu lar e na tua família. E eu creio, em nome de Jesus, que o Senhor vai estar entregando o milagre, vai estar entregando a bênção no teu lar, na tua vida, na tua família, em nome de Jesus. Neste momento, coloque as tuas mãos no coração. Você vai colocar a mão no teu coração e você vai falar bem assim, ó: Senhor Jesus.
2: Senhor Jesus.
1: Fala: Senhor Jesus.
2: Senhor Jesus.
1: Eu te amo. Espírito Santo.
2: Espírito Santo.
1: Eu te amo.
2: Eu te amo.
1: Maravilhoso Deus Pai.
2: Maravilhoso Deus Pai.
1: Eu te amo.
2: Eu te amo.
1: Senhor Jesus.
2: Senhor Jesus.
1: Eu te aceito.
2: Eu te aceito.
1: Como Salvador.
2: Como Salvador.
1: Como único Salvador.
2: Como único Salvador.
1: Da minha vida.
2: Da minha vida.
1: Da minha alma.
2: Da minha alma.
1: Escreve.
2: Escreve.
1: Meu nome.
2: Meu nome.
1: No livro da vida.
2: No livro da vida.
1: A partir de hoje.
2: A partir de hoje.
1: Estarei.
2: Estarei.
1: Seguindo,
2: seguindo
1: os teus mandamentos,
2: os teus estatutos, os teus estatutos,
1: para alcançar
2: o reino dos céus.
1: Reino dos céus.
2: Senhor Jesus,
1: lembra-te de mim,
2: lembra-te de mim
1: no dia do arrebatamento,
2: porque eu quero,
1: eu desejo
2: entrar
1: no reino dos céus,
2: juntamente contigo.
1: Eita glória, em nome de Jesus. Que Deus maravilhoso, meu irmão, minha irmã. Que Deus tremendo. Como Deus é maravilhoso, meu querido, minha querida. Você que está indo para o trabalho, um ótimo trabalho. Você que está neste momento descansando, um bom descanso. Você que está viajando, meu irmão, abençoado.
2: caminhoneiro, você que está viajando a serviço, uma ótima viagem em nome de Jesus. Que o Senhor te guarde, que o Senhor te proteja, que o Senhor te ilumine, que o Senhor venha entregando os grandes livramentos em nome de Jesus, em nome de Jesus. Meus amados, também eu não posso deixar de agradecer, né, as igrejas, glória a Deus, que vem ajudando este programa em nome de Jesus, a Igreja Pentecostal Desamor de Rio Azul, a Igreja Pentecostal Deus Amor ali de Paulo Frontin, a Igreja Pentecostal Deus Amor ali de Rebouças, Deus abençoe grandemente em nome de Jesus, né? A dirigente ali da Igreja de Rio Azul, irmã Denilde, Deus abençoe em nome de Jesus, que Deus venha prosperar, abençoar grandemente, né? A tua empresa, a empresa de vocês aí, em nome do nosso Senhor Jesus, que o Senhor venha abrir as portas mais e mais, em nome de Jesus. Em nome de Jesus, que o Senhor venha abençoar também a minha esposa, que sempre está nos ajudando, nos apoiando, a irmã Márcia, Márcia as Festas. Que Deus venha abençoar grandemente, engrandecer para a glória do nosso Senhor Jesus e Salvador da nossa alma. Deus abençoe, serva de Deus, em nome de Jesus. Que o Senhor venha abençoar em nome de Jesus também aos todos, né, os ajudadores desta obra, desta rádio, né, o irmão Nilson, servo do Senhor, em nome de Jesus, o irmão Osvaldo, pastor Osvaldo, em nome de Jesus, o irmão Miguel, em nome de Jesus, o irmão Márcio, né, o meu cunhado, Deus abençoe em nome do nosso Senhor e Salvador Jesus Cristo, que Deus venha abençoar a cada ouvinte dessa programação. Glória a Deus, porque este programa, aleluia, o Senhor tem abençoado, tem abrido essas portas para alcançar o teu lar e a tua vida, aleluia, alcançar a tua família, entregando os grandes livramentos e as grandes bênçãos em nome do nosso Senhor e Salvador Jesus Cristo. Eu fico por aqui, meus amados, quero passar para o servo do Senhor, irmão Miguel, também para se despedir, que Deus venha abençoar para a honra e a glória do nosso Senhor Jesus. Meus irmãos, minhas irmãs, um forte abraço. Fique na paz do nosso Senhor Jesus. Eu já fico por aqui, me despeço até quinta-feira que vem, se o Senhor assim nos permitir, se o Senhor, né, se o Senhor Jesus Cristo não voltar até lá, em nome do nosso Senhor Jesus. Deus abençoe meu irmão, Deus abençoe minha irmã, em nome de Jesus.
0: Glória a Deus, glória a Jesus, uma bênção, programarmos, uma bênção estar aqui na presença do Senhor, uma bênção estar levando a palavra do Senhor. Agradeço a cada irmão, a cada irmã que seguiu com nós e até o final do programa. Cada irmão que pediu oração, irmão que pediu oração, pediu hino. Vocês nos ajudam a nós fazer esse trabalho, que é levar a obra do Senhor. Deus abençoe, meus irmãos. Deus abençoe, minhas irmãs. Uma ótima sexta-feira a todos. Um ótimo sábado abençoado na presença do Senhor a todos. Um ótimo domingo, irmãos. Esse domingo nós temos algo importante, irmãos. Tem eleição, irmãos. Peça a cada irmão, a cada irmã que está escutando o programa. Coloque o nosso país em oração, irmãos. Nosso país é a nossa casa. Para que Deus tenha misericórdia na nossa nação. E Ele coloque um representante lá. Vários representantes vão ter, né? Para que Ele coloque lá para a bênção da nação. Palavra do Senhor nos diz, né? Que tentei disfarçar a dor. Então vamos pedir ao Senhor que coloque alguém lá que tenha.
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1: Está no ar a Voz do Brasil. 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
2: Olá, boa noite.
3: Boa noite para você que nos acompanha em todo o país.
2: Quarta-feira, 30 de setembro de 2026.
3: Vamos aos destaques do dia.
2: Centro Nacional de Proteção à Criança e ao Adolescente vai centralizar notificações de crimes na internet.
3: Plataformas deverão comunicar situações de risco iminente ou em andamento em até 12 horas. Graziela Mendonça.

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1: Olá, boa noite.
2: Boa noite para você que nos acompanha em todo o país.
1: Quinta-feira, 1º de outubro de 2026.
2: Vamos aos destaques do dia.
1: Microempreendedores individuais têm novas opções para organizar as contas.
2: A partir de hoje, MEIs com débitos de até 5 salários mínimos podem renegociar dívidas fiscais.
1: E foi prorrogado o prazo para aqueles com dívidas de até 20 mil reais junto à União. Gabriela Noronha.
3: Nesse caso, podem ser abatidos todos os valores de juros, multas e encargos.
2: Mulheres vítimas de violência doméstica terão direito a afastamento remunerado de até 6 meses. Luana Karen.
4: Parecer da Advocacia Geral da União garante a mulheres vítimas de violência doméstica o afastamento remunerado por até 6 meses, desde que determinado pela Justiça como medida protetiva.
1: Já estão valendo as novas regras para doação de sangue.
2: Prazos para doar após a realização de micropigmentação, tatuagem ou piercing mudaram.
1: E pessoas com 70 anos que estejam saudáveis agora também podem continuar a fazer doação.
2: Vamos saber mais sobre essas novidades em entrevista com Luciana Carlos, do Ministério da Saúde.
5: Essa alteração não vai significar mais risco, nem para os doadores, nem para os pacientes. Então a gente passa a ter pessoas que antes eram inaptas, agora podendo fazer a doação.
1: Hoje na apresentação da Voz do Brasil, eu, Mariana Jungmann e Luciano Seixas.
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1: Prorrogado o prazo para microempreendedores aderirem ao programa de renegociação de dívidas.
2: Agora quem tem até 20 mil reais na dívida ativa da União pode renegociar até 29 de janeiro do ano que vem.
1: Também foi lançada uma nova modalidade específica para quem tem débitos de até 8 mil reais.
3: Microempreendedores individuais podem negociar a partir desta quinta-feira dívidas fiscais com o governo federal de até 5 salários mínimos, ou seja, R$ 8.105. É uma nova modalidade do Desenrola, o Desenrola MEI Pequeno Valor. Quem aderir paga uma entrada correspondente a 5% da dívida sem desconto. O valor restante tem desconto de 50% e pode ser pago em até 55 parcelas. Parcelas mensais. Mariana Correia, coordenadora geral da Dívida Ativa da União e do Fundo de Garantia do Tempo de Serviço, explica que a nova

0: A modalidade deve alcançar mais de 3 milhões de pessoas.
1: A gente focou nesse universo, que parece pequeno, né? Mas que representam 3,6 milhões de microempreendedores individuais que possuem essas dívidas e que agora vão ter a chance de retomar suas atividades sem pendências perante a Procuradoria da Fazenda.
0: Além da criação da nova modalidade, o governo prorrogou o prazo do Desenrola MEI já existente. A modalidade que atende microempreendedores com dívidas de até R$ 20 mil junto à União fica disponível até 29 de janeiro de 2027. Nesse caso, podem ser abatidos todos os valores de juros, multas e encargos. Com isso, o valor do débito pode ser reduzido em até 70%. A coordenadora da dívida ativa, Mariana Correia, destaca que as adesões a esses planos de negociação podem ser feitas pela internet.
1: O procedimento é 100% online, via Regularize. O contribuinte consegue entrar lá dentro, consultar a sua dívida, simular os descontos máximos aplicáveis àquela dívida, verificar se ele tem condições de aderir àquele acordo e concluir aquela negociação 100% digital em coisas de minutos.
0: O endereço para aderir às modalidades do Desenrola MEI é www.regularize.pgfn.gov.br. Reportagem Gabriela Noronha.
2: Mulheres vítimas de violência doméstica que forem afastadas do trabalho por medida protetiva terão a renda garantida.
3: A medida terá validade por até 6 meses e garante também o pagamento a mulheres sem vínculo previdenciário.
2: O governo federal seguiu o parecer da Advocacia Geral da União após o entendimento do Supremo Tribunal Federal sobre a Lei Maria da Penha.
4: O parecer da Advocacia Geral da União garante a mulheres vítimas de violência doméstica o afastamento remunerado do trabalho por até 6 meses, desde que determinado pela Justiça como medida protetiva. Esse afastamento já era previsto na Lei Maria da Penha, mas a norma não especificava quem pagaria o salário da trabalhadora nesse período. A incerteza sobre o recebimento da remuneração fazia com que muitas mulheres tivessem de optar entre a segurança e o próprio sustento, como destaca a ministra substituta das mulheres, Eutália Naves.
5: Um passo muito importante para que nenhuma mulher precise escolher entre proteger a própria vida e garantir a sua sobrevivência econômica e muitas vezes também da sua família.
4: O parecer da AGU segue entendimento do Supremo Tribunal Federal, que em junho esclareceu que o empregador é responsável pelo pagamento dos 15 primeiros dias de afastamento e o Instituto Nacional do Seguro Social, INSS, pelo restante do período. Nos casos em que a mulher é contribuinte individual, facultativa ou seguradora especial, o INSS vai pagar o benefício integralmente. Já para as mulheres que não são seguradas da Previdência, o pagamento terá natureza assistencial. A presidente do INSS, Ana Cristina Viana Silveira, destaca que bastará a decisão judicial para que o Instituto faça o pagamento.
6: O INSS tem a responsabilidade de assegurar que esse direito chegue a essas mulheres com agilidade, respeito e sensibilidade, especialmente para mulheres que enfrentam a violência doméstica.
4: Após a publicação do parecer da AGU, o Ministério da Previdência Social e o INSS terão até 15 dias para regulamentar o pagamento. As dúvidas podem ser tiradas pelo Disque 135 do INSS ou pela Central de Atendimento à Mulher, o Ligue 180. Reportagem Luana Karen.
3: E quando o assunto é proteção e garantia de direitos da mulher, o dinheiro que chega todo mês também faz diferença.
2: E por isso que o Pix Pensão foi criado, para facilitar o pagamento e o recebimento da pensão.

0: Pagamento de pensão alimentícia de forma automática, via PIX, conforme decisão judicial. Antes da sanção da lei, o pagamento dependia exclusivamente de quem devia a pensão, que podia optar entre transferência manual, boleto ou desconto em folha de pagamento, no caso dos assalariados. Juliana Hernandes Cores, coordenadora-geral de Políticas de Cuidado da Secretaria Nacional de Autonomia Econômica e Política de Cuidados do Ministério das Mulheres, detalha a mudança.
1: A gente tem números que mostram que as mulheres, principalmente mulheres, ficam sem a garantia dos seus direitos, como é exercido o direito hoje. 90% dos pedidos de execução de alimentos não são constantes, então a gente entende que o PIX Pensão vai facilitar aí não só a tramitação judicial, mas a tramitação bancária também.
0: As mães ou responsáveis legais que detenham a guarda de crianças e adolescentes beneficiários de pensão alimentícia poderão solicitar o PIX Pensão a qualquer momento do cumprimento da sentença. Para isso, será preciso procurar um advogado ou defensor público, acessar o processo judicial onde a pensão foi definida e pedir o PIX automático. O interessado precisa informar nos autos os dados bancários, agência, conta e chave PIX cadastrada, tanto de quem recebe quanto de quem deve pagar. E só então o juiz vai expedir a ordem eletrônica para que o sistema bancário agende o pagamento, como explica o advogado especialista em direito de família, Marcelo Lucena.
2: Então, a parte devedora, independente de sua vontade, ela vai receber uma ordem judicial em sua instituição financeira e naquela data que o juiz determinar ou no acordo que foi feito e homologado pelo judiciário, naquela data fixa, será cadastrada uma ordem judicial para que se transfira de forma automática o valor referente à pensão pelo tempo que ficar determinado.
0: Por se tratar de decisão judicial, o PIX da pensão alimentícia só poderá ser cancelado ou alterado a partir de nova manifestação da Justiça. Reportagem Graziele Bezerra.
3: E a partir de hoje, o pagamento via PIX por aproximação pode ser feito para valores acima de R$500.
4: Para mudar esse limite, a pessoa deve procurar o banco onde realiza a transação e solicitar a nova quantia máxima que o cliente vai permitir.
3: Essa nova regra foi autorizada pelo Banco Central em junho e passa a vigorar a partir de hoje.
4: O esportivo fecha acordo para a ocupação de um patrimônio público.
3: É o Centro de Treinamento Rei Pelé, uma referência no cenário do futebol brasileiro.
4: Entenda o que representa para os dois lados o acordo assinado hoje em Brasília.
5: O Santos Futebol Clube negociou um acordo com a União para garantir a permanência no Centro de Treinamento Rei Pelé por 20 anos, renováveis por igual período. Por meio desse acordo, o clube ganha segurança jurídica sem que a área deixe de ser patrimônio público. Como disse a ministra da Gestão e da Inovação em Serviços Públicos, Esther Dueck.
6: A gente tem uma propriedade da União que vai ser preservada, vai ser cuidada. É um imóvel maior. É muito importante, muito valiosa. O patrimônio vai deixar de ser um motivo de litígio para cumprir sua função social.
5: O Centro de Treinamento Rei Pelé tem cerca de 40 mil metros quadrados e fica no bairro do Jabaquara, em Santos, São Paulo. O complexo foi inaugurado em outubro de 2005 e se tornou uma referência no cenário do futebol brasileiro profissional. As negociações foram conduzidas pela Advocacia Geral da União e, segundo o Jorge Messias, o advogado-geral, representam mais que uma transação econômica.
7: Nós entendemos que este patrimônio da União, ele tem um trabalho e um serviço que transcende a uma equação econômica. Nós estamos falando do valor imaterial que ele representa, não só para a sociedade santista, mas para toda a sociedade brasileira.
5: A partir do acordo, o Santos Futebol Clube assume uma série de compromissos relacionados a ações sociais, investimentos nas categorias de base e conservação da área. Reportagem Luciana Colares de Holanda.
3: Hoje é dia do idoso, uma data para lembrar que cuidar da saúde também é uma forma de garantir mais qualidade de vida e proteção na terceira idade.
4: E entre esses cuidados, a imunização tem um papel importante. Manter as vacinas em dia ajuda a prevenir doenças e complicações que podem ser mais graves em pessoas idosas.
8: Envelhecer com saúde também passa pela

0: Vacinação, manter a caderneta em dia é uma das formas mais simples e eficazes de prevenir doenças graves, reduzir internações e garantir mais qualidade de vida. No Sistema Único de Saúde, pessoas com 60 anos ou mais têm acesso gratuito às vacinas previstas no Calendário Nacional de Vacinação. Em Brasília, a aposentada dona Gilmara Teixeira tem a caderneta de vacinação completa. Aos 70 anos, ela não esconde a preocupação de ficar livre das doenças.
1: A vacina em dia, a gente livra da doença. Não quero ficar doente. Eu estou com 70 anos e eu quero ter uma vida saudável.
0: O exemplo da dona Gilmara é a recomendação para todos os idosos. Entre as principais vacinas estão a da gripe, aplicada todos os anos, o reforço contra a Covid-19 a cada 6 meses, além das vacinas contra hepatite B, tétano e difteria. Dependendo da situação de saúde, do histórico vacinal, também podem ser indicadas vacinas como a da febre amarela e a pneumocócica, que protege contra formas graves de pneumonia e meningite. A diretora substituta do Programa Nacional de Imunizações do Ministério da Saúde, Ana Catarina de Melo Araújo, explica a importância da vacinação para os idosos.
2: A criança e o idoso, ele é mais vulnerável. Então, às vezes, uma doença que na fase adulta ela não teria uma complicação tão importante, mas na fase do idoso ela pode complicar e até levar ao óbito ou deixar alguma sequela.
0: Com o avanço da idade, o organismo fica mais vulnerável às infecções. Por isso, manter a vacinação atualizada ajuda a evitar complicações, internações e até mortes provocadas por doenças que podem ser prevenidas. Para a dona Gilmara, do começo da reportagem, a vacina é proteção e vida longa.
1: Vacina salva vidas e muitas vidas. Vamos confiar. A ciência está aí para poder estudar e ensinar para a gente que a vacina é fundamental na nossa vida.
0: A recomendação é não esperar uma doença aparecer para procurar proteção. Atualizar a caderneta é simples. Basta procurar a unidade básica de saúde mais próxima, levando um documento de identificação e o cartão de vacinação. Mesmo quem perdeu a caderneta deve buscar a unidade para que os profissionais avaliem o histórico e indiquem quais vacinas ainda precisam ser aplicadas. Reportagem Pablo Mundim.
3: E idosos podem contribuir também para salvar vidas.
4: Novas regras autorizam que pessoas com 70 anos ou mais sejam doadoras de sangue.
3: O regulamento também reduziu o tempo de espera para que pessoas temporariamente impedidas possam voltar a doar.
4: A coordenadora geral de sangue e hemoderivados do Ministério da Saúde, Luciana Carlos, explicou pra gente essas mudanças. Acompanhe a entrevista. Coordenadora Geral de Sangue e Hemoderivados do Ministério da Saúde, Luciana Carlos. É um prazer ter a senhora com a gente aqui na Voz do Brasil. Vamos falar então sobre essas mudanças nessa parte de doação de sangue que foram anunciadas recentemente. A doação de sangue passou a ter então novas regras para coleta, armazenamento, transporte, não é isso? Entre essas mudanças está o prazo, por exemplo, para quem fez tatuagem, piercing, endoscopia. Explica pra gente então quais essas mudanças.
5: Bom, eu queria agradecer inicialmente a oportunidade de estar conversando com o Brasil inteiro sobre isso. E, na verdade, essa atualização do regulamento técnico da hemoterapia no Brasil é uma coisa que a gente esperava há muito tempo. Está sendo muito bem recebido e saudado por toda a hemoterapia brasileira, porque a gente tinha algumas regras que datavam de 2014. Então, eram regras e normas que já estavam um pouco defasadas e distantes da necessidade de segurança dos serviços. Então, agora a gente tem realmente uma atualização desse regulamento técnico e isso faz com que a gente tenha mais segurança para doadores e pacientes, porque a gente, melhorou, né, a segurança desses regulamentos ou desses critérios que são aplicados, né, para que as pessoas possam ou não fazer a doação de sangue com segurança.
3: E por que foram feitas essas atualizações, então?
5: Existem várias tecnologias que surgiram, algumas situações epidemiológicas que mudaram, alguns critérios técnicos que antes a gente não tinha evidência da segurança e hoje a gente tem. Então, assim, são atualizações técnicas e científicas mesmo que surgem ao longo do tempo e que a gente vai precisando fazer a adequação. Infelizmente, teve um tempo muito longo e agora a gente conseguiu trazer essa adequação. adequação, que não está restrita apenas à doação de sangue ou aos critérios de doação. A gente também tem outras alterações de incorporação de tecnologias, uso, por exemplo, de ferramentas informatizadas dentro do serviço para atendimento ao doador. Então, várias oportunidades de atualização que foram feitas, né? E sempre voltadas para a segurança dos doadores, porque o que a gente precisa é que os doadores, as pessoas que podem doar, elas realmente façam a doação com segurança e tranquilidade e continuem saudáveis e até voltem a doar, né, como doadores regulares, e para a segurança também dos pacientes que vão receber esse sangue ou esses componentes que são produzidos a partir do sangue doado.
4: Agora, só para a gente deixar mais claro, né, eu cheguei a mencionar aí os prazos para quem fez tatuagem, piercing. A senhora pode dizer para a gente, então, quais são as principais mudanças, principalmente as que mais impactam os doadores?
5: Uma das coisas que mudou e que a gente fica muito tranquilo e feliz com essa mudança é o tempo máximo de doação. Então, a idade máxima para fazer a doação. A gente tem vários doadores regulares que chegavam a 70 anos e que não podiam mais doar por causa do corte que a gente tinha no regulamento anterior. Agora, essas pessoas, se saudáveis, avaliadas pelo médico do serviço, elas podem continuar fazendo a doação. A tatuagem, a gente tinha um tempo de inaptidão longo. Agora, a tatuagem feita em serviços regulamentados e fiscalizados pela Anvisa, o tempo é de 7 dias. E aquelas tatuagens que são feitas sem a gente saber como, o tempo é de 4 meses. Então, as endoscopias, que eram 6 meses, passaram a 4 meses. Então, assim, são muitas alterações que a gente incorporou ao texto, mas sempre garantindo que essa incorporação, essa alteração, não vai significar mais risco, nem para os doadores, nem para os pacientes. Então, a gente passa a ter pessoas que antes eram inaptas, agora podendo fazer a doação, e ampliando, né, também o número de potenciais doadores no país. Então, a gente espera que isso tenha uma repercussão muito boa. Principalmente essa questão da tatuagem, porque a gente tem hoje a população mais jovem usa muito está todo mundo se tatuando e lindos e maravilhosos, mas a gente então a gente perdia muito doador com isso, né? E agora não, agora a gente vai poder realmente, a partir até da melhoria dos serviços que fazem a tatuagem, né? A gente tem agora agulhas descartáveis, as tintas que são também alicotadas, então a gente tem segurança, e a partir dessa segurança, na forma como a tatuagem é feita, a gente vai poder flexibilizar isso. Então, isso traz muitos doadores para os serviços.
3: Falando sobre a doação de sangue em si, por que que a doação regular é tão importante para manter os estoques no país, e em que situações os estoques costumam ficar mais baixos ao longo do ano?
5: O doador regular, ele é importante porque ele é uma pessoa que já entendeu o processo como um todo, então ele já sabe o que é que acontece, ele já se compromete com a segurança do processo ao estar sensibilizado para ter as respostas corretas às perguntas que são feitas na triagem, ele já foi testado anteriormente, então a gente já tem várias informações desse doador, e ele é uma pessoa que já está comprometido com o sistema. Então, os homens podem doar até 4 vezes por ano, as mulheres 3 vezes por ano, e esse doador que volta, né, ele tanto é mais seguro, como ele já é uma forma da gente ter um número regular, né, de doações.
4: Muito bem, nós conversamos com Luciana Carlos, coordenadora geral de sangue e hemoderivados do Ministério da Saúde. Coordenadora, muito obrigada pela sua entrevista aqui à Voz do Brasil.
5: Nós que agradecemos. Obrigada.
3: A disputa mundial por minerais críticos usados na fabricação de baterias de celulares e carros elétricos já é uma realidade.
4: Mas a ciência brasileira está de olho em uma alternativa sustentável, a partir de uma matéria-prima que tem a cara do Nordeste do país, o coco.
3: Pesquisadores da Universidade Federal de Sergipe estão transformando os resíduos do fruto em uma peça-chave para uma nova geração de baterias.
4: Os detalhes dessa inovação você acompanha agora no quadro Ciência na Prática. Ciência na Prática.
6: Sergipe é um dos maiores produtores de coco do país. E depois de consumido, o fruto pode virar lixo. Mas essa realidade vem mudando graças a uma pesquisa realizada no estado. A casca e o pó residual do coco têm se tornado um material de alto valor tecnológico, conhecido como biocarvão.
7: Meu nome é Yara de Fátima Jimenez e eu sou do Departamento de Química da Universidade Federal de Sergipe. O consumo de coco é muito importante aqui no estado, né? Então gera um grande volume de resíduos. E um dos produtos que podem ser obtidos são os materiais carbonáceos, ou conhecidos popularmente como os biocarvões. Que tipos de bioprodutos nós podemos obter? Em filtros, como absorventes, também como suportes para catalisadores. E uma das aplicações, né, que nos chamou a atenção são as aplicações em energia.
6: Atualmente, as baterias dependem do lítio, um mineral caro e que pode se tornar escasso no futuro. A solução encontrada pelos pesquisadores foi substituir o lítio pelo sódio, usando o biocarvão de coco para fazer a bateria funcionar.
7: O íon lítio, ele sofre oscilações de preço e disponibilidade no mercado mundial. E nesse contexto, o estado de Sergipe, ele tem reservas de potássio e de sódio. As baterias de íon sódio são biocarvões preparados a partir de biomassa a temperaturas altas.
6: A pesquisa ainda está sendo desenvolvida em laboratório, mas promete colocar o Brasil em um mercado promissor, criando uma alternativa viável e sustentável para o futuro da energia global.
7: A China, ela está privilegiando muito os tipos de pesquisas no desenvolvimento de baterias de íon sódio. Em escala ainda de laboratório, a gente conseguiria, entre 4 a 5 anos, ter uma linha de desenvolvimento até a otimização desse carbono.
6: Acompanhe a pesquisa na página da Universidade Federal de Sergipe. E esse foi o Ciência na Prática, com produção de Warby Calil e edição de Edinaldo Júnior. E nosso encontro com o Saber Científico volta na próxima semana. Até lá.
3: Instrumentos musicais, microfones e máquinas de costura agora podem ser importados sem o pagamento de imposto.
4: A importação desses produtos estava sujeita à alíquota de 18%.
3: No caso das máquinas de costura, a medida que já valia de forma provisória e com restrições de cotas, agora é definitiva.
4: A redução tarifária consta em resolução da Câmara de Comércio Exterior, que incorporou decisões do Mercosul.
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4: E agora com as notícias do Poder Judiciário e do Congresso Nacional. Boa noite.
3: Boa noite para você e até amanhã.
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10: STF envia conciliação do caso sobre a aplicação do Estatuto da Pessoa Idosa a contratos de planos de saúde.
11: Justiça do Trabalho vai fazer um mutirão de conciliação em processos que envolvem pessoas a partir dos 60 anos.
10: Tribunal Superior Eleitoral define relatores para recursos relacionados à apuração das eleições 2026.
11: Boa noite, eu sou Marcela Luiza.
10: E eu sou Walter Lima.
11: Em nota publicada nesta quinta-feira, a presidência do Supremo Tribunal Federal firmou o compromisso com a democracia e a liberdade de escolha de brasileiros e brasileiras em ambiente de paz.
10: O voto é a expressão máxima da cidadania, segundo o presidente do STF, ministro Edson Fachin, e a garantia de que a vontade popular define o futuro do Brasil. Na nota, o ministro ressaltou que isso só é possível graças ao empenho incansável da Justiça Eleitoral brasileira.
11: TSE define relatores para recursos relacionados à apuração das eleições 2026.
10: Os ministros ficarão responsáveis pela análise de processos relativos aos cargos de presidente e vice-presidente da República. Fábio Ruas.
12: O ministro Sebastião Reis Júnior vai ser o relator da apuração dos resultados eleitorais do Amazonas, Alagoas, São Paulo e Tocantins. A ministra Estela Aranha ficou com Minas Gerais, Mato Grosso, Espírito Santo e Mato Grosso do Sul. Já o ministro Floriano de Azevedo Marques será o responsável pelo Ceará, Sergipe, Maranhão e Goiás. Os processos de apuração dos votos dos estados do Rio de Janeiro, Paraná, Pará e Piauí ficarão sob a relatoria do ministro André Mendonça. O ministro Ricardo Vilas Boas Cueva vai atuar nos processos da Bahia, Pernambuco, Paraíba e Santa Catarina. E o ministro Dias Toffoli ficou com o Distrito Federal, Rio Grande do Sul, Rio Grande do Norte, Acre, Amapá, Roraima e Rondônia. A distribuição garante a organização e a celeridade dos trabalhos da Justiça Eleitoral durante a totalização dos votos.
11: O Supremo suspendeu o julgamento sobre a aplicação do Estatuto da Pessoa Idosa a contratos de planos de saúde firmados antes de 2004.
10: A discussão envolve reajustes das mensalidades em razão da idade.
11: O Estatuto proíbe a cobrança de valores diferenciados em razão da idade. Com a lei entrou em vigor em 2004, o Supremo discute se essa proteção também se aplica aos contratos firmados antes dessa data, inclusive nos casos em que o beneficiário completou 60 anos após a entrada em vigor do estatuto.
10: A questão é discutida em dois processos diferentes, que começaram a ser julgados por composições distintas da corte. Na sessão de hoje, o ministro Dias Toffoli propôs o envio do caso ao Núcleo de Solução Consensual de Conflitos do Supremo para tentativa de conciliação. A sugestão foi acolhida pelo plenário.
11: Hoje, 1º de outubro, é o Dia Nacional e Internacional da Pessoa Idosa.
10: De olho na data, a Justiça do Trabalho vai fazer um mutirão de conciliação em processos que envolvem pessoas a partir dos 60 anos. Rocine Gomes.
13: É isso mesmo. A ação em todo o país será de 5 a 9 de outubro. Chamada Em Pauta a Melhor Idade, a iniciativa vai dar preferência aos processos de pessoas idosas. Para participar e adiantar a sua vida, basta procurar seu advogado, ir ao Tribunal Regional do Trabalho e pedir que o processo seja priorizado. É o seu processo em cima da pilha.
11: O STJ recebeu o primeiro recurso especial da história, autuado de acordo com os novos critérios da sistemática da relevância da questão federal.
10: O chamado filtro de relevância entrou em vigor em 3 de setembro. Fátima Uchoa.
14: Nesse novo sistema, só serão julgados pelo STJ casos com relevância econômica, política, social ou jurídica que ultrapassem os interesses das partes, além dos que já têm relevância presumida, como previsto na lei que regulamenta o filtro. O primeiro recurso com relatoria do ministro Herman Benjamin, da primeira turma, teve origem em execução fiscal ajuizada pelo Conselho Regional de Engenharia e Agronomia do Paraná para cobrar dívida decorrente de infração à lei que rege a categoria. Vale destacar que o STJ começou e deve concluir até 7 de outubro as primeiras sessões virtuais para analisar propostas de submissão de recursos especiais ao filtro da relevância.
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11: Uma boa noite.
10: E até amanhã.
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1: Eu sou Humberto Pinheiro e estes são os destaques de hoje do Jornal do Senado, que começa agora. Senado debate projetos para ampliar a inclusão e qualidade de vida dos idosos. CCJ analisa a criação da Universidade do Vale do Juruá, no Acre. Nova lei do seguro rural amplia a proteção de produtores contra grandes perdas. Boa noite. 1º de outubro é o Dia Nacional do Idoso, data dedicada à reflexão sobre os direitos e as condições de vida dos brasileiros com 60 anos ou mais. O Senado analisa projetos para ampliar a inclusão digital e incentivar a participação das pessoas idosas em atividades turísticas. Repórter Rodrigo Rezende.
2: Uma lei sancionada em 2006 determinou que 1º de outubro é o Dia Nacional do Idoso. Em 2003, 3 anos antes, o país ganhou seu primeiro conjunto de leis específicas para essa parcela da população, o Estatuto do Idoso, hoje denominado Estatuto da Pessoa Idosa, como destaca o senador Paulo Paim, do PT do Rio Grande do Sul.
3: O Estatuto garantiu algo fundamental, reconheceu a pessoa idosa como sujeito de direitos, com prioridade nas políticas públicas, proteção à saúde, à moradia, à previdência, ao trabalho, à assistência social e, acima de tudo, à dignidade.
2: O Senado debate diversos projetos para melhorar a vida dos idosos brasileiros. Um deles, apresentado pela senadora Damares Alves, do Republicanos do Distrito Federal, quer promover a acessibilidade, inclusão e segurança da pessoa idosa nos ambientes digitais. Já o senador astronauta Marcos Pontes, do PL de São Paulo, é relator na Comissão de Direitos Humanos de uma proposta que incentiva a participação dos idosos em atividades turísticas.
1: A Comissão de Constituição e Justiça analisa o projeto de lei que autoriza o Poder Executivo a criar a Universidade Federal do Vale do Juruá, UFVJ, com sede em Cruzeiro do Sul, no Acre. A proposta tem o objetivo de interiorizar a oferta de ensino superior público na Amazônia Ocidental e impulsionar o desenvolvimento científico e socioambiental da região. A reportagem é de Bruno Lourenço.
4: A proposta prevê a criação de uma fundação pública federal sediada em Cruzeiro do Sul, no oeste do Acre, com atuação em outras localidades do Vale do Juruá. O senador Hamilton Mourão, do Republicanos do Rio Grande do Sul, defendeu a importância de expandir o ensino superior público para além das capitais.
5: A interiorização do ensino superior público, especialmente em territórios com as peculiaridades socioambientais e os desafios logísticos do Vale do Juruá, é medida de inegável e urgente interesse público.
4: A Universidade Federal do Vale do Juruá deverá ter como foco suas vocações regionais e priorizar áreas como bioeconomia, agricultura familiar, biotecnologia, saúde e conservação ambiental.
1: O Brasil e os Estados Unidos anunciaram a criação de um grupo de trabalho para negociar o tarifaço. O objetivo é avaliar possíveis soluções e avançar nas negociações sobre um eventual acordo. No Congresso, aguarda análise uma MP que destina crédito subsidiado a exportadores e setores estratégicos. Repórter Pedro Pincer.
6: O governo norte-americano deve apresentar nas próximas semanas uma proposta para definir os assuntos das negociações. As conversas ocorrem enquanto os Estados Unidos mantêm sobretaxas sobre parte das exportações brasileiras. Em julho, foi anunciada uma tarifa adicional de 25% sobre determinados produtos brasileiros. No Congresso brasileiro, aguarda a instalação a comissão mista que vai analisar a medida provisória que prevê R$18,5 bilhões em crédito subsidiado para exportadores e setores estratégicos. O presidente do Senado, Davi Alcolumbre, afirmou que o Legislativo está unido na defesa dos interesses nacionais.
7: Nós vamos defender a soberania nacional, vamos defender os empregos dos brasileiros e defender os empresários brasileiros que geram a riqueza para o Brasil, e tenho convicção também que esse processo tem que ser liderado pelo Poder Executivo. Buscar estreitar os laços e fazer as coisas acontecerem defendendo os brasileiros. O Parlamento está integralmente à disposição da defesa dos interesses do Brasil.
6: A partir de um documento que será enviado pelos Estados Unidos, o grupo de trabalho vai buscar um entendimento entre os dois países.
1: O Executivo sancionou uma lei aprovada no Senado que muda as regras do seguro rural para proteger produtores e seguradoras em caso de grandes perdas no campo. Repórter Patrícia Oliveira.
8: O dinheiro que o governo federal destina para ajudar o produtor a pagar o seguro rural não poderá ser bloqueado ou congelado durante a execução do orçamento. A nova lei também tira do papel o chamado Fundo Catástrofe, criado em 2010 para auxiliar as seguradoras a cobrirem prejuízos extraordinários na produção rural, como os causados pelas mudanças climáticas. A proposta que deu origem à lei é da senadora Tereza Cristina, do Progressistas de Mato Grosso do Sul.
9: O seguro rural, ele representa um instrumento essencial de gestão de risco, pois protege o produtor rural contra perdas decorrentes de eventos aleatórios e não controláveis.
8: A lei prevê ainda que os produtores que têm seguro terão prioridade nas linhas de crédito para prorrogar ou renegociar dívidas.
1: O plenário pode votar em breve um projeto que estabelece condições de trabalho específicas para mulheres com câncer de mama, incluindo aquelas em tratamento ou em período de remissão. A proposta autoriza a adoção de medidas para flexibilizar as condições de trabalho, como teletrabalho, redução da jornada, horários flexíveis e apoio psicossocial sem redução salarial. Além disso, institui o selo rosa para reconhecer empresas que adotarem práticas inclusivas e não discriminatórias. Durante a leitura do relatório na Comissão de Assuntos Sociais, o senador Flávio Arnes, do PSB do Paraná, ressaltou que o trabalho pode contribuir efetivamente para a saúde mental de quem enfrenta o câncer de mama.
10: É comprovado que se manter ocupado e produtivo representa um grande apoio psíquico aos pacientes de câncer ao obstar ou ao menos dificultar o advento de depressão que muitas vezes os acomete.
1: A Comissão de Constituição e Justiça do Senado pode votar o projeto de lei do senador Chico Rodrigues, do PSB de Roraima, que muda a contagem de prazos para manifestação da Fazenda Pública, do Ministério Público e da Defensoria Pública em processos de inventário. Pela proposta, os prazos passam a ser contados em dias corridos, incluindo sábados, domingos e feriados. Atualmente, a contagem é feita apenas em dias úteis. O relatório do senador Jorge Cajuru, do PSB de Goiás, recomenda a aprovação do projeto.
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1: Na hora de votar, além do celular, o eleitor precisa deixar outros equipamentos eletrônicos fora da cabine, como relógio inteligente e óculos com câmera. A proibição vale até para aparelhos desligados e foi reforçada pela Justiça Eleitoral para garantir o sigilo do voto. Repórter Marcela Cunha.
14: Não é só o celular que deve ficar fora da cabine de votação. Com o avanço de dispositivos cada vez menores e mais conectados, a Justiça Eleitoral detalhou as regras para impedir que novas tecnologias comprometam o sigilo do voto. A proibição também vale para máquinas fotográficas, filmadoras, relógios e pulseiras inteligentes, óculos conectados, fones de ouvido, câmeras corporais e microcâmeras. A medida busca evitar que equipamentos capazes de registrar ou transmitir informações sejam usados para revelar a escolha do eleitor. Também ajuda a combater a compra ou a coação de votos ao impedir a produção de uma prova da opção registrada na urna, como lembrou a senadora Damares Alves, do Republicanos do Distrito Federal.
15: A legislação é muito clara. O voto, ele é secreto.
14: Quem se recusar a entregar o equipamento aos mesários não poderá votar até cumprir a orientação. O caso será registrado em ata e, se necessário, a força policial poderá ser acionada. Já equipamentos de acessibilidade e tecnologias assistivas continuam permitidos.
1: Com trabalhos técnicos de Eliseu Caires, o Jornal do Senado fica por aqui. Acompanhe agora as notícias da Câmara dos Deputados. Boa noite e até amanhã.
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17: Mulher que delatar violação de medida protetiva poderá ter escolta policial.
18: Deputados esclarecem a atuação do Ministério Público em pedido de pensão.
19: Escolas devem informar suspeita de trabalho infantil ao Conselho Tutelar.
20: Avança projeto que aumenta a punição para corridas ilegais em vias públicas.
21: Boa noite. A Comissão de Viação e Transportes aprovou penas mais rígidas para quem participar de corridas ilegais em vias públicas. A repórter Kate Nayane traz mais detalhes sobre o que agora será analisado pela Comissão de Constituição e Justiça.
22: O projeto de lei que aumenta as punições para os chamados rachas foi aprovado pela Comissão de Viação e Transportes da Câmara dos Deputados. Pela proposta, a multa pela prática de corridas ilegais em vias públicas passa de 2.934 para 4.402, além da suspensão do direito de dirigir e apreensão do veículo. O aumento do valor da multa também se aplica para quem promover ou participar de eventos que envolvam manobras perigosas, corridas ou disputas em vias públicas sem a permissão da autoridade de trânsito. O texto aprovado também agrava as penas. Caso a infração ocorra próximo de escolas, hospitais, locais de embarque e desembarque de passageiros, ruas estreitas ou onde exista grande concentração de pessoas, as penas passam de 3 a 6 anos para reclusão, de 4 a 8 anos em caso de lesão corporal grave e de 6 a 12 anos em caso de morte. O relator da proposta, deputado Hugo Leal, do PSD do Rio de Janeiro, defende que infrações como estas não devem ser tratadas como acidentes.
23: Inclusive, no caso de lesão corporal ou morte, aí sim, responsabilidade por homicídio. Homicídio, essa é nossa principal mudança, principal alteração, é que quando uma prática ilegal dessa natureza, o resultado dela é o homicídio, nós temos que tratar esse indivíduo como um homicida, não como um acidente de trânsito.
22: Em seguida, o projeto de lei que aumenta as punições para quem pratica corridas ilegais em vias públicas será analisado pela Comissão de Constituição e Justiça. Da Rádio Câmara de Brasília, Kate Nayane.
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25: Economia.
26: Afonso Mota, do PDT do Rio Grande do Sul, destaca a importância da lei que reduz as alíquotas do PIS/PASEP e da CONFINS para a indústria química e petroquímica. O deputado ressalta que o setor recolhe aproximadamente 40 bilhões de reais por ano em impostos.
27: Afonso Mota avalia que a redução dos tributos tem fortalecido uma atividade estratégica para a economia brasileira diante da concorrência internacional. O parlamentar reitera que a medida cria condições para que o setor continue contribuindo para o desenvolvimento do país.
26: Marcos Aurélio Sampaio, do MDB do Piauí, defende o projeto que acaba com a cobrança pelo uso da rede de distribuição de energia elétrica para microgeradores de energia solar. O texto garante isenção permanente aos consumidores que injetam energia excedente na rede.
27: A proposta estende a isenção a todos os usuários de fontes renováveis, independentemente da data de adesão. No entendimento de Marcos Aurélio Sampaio, a medida garante segurança jurídica e incentiva a democratização da energia limpa.
25: Agricultura.
26: O projeto de Renilson e Nicodemos, do MDB do Pará, estabelece um período de paralisação temporária na colheita do açaí e cria um seguro para os extrativistas do fruto. A ideia é pagar aos trabalhadores um salário mínimo por até 4 meses no ano para permitir a regeneração natural das palmeiras.
27: Na visão de Renilson e Nicodemos, a medida garante a sustentabilidade ambiental e assegura renda às famílias extrativistas no período de entre-safra. A proposta prevê ainda ações para diminuir os acidentes de trabalho na subida dos açaizeiros e modernizar as técnicas de manejo.
25: Relações Exteriores.
26: Felipe Martins, do PL Tocantinense, apoia a criação da Frente Parlamentar Mista pela Integração Continental e Desenvolvimento Sul-Americano. O objetivo do colegiado é elaborar iniciativas de conexão produtiva, digital e institucional entre os países do continente.
27: De acordo com Felipe Martins, o grupo vai articular com governos estaduais, municipais e a sociedade civil para ampliar o protagonismo do Brasil na América do Sul, promovendo o intercâmbio tecnológico e o crescimento socioeconômico.
0: Segurança Pública.
26: A Comissão de Segurança Pública aprovou uma escolta policial para mulheres vítimas de descumprimento de medida protetiva. O repórter Luiz Cláudio Canuto explica a questão.
2: A Comissão de Segurança Pública e Combate ao Crime Organizado aprovou o projeto que prevê escolta policial para mulheres que denunciarem descumprimento de medida protetiva. Pela proposta, a escolta deveria ser concedida quando houvesse risco à integridade física. A proposta muda a Lei Maria da Penha e também a lei que disciplina a proteção de vítimas e testemunhas ameaçadas. O colegiado aprovou a versão da relatora, deputada delegada Ione, do Avante de Minas Gerais. Segundo ela, o objetivo é fortalecer a proteção das vítimas no momento em que procuram as autoridades para comunicar que o agressor desrespeitou a decisão judicial. O texto aprovado amplia o alcance da proposta original e incorpora a proteção da escolta a um conjunto mais amplo de medidas protetivas na Lei Maria da Penha. A proposta original da deputada Rogéria Santos, do Republicanos da Bahia, previa a obrigatoriedade de escolta policial para a mulher que comparecesse à delegacia para denunciar o descumprimento de medida protetiva de urgência. Pelo texto aprovado, a adoção de escolta policial deixa de ser uma medida automática e passa a depender de avaliação técnica do risco enfrentado pela vítima. Entre os critérios poderiam ser considerados o histórico de violência praticada pelo agressor, a gravidade das ameaças e a possibilidade de novas agressões. Segundo o Conselho Nacional de Justiça, a cada 45 segundos, uma mulher recebe a proteção judicial. O projeto tramita em caráter conclusivo e aguarda indicação de relator na Comissão de Defesa dos Direitos da Mulher. Em seguida, passará pela Comissão de Constituição e Justiça. Da Rádio Câmara de Brasília, Luiz Cláudio Canuto.
27: Franciane Baier, do Republicanos do Rio Grande do Sul, apoia projeto que destina 30% da arrecadação de apostas de cota fixa ao Fundo Nacional de Segurança Pública. A proposta também reserva, no mínimo, 30% do fundo para o combate à violência contra a mulher.
26: Franciane Baier informa que os recursos vão financiar ações como monitoramento eletrônico de agressores, patrulhas especializadas e casas de acolhimento. Para a deputada, a medida garante orçamento contínuo para interromper os ciclos de agressão às mulheres.
27: Projeto de lei quer proibir a nomeação ou contratação de pessoas condenadas por crimes sexuais contra crianças e adolescentes para cargos ou funções públicas. De autoria de Júnior Lourenço, do MDB do Maranhão, a medida valeria para órgãos públicos, empresas estatais e contratos de prestação de serviços.
26: A proposta determina ainda que a proibição só será aplicada após condenações definitivas. De acordo com Júnior Lourenço, a iniciativa reforça a proteção de crianças e adolescentes e a integridade da administração pública.
27: Misael Varela, do PSD de Minas Gerais, apoia a proposta de emenda à Constituição que reduz a maioridade penal de 18 para 16 anos. A mudança visa punir, com mais rigor, menores envolvidos em crimes hediondos e em casos de violência extrema contra pessoas e animais.
26: Misael Varela pondera que a responsabilização penal vai depender de laudo técnico que comprove a capacidade do jovem de entender a gravidade do ato. Para o deputado, a proposta evita a impunidade em casos de extrema violência.
27: Exigir vídeo monitoramento e punir a omissão de casos de agressão contra crianças e adolescentes em creches e escolas é a proposta de delegado Bruno Lima, do Podemos de São Paulo. O texto ainda impõe pena para os dirigentes que deixarem de notificar casos suspeitos.
26: Delegado Bruno Lima argumenta que crianças pequenas muitas vezes não conseguem relatar abusos, o que exige provas objetivas. O parlamentar pondera que as câmeras devem ficar restritas às áreas comuns, prevendo penas mais duras para maus tratos em creches.
27: André Fernandes, do PL do Ceará, apresentou o projeto que determina a queima completa como único método para destruir entorpecentes apreendidos e plantações ilícitas. Pela proposta, a destruição deve ser gravada em vídeo com registro de geolocalização.
26: Na avaliação de André Fernandes, métodos atuais como enterramento não garantem a destruição total dos materiais apreendidos. Para o deputado, a incineração evita que drogas e lavouras voltem ao mercado ilegal por falhas no descarte policial.
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25: Justiça.
27: Os deputados aprovaram um projeto que esclarece a atuação do Ministério Público em pedido de pensão alimentícia. A repórter Paula Bittar explica os detalhes.
4: A Comissão de Constituição e Justiça da Câmara aprovou uma proposta que inclui no Estatuto da Criança e do Adolescente uma regra autorizando o Ministério Público a pedir judicialmente pensão alimentícia em favor de crianças e adolescentes. Pela proposta, isso poderá ocorrer mesmo que os pais continuem exercendo seus direitos e deveres legais em relação ao filho, que a criança ou adolescente não esteja em situação de risco e que exista a defensoria pública na comarca. O objetivo é transformar em texto legal um entendimento que já é adotado pelo Superior Tribunal de Justiça. A relatora na CCJ, deputada Maria Arraes, do PSB de Pernambuco, destacou que a proposta não traz uma inovação substancial, mas confere maior precisão ao texto legal ao incorporar orientação jurisprudencial já consolidada, promovendo segurança jurídica, uniformidade interpretativa e previsibilidade na atuação dos órgãos responsáveis pela tutela dos direitos infanto-juvenis. De acordo com o Estatuto da Criança e do Adolescente, o Ministério Público pode promover ações de alimentos em favor de crianças e adolescentes, mas a lei não explicita que essa atuação independe da situação familiar da criança ou adolescente, da existência de situação de risco ou da disponibilidade da Defensoria Pública. A autora do projeto, deputada Laura Carneiro, do PSD do Rio de Janeiro, explicou que parte da doutrina tem uma visão distorcida sobre o tema e seu objetivo foi deixar a regra bem clara.
5: O Ministério Público precisa poder pedir alimentos quando eles são de interesse do menor, quando as crianças estão em vulnerabilidade, quando as crianças precisam dessa ajuda do Estado. Na prática, o que a gente faz é colocar agilidade numa rede de proteção que é muito importante para as crianças. Porque a gente sabe que a justiça tem o seu próprio tempo, ela demora, mas a fome, essa, não tem tempo.
4: A proposta, que inclui no Estatuto da Criança e do Adolescente uma regra autorizando o Ministério Público a pedir judicialmente pensão alimentícia em favor de crianças e adolescentes, pode seguir agora para a análise do Senado, a menos que haja recurso para votação antes pelo plenário da Câmara. Da Rádio Câmara de Brasília, Paula Bittar.
25: Ciência e tecnologia.
26: Aliel Machado, do PV do Paraná, defende a regulação e o combate ao abuso de poder de grandes empresas de tecnologia. Ele explica que a ideia é permitir que o governo federal imponha regras de transparência e evite privilégios para produtos das próprias plataformas.
27: Aliel Machado argumenta que o mercado digital exige uma área especial dentro do Conselho Administrativo de Defesa Econômica para proteger o direito do consumidor. Ele ressalta que as regras devem focar apenas nas chamadas Big Techs, garantindo mais espaço para pequenos concorrentes.
26: Doutor Ismael Alexandrino, do PSD de Goiás, quer estabelecer diretrizes mais rigorosas para a classificação indicativa de desenhos e animações digitais. A proposta obriga emissoras e serviços de streaming a barrar produções com cenas de violência, humilhação ou duplo sentido.
27: Doutor Ismael Alexandrino lembra que o uso indiscriminado de telas por bebês e crianças pequenas traz prejuízos ao desenvolvimento cognitivo e emocional. Ele defende que as plataformas de vídeo auditem seus catálogos sob pena de multas milionárias e suspensão da empresa.
26: Pastor Eurico, do PSDB de Pernambuco, cobra do governo explicações sobre denúncias de interferência na eleição do Conselho Regional dos Técnicos Industriais da Terceira Região. Ele quer saber se o Ministério da Ciência, Tecnologia e Inovação apoiou uma das chapas concorrentes em Pernambuco e na Paraíba.
27: Pastor Eurico pede detalhes sobre agendas, manifestações públicas e uso de recursos do Ministério em favor de candidatos. Segundo o parlamentar, denúncias apontam quebra dos princípios da impessoalidade, neutralidade, além de possível abuso de poder político.
25: Direitos humanos.
26: Comissão aprova projeto que obriga as escolas a comunicarem suspeitas de trabalho infantil ao Conselho Tutelar. A reportagem é de Agui Pontes.
6: A Câmara dos Deputados debate fazer com que as escolas sejam obrigadas a comunicar ao Conselho Tutelar suspeitas de trabalho infantil. A proposta, apresentada pelo deputado Amon Mandel, do Republicanos do Amazonas, insere a mudança no Estatuto da Criança e do Adolescente. Segundo a proposta, já aprovada pela Comissão de Educação, a suspeita ou comprovação da prática de trabalho infantil precisa ser apontada pela instituição de ensino, especialmente se envolver uma criança de até 12 anos. A Constituição já prevê o contato da escola com o Conselho Tutelar, em caso de maus tratos ou faltas excessivas e injustificadas à escola. Segundo a relatora na comissão, deputada Franciane Baier, do Republicanos do Rio Grande do Sul, a escola é estratégica para dar esse primeiro alerta.
7: A escola é muitas vezes o primeiro lugar onde os sinais de exploração aparecem. E ao tornar essa obrigação expressa na lei, damos mais agilidade para que o Conselho Tutelar seja acionado e as medidas de proteção sejam tomadas o quanto antes.
6: A Constituição proíbe o trabalho para menores de 16 anos.

0: no apoio a milhões de brasileiros.
1: Márcio Alvino defende o fortalecimento das APAEs por meio de mais recursos e de políticas públicas voltadas às pessoas com deficiência. Vice-presidente da Frente Parlamentar em Defesa das APAEs, o deputado reafirma o compromisso de apoiar as instituições presentes em todo o país.
2: Educação.
0: O projeto de Geraldo Mendes do União do Paraná prevê o abono de até 3 dias de faltas escolares por mês para alunas com deficiência durante o período menstrual. A medida dispensa atestado médico, bastando a notificação da família à instituição de ensino.
1: Geraldo Mendes argumenta que dores intensas tornam a frequência escolar dolorosa para muitas adolescentes com deficiência. Para ele, a dispensa de laudo mensal evita filas desnecessárias nos postos de saúde e assegura o direito à educação sem reprovação por falta.
0: Fomentar o hábito da leitura e ampliar o financiamento de bibliotecas públicas é o objetivo de projeto de Amaro Neto, do PP do Espírito Santo. O texto permite que empresas e pessoas físicas usem deduções no imposto de renda para apoiar a compra de livros, feiras literárias e acervos digitais.
1: Amaro Neto argumenta que o país ainda enfrenta gargalos no acesso à literatura e na preservação de espaços culturais. Ele diz ainda que a proposta estimula a cooperação entre a iniciativa privada e o governo para modernizar estruturas de bibliotecas públicas do país.
0: Termina agora o jornal Câmara dos Deputados, produzido pela Rádio Câmara, com trabalhos técnicos de Wellington Teles e apresentação de Luciana Vieira e Val Monteiro. Boa noite.
1: A Voz do Brasil volta amanhã. Uma boa noite para você.
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1: 11:25.
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4: Fala galera, tudo bem? E aí, beleza? Firmeza? Paulinho tá na área a partir de agora com o melhor da música sertaneja pra você, o Hora Sertaneja, edição de quinta-feira, 1º de outubro. Seja bem-vindo, outubro, que você seja um ótimo mês, um mês leve pra todo mundo, tá bom? Bora começar o programa de hoje com Fernando e Sorocaba, Bondade de Deus e Porque Ele Vive. Oh.

0: BG e a cura, Diego e Victor Hugo, teve também Maravilhosa com Zé Vaqueiro e mais, Guilherme Benuto, Carolina Herrera, a gente volta já.
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0: 11:40.
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0: No ar em todo lugar, Edson Hudson e o Escândalo de Amor.

0: Maranhão. Teve também Mari Fernandes, Deixa Eu Viver, Hit Legal com Luísa Sonza e mais Paula Matos, Choração na Tela. A gente volta já. 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
1: Barulhão de obra, Panda, teve Luísa Martins sozinho e Alma Gêmea. E se tem briga, tem amor com Gustavo Lima. A gente volta já já.
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3: Meia-noite e seis.
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1: No ar em todo lugar. Chorada, Laona Prado.
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8: Popularmente conhecido como esse.

0: Leonardo Incerteza. Rolou também o som do Zenete Cristiano, Barzinho Aleatório e Cantor da Noite com César Menotti e Fabiano. A gente volta já. 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
1: Meia-noite, 19.

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4: No ar em todo lugar, este é o Hora Sertaneja. Estamos entrando na nossa segunda hora de programa. Bora com Hugo Pena, Noites.

0: Descarta é o som do Ícaro e Gilmar. Teve Renan e Raí, Não Sei Dormir Sozinho e mais o Kleber e Cauã TBT. A gente volta já.
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2: Meia-noite e 32.

0: Salão de Tinta, Lober. Teve também Pedro, Paulo e Alex, mesmo pedido. E Esqueci Você com Henrique e Diego. A gente volta já já com mais música boa pra você aqui no Hora Sertaneja. 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
1: Meia-noite e 45.
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0: No ar em todo lugar, já de Jadson, menos 10, participação do João Carreiro.

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1: Aí cantar bonito assim lá longe, hein?

0: 213, rumo a Goiânia. Rolou também João Bosco e Vinícius, Pare Apagado. E, pra não lembrar de mim, Guilherme Santiago e Zezé de Camargo e Luciano. Já já eu volto. 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
1: Meia-noite e 58.
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0: No ar em todo lugar, Matheus e Cauã, Asinha Solta.

0: Latina Madeira, Bruna Viola, rolou também Esmin Santos com Quero Ver Se Defender e mais o graveto da Marília Mendonça, fechou? Beijo, gente, até amanhã, tchau.
1: Uma ideia.

Yeah, baby, voltamos. Uau. Esse é o nosso Songs of Love para todo o Brasil. Que prazer imenso de estar aqui com vocês em trazer os grandes hits, os grandes sucessos e, claro, convidando você para viajar comigo no planeta chamado amor. É bom demais, hein, de estar aqui com vocês, hein? Sou muito feliz mesmo. Então vamos fazer o seguinte: vamos começar muito bem nessa sexta-feira com aquele esquenta para o final de semana. Morning Has Broken. Esse é Songs of Love.

0: Demais, hein? Neil Ripperton, Loving You, aqui no nosso Songs of Love. E você curtiu? Fico felizão de estar aqui juntinho com vocês. Obrigado mesmo pelo seu carinho. Muito obrigado pela sua audiência. Uma paradinha, que daqui a pouquinho a gente volta, hein? Não sai daí não, que tem muito mais pra você.
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0: Olá, voltamos e agora tem Zero Dimension, Purple Rain, uma regravação do grande hit do Prince. E você ouve aqui com a gente. Aumenta o volume e vem comigo no nosso Songs of Love.

0: Demais em Wiz Khalifa. Aqui na programação mais gostosa do seu rádio, esse é o nosso Songs of Love. E você curtiu? Valeu, hein? Continuem com a gente, mandando aquele alusão bem especial. A gente vai dar um break rapidinho, daqui a pouquinho eu volto. Não sai daí.
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0: Baby Willow, aqui na programação mais gostosa. Esse é o nosso Songs of Love. E você curtiu? Valeu, hein? Obrigado pelo seu carinho. Obrigado pela sua audiência. A gente vai dar uma paradinha rapidinho.
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0: Já tem mais sucesso.
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0: Vamos continuar por aqui no Songs of Love. Você, como é que você está por aí? Tudo bem? Obrigado, hein? Obrigado pelo seu carinho, muito obrigado pela sua audiência. Aumenta o volume e vem. Esse é o nosso Songs of Love.

0: demais, hein? David Pomeranz, The Old Songs, aqui no nosso Songs of Love para todo o Brasil. Os grandes hits, os grandes sucessos para você. E como eu fico feliz de estar aqui juntinhos, tá bom? Um beijo no seu coração, muita paz, muita luz, muita alegria. Continue com a gente, mandando aquele alusão bem especial. A gente vai fazer o seguinte, vamos dar uma paradinha rápida, daqui a pouco, e muito mais sucesso.
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0: não sai daí.
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0: Yeah, baby, John Legend, stay with you aqui na programação mais gostosa do seu rádio. Esse é o nosso Songs of Love. E você curtiu? Valeu, hein? Obrigado pelo seu carinho, muito obrigado pela sua audiência. Continue com a gente. Daqui a pouquinho eu volto com o último bloco, hein? Não sai daí.
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1: Muito bem, vamos continuando por aqui no nosso Songs of Love. E você, como é que você está por aí? Tudo bem? Beijo no seu coração. Aumenta o volume, vem comigo. Yeah, baby. Songs of Love.

0: Encerrando por aqui mais uma edição. Valeu. Obrigado pelo seu carinho. Muito obrigado pela sua audiência. Fiquem todos com Deus. A gente retorna segunda-feira. E eu espero você por aqui. Combinado? Beijo, muita paz, muita luz, muita alegria. E até lá, muito mais Songs of Love para todo o Brasil. Tchau, tchau.
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0: 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Agora acabou.
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4: 3 e 6.

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0: 4:21.
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3: Alô, moçada! Aí sim, hein? Aumenta o volume aí do radinho, ajeita o chapéu e deixa a poeira subir, porque o Sertão Caboclo tá chegando. E é pra fechar a semana com você. Aqui o melhor da viola, aqui não tem lugar pra tristeza, aqui não tem lugar pra baixo astral, aqui é música boa, aqui é moda caipira, aqui é a essência e a raiz de todo bom sertanejo. Vamos revisitar o passado e curtir as modas sertaneja bruta da atualidade também, direto da programação aqui da nossa rádio pro seu coração. Se você gosta daquela moda de viola rasgada, daquele modão que faz o peito doer de tanta saudade, você encontrou o lugar certo. Aqui é Sertão Caboclo e a gente tá só fazendo aquele esquenta, só começando um programa de 2 horas com o melhor da viola. Para começar, companheiro do Ferreirinha, Luiz Goiano e Gircel da Viola.

0: Tome Modão, Moreno e Moreninho, Céu de Tambaú, tivemos ainda Belmiro e Bueno, Feliz Semeador, Mocoque Moraci, Mulher do Meu Amigo, e ainda passou por aqui o Luiz Goiano, Gircel da Viola, Companheiro do Ferreirinha. Quanta moda boa! E olha que o programa tá só começando, hein? Olha que tem muita água pra passar por baixo dessa ponte ainda.
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1: Já estamos de volta aqui na programação do Sertão Caboclo, abrindo mais uma hora pra você, mais uma hora de muito modão bonito, mais uma hora de viola chorando, de cancioneiro interpretando as mais lindas poesias, mais uma hora feita pra você, Nenete Dorinho abrindo a segunda hora aqui do programa. Flor do Campo, aumenta o volume que a moda é boa.

0: Amarga Solidão, Silveira e Silveirinha, passou por aqui também o Fernando Sorocaba, Piscina e Avião das Nove, Mike Lian Pimenta, Flor do Campo, Nenete Dourinho, tá pensando que aqui a gente respira tradição, aqui a gente respira música sertaneja, a moda caipira, a moda que tem cheiro de mato, que tem cheiro de poeira da estrada, aqui é Sertão Caboclo, meu filho.
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0: 5:16.
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2: Já voltamos e voltamos com muita moda bonita aqui no seu rádio. Este é o Sertão Caboclo. Mais uma vez eu quero convidar todo mundo que quiser participar do nosso programa para mandar a sua mensagem, para mandar o seu alô através do pedidomusical.com.br. pedidomusical.com.br. Quero mandar um grande abraço lá pro Reginaldo nos acompanhando, curtindo a gente, aquele carinho especial. O Marco Antônio também tá aqui na nossa sintonia. O João Vitor tá mandando lá pro pai, né? O Matias e todo esse pessoal maravilhoso, muito obrigado pela audiência, muito obrigado pelo carinho de vocês. Tristeza do Jeca é moda bonita, é Serjão Reis, o gigante do sertanejão, chegando aqui nas emoções do Sertão Caboclo.

0: Sonhei que as plantas falavam. Leonce, Leonel, Garcia Zé Matão, Fazendeiro Barbosa. Tivemos ainda Homem da Madrugada, Poeta e Trovador. E Serjão Reis, Tristeza do Jeca. Sertão Caboclo é assim. Toca moda de viola que a gente gosta. Toca sucesso sertanejo raiz de montão pra você. E olha que o programa ainda tem muita coisa pra acontecer. Tem mais dois blocos, mais 8 músicas selecionadas a dedo pela nossa produção, especialmente pra você curtir o que há de melhor, o que o nosso sertanejo, o que a nossa raiz produz.
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2: 5:32.
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4: Sertão Caboclo, melhor do sertanejo raiz aqui no seu rádio, melhor da viola. Estamos daqui a pouquinho partindo para a reta final do programa, mas ainda dá tempo de tocar umas modas bonitas aí, né? Quero mandar um abração bem especial quem acessou a nossa plataforma, o pedidomusical.com.br, e participou lá com a gente. Muito obrigado pela companhia, o Gabriel, a Suzy. Mandando um abração bem especial também lá pro Mundinho, que tá na nossa companhia. Muito obrigado a todos vocês pela audiência. Quero abraçar aqui o Paulinho, o Lúcio, o Ramalho, tá curtindo a gente. Essa galera da Construção Civil sempre estão com a gente aqui na audiência também do Sertão Caboclo. E vamos, que aqui tem modão bonito, tem Barrilito, o outro.

0: Licor de Amor, Mocoque Paraíso, Mike Liano, Som da Viola, Apito do Trem, Tibagi Miltim, ainda Barreirito Outro. São fortes emoções aqui no Sertão Caboclo, hein? E daqui a pouquinho tem aquele romantismo nato do programa também.
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0: Segura aí que a viola do Sertão Caboclo tá de volta. Ah, minha amiga, ah, meu amigo, hein? Alegria, moda caipira e moda romântica também passam por aqui dentro do programa. Tá pensando o quê? A gente sempre reserva o último bloco pra matar a saudade, pra curtir aquele modão bonito que mexeu com o coração da gente, né? Aquela moda romântica. Aqui no Sertão Caboclo é hora de coração pra coração. E a Lourdes está toda apaixonada, mandando pro Anésio com muito amor e carinho. Rick Renner, Bandida.

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1: Bom dia, povo de Deus. Espero que estejam todos bem na paz e alegria de nosso Senhor para esta sexta-feira, dia 2, onde nós finalizamos esta semana agradecendo a Deus, Pai Todo-Poderoso, por todas as graças e bênçãos concedidas, também os livramentos, e suplicamos que Ele não ceda de conceder a nós bênçãos e graças para a semana que está iniciando. Desse modo, para a nossa reflexão do dia de hoje, nós temos o Evangelho de Nosso Senhor Jesus Cristo, segundo São Mateus, capítulo 26, versículo 47, ao versículo 56, onde nós ouvimos a seguinte mensagem. Jesus ainda falava quando chegou Judas, um dos doze, com uma grande multidão armada de espadas e paus. Iam da parte dos chefes dos sacerdotes e dos anciãos do povo. O traidor tinha combinado com eles um sinal, dizendo: Jesus é aquele que eu beijar, prendam. Judas logo se aproximou de Jesus e disse: Salve, mestre, e o beijou. Jesus lhe disse: Amigo, faça logo o que tem a fazer. Então os outros avançaram, lançaram as mãos sobre Jesus e o prenderam. Nesse momento, um dos que estavam com Jesus estendeu a mão, puxou a espada e feriu o empregado do sumo sacerdote, cortando-lhe a orelha. Jesus, porém, lhe disse: Guarde a espada na bainha, pois todos os que usam a espada pela espada morrerão. Ou você pensa que eu não poderia pedir socorro ao meu Pai? Ele me mandaria logo mais de 12 legiões de anjos. E então, como se cumpririam as escrituras que dizem que isso deve acontecer? E nessa hora, Jesus disse às multidões: Vocês saíram com espadas e paus para me prender, como se eu fosse um bandido. Todos os dias, no templo, eu me sentava para ensinar e vocês não me prenderam. Porém, tudo isso aconteceu para se cumprir o que os profetas escreveram. Então todos os discípulos, abandonando Jesus, fugiram. Palavra do Senhor, graças a Deus. Povo de Deus, irmãos e irmãs em Cristo, ouvintes do programa Homens do Campo. A mensagem que acabamos de ouvir fala a respeito da fidelidade de Jesus Cristo até o fim. E como ouvimos, Jesus é entregue por Judas e preso. É um momento de profunda dor, porque aquele que vem para salvar é traído por alguém que fazia parte do seu círculo mais próximo. E mesmo diante da violência e da injustiça, Jesus não responde com violência. Quando um dos discípulos tenta defender Jesus, como nós vimos, ele pede para que guarde a espada, mostrando assim que o reino de Deus não se constrói pela força, pela vingança ou pela imposição, mas pelo amor, pela entrega e pelo perdão. O mais importante e impressionante é que Jesus poderia fugir, afinal de contas é filho de Deus, e mesmo ele afirma que poderia pedir ao Pai legiões de anjos. No entanto, ele escolhe permanecer fiel à missão recebida. Ele não abandona o caminho da cruz, porque seu amor pela humanidade é maior do que o medo do sofrimento. e por isso ele obedece até a última, o último momento à vontade de Deus. Outro detalhe que parece despercebido e é um tanto quanto doloroso, se trata do abandono dos discípulos e da sua fuga. Jesus fica sozinho. Aquele que era cercado de multidões quando realizava milagres, aquele que falaram que jamais abandonariam, se encontra só. Aquele que nunca abandona os seus é abandonado justamente no momento em que mais precisava de companhia. Por isso, esse texto nos convida a uma reflexão importantíssima a respeito da forma como nós agimos para com Jesus Cristo. Ele nos ensina que a verdadeira força não vem em revidar, mas em permanecer fiel ao bem, mesmo que isso nos leve até o fim. A cruz para nós, irmãos e irmãs, não é derrota, mas é a expressão máxima de um amor que não desiste. Por fim, olhando para o Evangelho, um dos discípulos se alia ao poder repressivo das autoridades e traz Jesus com um gesto de amizade. Um dos presentes tenta defender Jesus com as mesmas armas dos opressores. Por fim, todos fogem e Jesus fica sozinho e acaba sendo preso. Aquele que realiza o projeto de Deus e atrai o povo é considerado pelos poderosos como um bandido perigoso. Mas eles não têm coragem de prendê-lo à luz do dia e por isso buscam à noite em um lugar afastado da multidão para se cumprir o que está na Escritura. Peçamos ao Senhor Deus Todo-Poderoso e a Jesus Cristo que, quando enfrentarmos a traição, a injustiça e o sofrimento, que Ele nos dê a graça de não respondermos à altura ou com violência. Que Ele nos ensine a sermos fiéis aos ensinamentos dEle e ao Evangelho, confiando no Pai e no Espírito Santo e o amando até o final das nossas vidas. Sendo assim, que a bênção de Deus Todo-Poderoso desça sobre nós e permaneça conosco para sempre. Em nome do Pai, do Filho e do Espírito Santo. Amém. Louvado seja o nosso Senhor Jesus Cristo. Para sempre seja louvado. Lembro que hoje estarei fazendo visitas aos idosos e enfermos no município de Rio Azul, conforme o costume, e às 18h30 teremos na paróquia São José exposição do Santíssimo e às 19h Divina Liturgia por ocasião da primeira sexta-feira do mês. Que Deus abençoe a todos e até a nossa próxima reflexão diária.

Mas que barbaridade, tchê. Bom dia, bom dia, bom dia, bom dia. Bom dia, Malé, bom dia, região, bom dia, meu povo, bom dia, minha pova, pessoal do campo e da cidade, bom dia, amigo agricultor, amiga agricultora, os homens do campo, as mulheres do campo, bom dia, vamos acordando, pessoal lá em Dorizon, lá em Rio Claro do Sul, pessoal lá de cima da serra, bom dia, bom dia, colônias, vicinais, faxinais, bom dia, pessoal das vilas, dos bairros, dos loteamentos, pessoal do centro, alô você das cidades vizinhas, muito bom dia, minha gente, desperta, meu povo, Sextou, dia 2 de outubro, sexta-feira, 2 de outubro de 2026, tá chegando a hora. Domingo é a definição, né, minha gente? Onde será? Lembrando que ela, quando você vai lá votar, vai lá no colégio lá, aquela é uma urna, tá, minha gente? É uma urna eletrônica pra você fazer o voto, né? Não é um pinico pra você fazer cagada, né? Talvez você presta atenção e faz a coisa certa, tá bom? Você faz a coisa correta aí, tá bom? Capricha, né, minha gente? É, o futuro tá nas nossas mãos aí. Não tem gente que não entende o valor, o peso aí, né, como diz, o peso que o seu voto tem, né, minha gente? Vamos lá, vamos caprichar. É nesse domingo. E só, lembrando, não esquece de levar um documento com foto, documento oficial com foto. Tem que levar, tá, minha gente? Propaganda eleitoral encerrada, então hoje retorno normal aí os avisos lá pelas 7 horas, né, um pouquinho antes das 7, né, minha gente? Bem com calma, bem com tranquilidade, pessoal que quiser saber sobre a linha do transporte para as eleições aí também pode ficar tranquilo que hoje eu vou ler com bem mais calma, né? Então tá bom, vou ficar tudo informado aí. Tá bom, minha gente? Bom dia, hein? Acordando, tomando um café da manhã, tomando um chimarrão, nosso amigo Paieiro já tá por aí, o bicho velho. Bom dia, nosso amigo Galo aí, o Lauro, bom dia, São Lauro. Família Dohan, tudo bom aí? Tudo certinho? Só alegria, minha gente? Então tá bom, vai despertando, é assim mesmo, a leve aí já clareou, né? Já clareou, né, minha gente? Já estamos aí, já clareando mais cedo. É, sabiazada bem louca cantando, né, minha gente? Ai, aqui na cidade não é o galo que canta aqui na cidade, é aí sabiá, né? Rapaz do céu, uma fase, hein? O fervo aí, né, cedo de madrugada, não sei pra vocês, mas ali em casa, mas é arrodeado de sabiá aí a partir das 5h30 já, minha soberana, olha, não tem o que lida com as bichinhas, cantam valendo e bonito demais. Dona Edinéia Tempotti que já chegou aqui com o nosso tradicional pensamento do dia. Bom dia, que nunca nos faltem olhos para reconhecer as bênçãos de Deus, até nas coisas mais simples. Todos os dias Ele nos sustenta, nos guarda, nos livra e nos concede uma nova oportunidade de recomeçar. Que a gratidão seja sempre maior do que qualquer preocupação. Amém, amém, amém. Belíssimo pensamento do dia, como sempre, Dona Edinéia Stemposki, seu divino. Bom dia. Deus abençoe o nosso dia, o dia de vocês e de todos nós, mais um belíssimo pensamento do dia, quem tá por aqui é a dona Marta Nianiak, dona Lídia Ferençoft, bom dia dona Lídia, tudo bem com a senhora? Bom dia dona Solange Roguski, bom dia dona Solange, um abraço lá pra dona Glória, né? Deus abençoe dona Glória, bom dia Toque Mateando Saudades, dê um bom dia pra tudo nós, é o Polaco Maeski, é o homem do Calcário, o seu Aguinaldo dos Santos tá por aqui, seu Alberto Maeski, bom dia Sérgio Giboski, abençoada assista a todos, bom dia Serjão lá na Vila Caroline, a Márcia, o Edson, o Pedro Henrique já estão ligadinho conosco, o Hernani Vlodartico, o Rogério Giboski, o Leio Martiak, bom dia Graia, uma abençoada sexta-feira, toque cavalo tostado pra eu e pro Severino que estamos tomando o mate, uma abençoada sexta-feira pra todos nós, alô dona Shirley, alô seu Severino, bom dia, bom dia, bom dia, tudo bem, toque a música Morena Linda com o grupo Cordione, a Elizabeth lá de Rio Azul, sextou, Carlos Chemique, bom dia Carlos Chemique, o eletricista Luiz Michnikoski, sextou, vamos em frente, Malé, alô Luizão, bom dia, Geraldo Borrum, dona Lucy, bom dia, um bom chimarrão pra vocês, dona Ana Zavali, bom dia, dona Ana, Josiane Karpinski, bom dia, alô seu Ezequias, bom dia, Ismael Kulish tá por aí com nós, bom dia seu Ismael, tudo bom, tudo certo, seu Ismael Kulish, Nelson Ferreira, alô Nerso, velho, bom dia Nerso, você tá bom?
Filipão, P1 também chegando por aqui, ali na Cláudia também chegou, deu tempo, minha gente, será que vem gente? Ah, que vocês me dizem? Será que tem uma audiência? Mas obrigado, meu Deus, obrigado a vocês, meus ouvintes, com essa audiência maravilhosa, hein? Eu só tenho a agradecer a cada dia, né? Vocês são demais, obrigado, minha gente. E vamos que vamos, então, atendendo alguns pedidos aqui. Pessoal, já pediu uma boa aqui, um porca véia, um cavalo tostado. Essa tem que rodar, né? Essa tem que rodar. Foi-se embora, então. Bom

6:14. 6:14.

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Opa, Gordiana, matando saudades. Bom dia, minha gente. Bom dia, meu povo. Alô, seu Luiz Gustavo Granteschi, família Granteschi, já na escuta, tomando um café da manhã. É, com o cuca de goiabada, mas que tal, né? Eu no café seco aí, né? Minha soberana. E esse cuca é do bom, né? Eita, mundo velho, minha gente. Sexta-feira, dia 2 de outubro, 6h22. 6h22, né, minha gente? Vamos que vamos, dele que dele, toca, toca, ira, ira, tá acordando agora, ainda bem, né? Que bom que você acordou, agradeça a Deus por mais esse dia de vida abençoado e maravilhoso. Bom dia, dona Vera, ótima sexta-feira para todos nós, amém, amém. Nosso amigo Xandão tá por aí, Xandão, alô, dona Cirlei e o Gordinho, tudo dormindo ainda, né? Tudo dormindo ainda, certeza, né? Bom dia, bom dia, bom dia. Bom dia quem tá por aqui, bom dia, quero homenagear meu filho, Cauã Miguel. É o Cauã Miguel que hoje tá de aniversário, parece que, né? É a homenagem da sua mãe. Maria, coloque na lista dos aniversariantes. Alô, Cauã, Miguel, Chunskevit está de aniversário hoje. Aquele abraço, Pia Véi. Tudo de bom, Cauã. Felicidades pra você, garota. Em homenagem da mamãe Maria. É lá do, toda a família. Deus abençoe. Marcos Ivanis, que você tá bom, Marcão. Bom dia, Graia. Mando parabéns para meu sobrinho. É o Tiago da Maia. Manda um alô pros meus pais, o João e a Nadira, aqui na linha Louro. Cruz Machado, manda uma música com os serranos pra nós. Varzedo.

Marcos Machado. Alô, Marco Velho. Bom dia, seu Jean. Como é que tá, seu Jean? Tudo bem? Dona Ivone, Kalicheski, bom dia. A Polônia, bom dia. O José e a Anastácia, bom dia. O Josimar, como é que tá, seu Josimar Slabinski? Bom dia, minha gente. Vai acordando, meu povo, vai despertando. Bom dia. Abençoada sexta-feira para todos nós. É a Rosa Nhaniak, lá da Vila Mariana. Tá ligadinha conosco por aí, minha gente. É o pessoal vai chegando, vai encostando, vai ligando o radião e vai curtindo nós, minha gente. Não tem propaganda eleitoral hoje, né? Hoje nós vamos esticar um pouquinho mais aí, né? Que beleza, dona Tereza, que alegria, dona Maria. Barbaridade, depois dessa vem Gaúchos do Litoral, pedido nosso amigo Paieiro. É, aquele abraço. E o Gustavo Grantes, que pediu os quatro cantos da casa também, já vamos rodar pra ele aí a pedidos. Eita, mundo, velho, vamos ver se conseguimos atender todo mundo, né? Bom dia!

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Mas que barbaridade, tchê! Como é que vocês estão por aí? Tudo bom? Tudo certo? Tudo em hora? Tranquilo? Beleza? Pura joia? Legal? Mas é claro, né, minha gente? Vamos que vamos! Dele que dele! Toca, toca! Ira, ira! Não para, não! Bom dia, Malé! E toda a região! Bom dia, meu amigo! Uma abençoada sexta-feira! E um abençoado final de semana! Você e a sua família! Toque dos mirins, né? Vaneirinha do amor! É o César Schmick! Alô, Dorizão! Bom dia! E o Mítio! Como é que estamos, Mítio? De pé na patrola? Bom dia, bom dia! Bom dia, cadê? Bom dia! Toca a música 8 dias da semana para meu marido Alfredo, que estava de aniversário ontem, né? Ah não, aniversário hoje, aniversário é hoje, minha gente, em homenagem de toda a família, também dos filhos aí da Manuela, do Gabriel, da esposa Oxana, então o seu Alfredo que estava de aniversário, está de aniversário hoje, parabéns e tudo de bom, e parabéns e tudo de bom, seu Alfredo. Cláudio Vichinhesque tá por aí, o Claudião, Laurentino Blastia que tá na escuta, Terezinha Drevenos que tá ligadinha conosco, dona Marta Baniuk, bom dia, dona Marta, bom dia, Gra, estamos tomando um mate na escuta, Marli Edemilson Estefanhac lá na Vera Cruz, um forte abraço, abençoado final de semana a você e toda a sua família, amém e bom dia, Miguel Cordeiro tá lá nos Dúcio, o Irineu Curas, como é que estamos, seu Irineu, de pé na patrola sempre, Laura Tchuska, Graia, sextou, bora tomar um chimarrão e saindo um sol, se Deus quiser, né, toque Renan e Raí que estão na escuta aí, tudo que estão na escuta e toda a família Tchuska, é a Laura Tchuska, Mário Marlene, bom dia pra vocês, Antônio Tchastlak, bom dia, seu Antônio, alô, professora Vilma, bom dia, Sérgio Grodowski, tá por aí, o bicho velho, é todo mundo chegando, barbaridade, che, não para não, né, barbaridade, que coisa bem buena. 6h39, olha a hora. Lembrando que hoje não tem a propaganda eleitoral, tá, minha gente? Hoje eu aviso é na hora normal, tá bom? Fica ligado com nós aí. Fica ligado com nós aí, minha gente. Vamos embora, minha gente. Vamos embora, meu povo. Bom dia, Malé e toda a região. Vamos ver, deixa eu ver o pessoal pedir uma música aqui. Cadê ela? Cadê ela? Que até esqueci, né? É, Mateando Saudade, já foi. Qual que é a outra? Cavalo Tostado, já foi também, né? É, qual que é a outra pedida aqui? Deixa eu dar um zóio aqui. Cadê? Cópia Barata com Talagaço. Essa não rodou ainda, né? Cópia Barata com Talagaço. Então vamos de Cópia Barata, né? Porque a crise tá feia mesmo, né? Tem que ser Cópia Barata, né? Não tem choro, né, minha gente? Bom dia! Oi?

Matheus Bertucci para vocês, 8 dias da semana vai rodando. Bom dia, bom dia, bom dia para você que tá chegando agora. Chega mais, fica bem à vontade. Alô, seu Reginaldo, como é que tá o senhor? Seu Reginaldo Carvosca, a Solange Lela, que com o esposo José Antônio, aquele abraço lá nos Dúcio, estão tomando um chimarrão bem do tipo, Deus abençoe vocês. Rosa Casmierte, alô, Rio Claro do Sul, bom dia. Dona Estela Travinsky, Skutniski, bom dia, dona Estela, tudo bem? Não esquece, daqui a pouco tem os avisos do Graia, tá? Hoje não tem propaganda eleitoral, né, minha gente? Hoje não tem propaganda eleitoral. É, então tá aí, daqui a pouco tem os avisos do Graia. Fica ligado, fica ligado. Bom dia, meu amigo, o Lauro, né? É o galo velho ali, mandou um bom dia hoje, bem quietinho, não fala nada, né? Mas o bicho veio até de aniversário hoje, hein? Aquele abraço, seu Lauro, né? É o Lauro Miguel Dohan, conhece? É o popular galo que tá de aniversário hoje, galo velho. Parabéns pra você e tudo de bom, Deus abençoe. Bastante saúde, bastante paz, bastante alegria. Deus abençoe então aí o nosso amigo Lauro Miguel Dohan, o galo que tá de aniversário hoje. O bicho velho tava bem quietinho, né? Cantar.

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gente, alô, você tá acordando agora, que é bom que acordou, né? Agradeço a Deus por mais este dia de vida, sexta-feira, 2 de outubro, bom dia, quero mandar um bom dia aqui, ela pra dona Alice Garska, né? Alice Garska, um abençoado final de semana a todos, toque mãe Aparecida, bom dia, seu Antônio, tudo bom com o senhor aí, seu Antônio? Tudo em ordem aí, só alegria, 100%. A Lorecila Shopt chegou por aí, bom dia, sextou, bom dia, Lorecila, alô, seu Isidoro, aquele abraço pra vocês e pra toda a família. Bom dia, bom dia, bom dia. Segunda-feira vai ter mais um galo fazendo aniversário, né? Ao esposo lá, Danielcio, né? Lá da Márcia Maia. Na segunda tem mais Niver Barbaridade. Alô, Márcia Maia, alô, seu Danielcio, bom dia pra vocês. E a Maria Madalena do Maratski chegando por aqui conosco. Joelcio Miranda e família na escuta, chimarreando por aí. Dona Teodósia, bom dia, boa sexta-feira pra todos nós, né, dona Teodósia? Deus abençoe a tudo nós, hein? Bom dia, minha gente, bom dia, meu povo. Daqui a pouquinho tem os avisos e recados do Graia. Dona Eulália Kurgilowski também já mandou bom dia, bom dia, bom dia. O Eliseu, como é que tamo, Eliseu? Você tá bom, é o Eliseu Oliveira? Você tá bom, bicho velho, bem bom, firme, forte. Ó, o Joel, seu velho, tá chimarreando ao pé do borraio, né? Conto causos e anedotas. Toque a música Mãe Aparecida pra nós. Dona Eulália Kurgilowski tá pedindo por aí também. Também é todo mundo chegando, mas que beleza, que alegria. Bom dia, sextou.

Muito bem, minha gente, muito bem, meu povo. Avisos e recados do Graia, né? Avisos e recados do Graia. Já vamos iniciando, retornando nossos horários normais, né, minha gente? Já demos até uma atrasadinha aqui, né? Mas vamos lá. Sexta-feira, dia 2 de outubro, sexta-feira, dia 2 de outubro de 2026, 2 de outubro de 2026, 275 dias do ano. Já se passaram 90 para findar o mesmo, 26ª semana comum, primeira sexta-feira do mês, período da lua cheia. Eu fiz a minha parte, que Cristo vos ensine a cumprir a vossa. São Francisco de Assis, quem escreveu este belíssimo pensamento do dia. Santos do dia, hoje é dia de Santos Anjos da Guarda, isso mesmo, e Santos Anjos da Guarda, hoje é dia do Anjo da Guarda, né, minha gente? Santo Custódio, Santo Leodegário e Santo Domingos Espadófora, são os santos do dia de hoje. Rogai por nós que os anjos da guarda sempre nos protejam. Amém, amém, amém. Hoje é dia do repórter fotográfico e dia internacional do notário. Tudo isso hoje, nesta sexta-feira, dia 2 de outubro. Cotação agrícola, minha gente, cotação agrícola. 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Cotação agrícola é o seguinte: feijão preto a saca, R$230, milho amarelo a saca, R$58, saca da soja, R$140 e o trigo a R$81 a saca. Arroba do boi, R$355, arroba da vaca, R$315, suína em pé tipo carne o quilo, R$5,40, erva mate em folha posta lá na indústria, lá na ervateira, R$19,50. Esta foi a cotação agrícola segundo a SEAB, Deral, Departamento de Economia Rural, para a nossa região. 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
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Bom dia, bom dia, bom dia, bom dia. Bom dia, bom dia, né, minha gente? 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Previsão do tempo, minha gente, previsão do tempo segundo o site Climatempo. Sol com muitas nuvens durante o dia, períodos de céu nublado, noite com muitas nuvens. Máximas para hoje, 22 graus é a máxima para hoje, mínima 12 graus. Para amanhã sábado, minha gente, vamos lá, amanhã sábado, o que temos por aqui? Amanhã sábado, só um pouquinho, porque daí estamos nos avisos e tem mensagem para responder, não é fácil. Olha, nublado pela manhã com possibilidade de garoa, né, minha gente? Tarde com sol, com diminuição de nuvens, noite com muita nebulosidade. Previsão de 0,5 milímetros para amanhã, máximas de 22, mínimas de 14 graus. No domingo, sol com algumas nuvens, chove rápido durante o dia e a noite. No domingo, temos uma previsão aqui de 22 milímetros de chuva, máximas de 22, mínimas de 22. No domingo, só de 22 aqui, né? Barbaridade. Lá na segunda-feira, temos sol com muita as nuvens, nublado com chuva de manhã, tarde com temporal e noite chuvosa, né? Segunda-feira, minha gente, 17,3 milímetros, previsão de temporal é 18 milímetros é a máxima, 14 é a mínima, previsão temporal na segunda. São previsões, tá bom, minha gente? Não é nada de afirmação aí. Sol com muitas nuvens, pancadas de chuva à tarde, muitas nuvens à noite, 2,6 milímetros é a previsão para terça-feira, máximas de 23, mínimas de 15 graus. Então tá aí, né, minha gente? Previsão do tempo, segundo o site Climatempo, pra variar, né? Marcando mais umas chuvaradas aí para os próximos dias, né, minha gente? Vamos ver o que acontece. Não tá fácil, né? Não tá fácil, não. 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
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Olha, teremos mudanças tributárias, vão afetar o seu negócio. 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É, então temos um curso presencial para gestores, empresários e produtores rurais que precisam se adaptar às novas regras sem perder tempo. No dia 2 de outubro, hoje, às 19 horas, na Biblioteca Municipal. É, então terá ali um curso, uma palestra com o professor Dr. Flávio Ribeiro. Certificação de 12 horas, curso presencial, exemplos práticos. 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As vagas são limitadas. 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Olha, atenção, minha gente, o juiz eleitoral de Malé, meritíssimo doutor Ítalo Mário Basso Júnior, lembra a todos os eleitores que no dia da eleição é obrigatório apresentar um documento oficial com foto, seja a carteira de habilitação, a carteira de trabalho, o passaporte, o e-título com foto, mas tem que ter documento oficial com foto. E não esquecer também de levar a sua colinha de papel preenchida com os números dos seus candidatos. A colinha é fundamental para agilizar a sua votação. Elas podem ser retiradas aí no comércio local ou também lá no cartório eleitoral, informou, orientou, é o nosso juiz eleitoral aqui da comarca de Malé, doutor Ítalo Mário Basso Júnior. Aproveitando já, minha gente, atenção para as linhas, e horários, os percursos, né, programados para o transporte de eleitores do primeiro turno no município de Malé. Linha 1, motorista Gelson Antônio Miranda Pinto, às 7:30 da manhã, saindo da prefeitura, passando pela colônia 5, indo até a escola Presidente Kennedy no Salto Braço do Putinga. 8:30 da manhã, saindo da escola Presidente Kennedy lá no Salto, indo até o Palmital, passando pelo Vicinal 1, colônia 4, e retornando ao Salto Braço do Putinga. 10:30, saindo lá do Salto Braço do Putinga da escola, passando pelo Vicinal 1, indo até o Palmital e retornando pela colônia 4 até Malé. Linha 2, motorista Celso Iachaque, 7:30, saindo da prefeitura, passando pela colônia 3, indo até a escola Regente Feijó, no Faxinal dos Troian e retornando até Malé. 9 horas da manhã, saída de Malé, indo até a escola do Santa Cruz do Rio Claro, Cerro Só e retornando a Malé. 11 horas da manhã, saída da prefeitura, retornando para a colônia 3 e Faxinal dos Troian. 13 horas, saída de Malé, até a escola do Charqueada, retornando em seguida. 2:30 da tarde, saída de Malé, retornando ao Faxinal dos Troian e seguindo até a escola do Santa Cruz do Rio Claro, indo até o Cerro Só. Linha 3, motorista Robson Silvestre Vojtovich, 7:30 saindo da prefeitura, indo até Rio Claro do Sul, passando pela colônia 3, Serra Vermelha, travessa do Chiclisque até a escola estadual Adão Soboschinski. 9 horas da manhã, indo até a capela Nossa Senhora do Monte Claro na colônia 2, retornando pela colônia 2 até a escola estadual Adão Soboschinski. 9:30 da manhã, saindo da escola Adão Soboschinski de Rio Claro do Sul, retornando pela colônia 3, Serra Vermelha. E às 11 horas, saída da escola estadual Adão Soboschinski de Rio Claro do Sul, retornando pela colônia 2. Linha 4, motorista Geraldo Ferreira, 7 horas da manhã, saindo de Malé para Dorizon. 7:30 da manhã, saindo de Dorizon, passando pelo Vicinal 2 até a escola do Vicinal 10 e retornando em seguida. 9:30, saindo de Dorizon, passando pela colônia Marcela até a placa da Magril, retornando pela colônia Zavada e passando pela colônia 2 até Dorizon. 10 horas da manhã, retorno de Dorizon até a escola do Vicinal 10. 11 horas, retorno de Dorizon, passando pela colônia Marcela, pela colônia Zavada, colônia 2, retornando a Malé. 1 hora da tarde, saída de Malé, passando pelo Lajeadinho até o Lajeado de Baixo e retornando a Malé. 15 horas, retorno de Malé pelo Lajeadinho até o Lajeado de Baixo. Linha 5, motorista Luiz Psetsky. 7:30 da manhã, saída de Malé até a Escola Rural São Miguel, na Colônia 3, Serra Vermelha, até a propriedade do senhor Fernando Chiclisque, retornando em seguida. 8:30 da manhã, saída de Malé até a Capela Nossa Senhora do Monte Claro, da Colônia 2, retornando em seguida. 9:30 da manhã, saída de Malé, retornando até a Escola da Colônia 3, Serra Vermelha. 10:30, saída de Malé, retornando até a Capela da Colônia 2. Linha 6, motorista Roberto Carlos Korchak.
7:30 da manhã, saída da Prefeitura Municipal de Malé, passando pelo Lajeado de Cima, Lajeado de Baixo e retornando às 10 horas da manhã para essas comunidades. Linha 7, Luiz Mariano Kachorowski, o motorista. 7:30, saída de Malé, passando pela Colônia 5, Palmital, Linha Norte, Rio Claro do Sul, Colônia 4 e retornando a Malé. 1 hora da tarde, saída de Malé, passando pela Colônia 4, Rio Claro do Sul, Linha Norte, Palmital, Colônia 5 e retornando para Malé. Linha 8, motorista, né? O Egnon Ervino Fechner. 7:30 da manhã, saída de Malé, passando pela Colônia Dúlcio, pelo Rio Bonito e retornando a Malé. 10 horas da manhã, saída da Prefeitura Municipal de Malé, retornando para as mesmas comunidades ali do Rio Bonito e Dúlcio. Esses então são as linhas de transporte dos eleitores aí do primeiro turno, informou o meritíssimo juiz doutor Ítalo Mário Basso Júnior, juiz eleitoral da 37ª Zona Eleitoral. Certo, minha gente? Continuando por aqui, atenção, atenção, olha, a Secretaria do Meio Ambiente avisa aos moradores do interior do município que esta semana não haverá coleta de materiais recicláveis nas comunidades do interior, pois o motorista está fazendo a coleta de embalagens de agrotóxicos. Agradecemos a compreensão de todos. Lembrando, coleta de agrotóxicos, né, minha gente? Hoje, né, minha gente? Hoje a embalagens de agrotóxico hoje é aqui em Malé, a partir das 9 horas da manhã, lá no centro de eventos, né? É a Secretaria Municipal do Meio Ambiente, Secretaria de Agricultura, também aqui juntamente com seus parceiros e a participação dos agricultores. Coleta de embalagens vazias de agrotóxicos, hoje então, é lá no centro de eventos a partir das 9 horas da manhã, hoje aqui em Malé. Atenção, aviso do setor do cadastro único. Atenção, produtores rurais que possuem cadastro único e emitiram notas no bloco do produtor rural durante este ano. Deverão comparecer no setor do cadastro único para realizar a atualização dos dados cadastrais. Contamos com a colaboração de todos. Maiores informações, WhatsApp é o 988611439. 988611439. Avisos das igrejas Matriz São Pedro. Hoje, sexta-feira, às 19 horas, na Matriz, tem missa do Apostolado de Oração. Amanhã, sábado, 8 horas da manhã, missa na comunidade da Colônia 4. 9:30 da manhã, missa na comunidade do Salto Braço do Putinga. 6:20 da tarde, na Matriz, tem oração do terço. E às 19 horas, amanhã, sábado, tem missa na Matriz. Domingo, 7:20 da manhã, tem oração do terço na Matriz. 8 horas da manhã, tem missa na Matriz. 9:30, tem missa na Capela São Sebastião, na Vila Caroline. E às 11 horas, missa na comunidade do Lajeado de Cima, aviso da Igreja Matriz São Pedro. Ainda lembramos que o curso de batismo para pais e padrinhos será neste domingo, dia 4, na Matriz São Pedro, com início após a celebração da Santa Missa, às 8 horas da manhã. Inscrições no local. Reunião mensal do Apostolado de Oração será neste domingo, dia 4, às 14 horas, na Matriz São Pedro. E, a princípio, seriam esses os avisos para esta semana. Certo, minha gente? Avisos aqui da Paróquia Sagrado Coração de Jesus, Padre Daniel Horodeski. Hoje, sexta-feira, a partir das 8 horas da manhã, visita aos idosos e enfermos da cidade de Malé. Às 19 horas, Divina Liturgia na Matriz e primeira sexta-feira do mês. Sábado, às 19 horas, Divina Liturgia em português na Matriz Sagrado Coração de Jesus. Domingo, 8 horas da manhã, Divina Liturgia em ucraniano na Matriz. E às 10 horas, Divina Liturgia lá no Santa Cruz. São os avisos da Igreja Sagrado Coração de Jesus, Padre Daniel Horodeski. Aviso do Padre Michael Barbuza para esta semana. Hoje, sexta-feira, às 19 horas, Divina Liturgia na Paróquia São José em Dorizon, com exposição ao Santíssimo às 6:30 da tarde. Amanhã, sábado, às 3 horas da tarde, Divina Liturgia na Serra do Tigre. Às 5 horas da tarde, Divina Liturgia no Cerro Azul. Às 19 horas, Divina Liturgia em Rio Azul. Domingo, às 9 horas da manhã, Divina Liturgia na Paróquia São José, em Dorizon, são os avisos do Padre Michael Barbuza. Aviso da Capela São Sebastião na Vila Carolina, avisando que domingo, às 9:30 da manhã, haverá Santa Missa na Capela São Sebastião na Vila Carolina. Olha, atenção,
Temos aqui, né, minha gente, iniciaram as novenas em honra à Nossa Senhora Aparecida lá na Capela Nossa Senhora Aparecida. Hoje é dia 2, a segunda novena. As novenas vão até o dia 9, né? Então convidamos todas as famílias para participar, tá? Então aí, lembrando que os livros das novenas estão sendo vendidos antes das celebrações para quem não ter ainda. No domingo, dia 4, não haverá celebração da palavra. Haverá somente a novena às 19 horas, informou a Capela Nossa Senhora de Aparecida ali do loteamento Eldorado. Internados do Hospital de Caridade São Pedro. Tadeu Schunskevich da Vila São Pedro está um pouco melhor. Christian Aguilar de Dorizon está melhor. João Marciniuk da Colônia 4 está um pouco melhor. Os demais internos não querem seus nomes divulgados. A todos boas melhoras, uma ótima recuperação. A toda a equipe do hospital, um ótimo dia. Muito obrigado pelos avisos aí à nossa comunidade. Os bombeiros comunitários de Malé nos informam que sem ocorrências, sem alterações nas últimas 24 horas, é o que nos informam os bombeiros comunitários de Malé. Minha gente, aí vou repetir mais uma vez o itinerário, né, do transporte de eleitores para o primeiro turno, votação aí no município de Malé. Atenção, linha 1. Então temos aqui 7:30 da manhã, saída da prefeitura, passando pela Colônia 5 até a Escola do Salto Braço. 8:30, saído da Escola do Salto Braço, indo até o Palmital, passando pelo Vicinal 1, Colônia 4, retornando ao Salto. Na linha 2, 7:30 da manhã. 7:30 da manhã, saída da prefeitura, passando pela Colônia 3, indo até a Escola do Faxinal dos Troian, retornando até Malé. Certo, minha gente? Deixa eu só fechar isso aqui, aqui fica mais fácil. Às 9 horas, saída de Malé até a Escola do Santa Cruz do Rio Claro, Cerro Só e retornando a Malé. 11 horas da manhã, saindo da prefeitura, retornando pela Colônia 3 até o Faxinal dos Troian. 13 horas, saída de Malé até a Escola do Charqueada, retornando em seguida. 2:30, saída de Malé, retornando ao Faxinal dos Troian até a Escola do Santa Cruz e indo até o Cerro Só. Linha 3, 7:30 da manhã, saída da prefeitura até Rio Claro do Sul, passando pela Colônia 3, Serra Vermelha, Travessa do Chiclisque até a Escola Adão Soboschinski em Rio Claro. 9 horas, indo até a Capela da Senhora do Monte Claro na Colônia 2, retornando pela Colônia 2 até a Escola Adão Soboschinski. 9:30, saído da Escola Adão Soboschinski de Rio Claro, retornando para a Colônia 3, Serra Vermelha. E às 11 horas, saindo da Escola Adão Soboschinski de Rio Claro do Sul, retornando para a Colônia 2. Linha 4, às 7 horas, saída de Malé para Dorizon, 7:30, saída de Dorizon, passando Vicinal 2 até a Escola do Vicinal 10, retornando em seguida. 9:30, saindo de Dorizon, passando pela Marcela até a placa da Magril, retornando pela Zavada, passando pela Colônia 2 até Dorizon. 10 horas, retorno de Dorizon até a Escola do Vicinal 10. 11 horas, retorno de Dorizon, passando pela Colônia Marcela e Zavada, Colônia 2, retornando a Malé. 13 horas, saída de Malé, passando pelo Lajeadinho até o Lajeado de Baixo e retornando a Malé. 15 horas, retorno de Malé para o Lajeadinho até o Lajeado de Baixo. Linha 5, 7:30, saída de Malé, Escola Rural São Miguel, na Colônia 3, Serra Vermelha, até a propriedade do senhor Fernando Chiclisque, retornando em seguida. 8:30, saída de Malé, até a Capela Nossa Senhora do Monte Claro, na Colônia 2, retornando em seguida. 9:30, saída de Malé, retornando até a Escola da Serra Vermelha, ali na Colônia 3. 10:30, saída de Malé, retornando até a Capela da Colônia 2. Linha 6, 7:30 da manhã, saindo da Prefeitura, passando pelo Lajeado de Cima, Lajeado de Baixo. 10 horas, retornando aí de Malé, retornando para as comunidades do Lajeado de Cima e Lajeado de Baixo. Linha 7, 7:30, saída de Malé, passando pela Colônia 5, Palmital, Linha Norte, Rio Claro do Sul, Colônia 4 e retornando a Malé. 13 horas, saída de Malé, passando pela Colônia 4, Rio Claro do Sul, Linha Norte, Palmital, Colônia 5 e retornando para Malé. E a linha 8, 7:30, saída de Malé, passando pelos Dúlcio, Rio Bonito, retornando a Malé. 10 horas da manhã, saindo da prefeitura, retornando para os Dúlcio, para o Rio Bonito. São essas as linhas e horários e motoristas para o transporte de eleitores aí para o primeiro turno aqui em Malé. Aniversariantes do dia.
Parabéns, felicidade, saúde, paz e alegria, aniversariantes do dia de hoje. Temos aqui aniversário da Alessandra Gregório, da Dayana da Luz, Jorge Colasca, Jorge Colassa, Diego Tratti, o Lauro Miguel do Ranel, nosso amigo Galo, tá de aniversário hoje, Galo velho. Ela, bicho velho, parabéns e um abraço pro Galo. A homenagem aí do grupo lá dos Cuiudos, de toda a família Sobanski, homenageando aí o Lauro aí, o Galo, né? Braço direito aí do seu Gino e toda a família. Deus abençoe, Galo, você, tudo de bom aí. Jorge Gabriel, Tchak, Douglas Virgikoski, Terezinha Pchibicheski, o Aloysio Kshonje, que tá de aniversário hoje, Aloysio, a Elvira Kulis Lojinski, Tereza Rebeika, também aqui Silvia Daniele Tchutman, Denise Tirat de aniversário, Juliane França, Daiane Bueno, Lauro Siderovti, Roseli Granteschi, João Francisco da Silva, é aniversário de casamento hoje do seu Metrofano e da dona Severa Tratti, parabéns. Também Bronislau Pavelski, Douglas Luiz Moreira, Alfredo Tesluc, também de aniversário, homenagem da família, Arthur José Cheliga, o Henrique César, também o Cauã Kshunskevich, homenagem também de toda a sua família, parabéns, felicidades, também aqui, ó, bom dia, Graia, hoje é aniversário da minha bisa, dona Tereza Soberanski, completando 91 anos, um abraço da Laurinha, também do neto Sandro, um abraço, aí, então, aí, a homenagem a Tereza Bisa, né, da Laurinha, né, dona Tereza Soberanski, 91 anos de idade, para parabéns, felicidade, saúde, paz, alegria, sucesso aos aniversariantes do dia. Feliz aniversário, parabéns pra você, parabéns, felicidades aos aniversariantes do dia, né, minha gente? Barbaridade, quase retornando, né? Quase retornando aos nossos avisos aqui, né, minha gente? Quase retornando aos nossos avisos aqui normalmente, né? São 7h26 já, estamos quase no final do programa. Hoje nós tínhamos a linha aqui do transporte dos eleitores. Então aqui roubou bastante o tempo, né? Preciso mandar um bom dia ao pessoal que chegou também nos finalmente aí, né? A dona Ivanil Soares, a Ana Ribarte, a Laurinha, o Sandro, a Cláudia.

Isso é um direito, uma obrigação de você, eleitor, de você, cidadão brasileiro, paranaense e maletense, né, minha gente? Então não esquece, vote, faça aí, né? Faça aí o seu voto, tá, minha gente? É, então vote com consciência, tá bom? Não esquece. Primeiro turno, eleições, então é neste domingo. Não esquece, reforçando mais um pedido aqui do nosso juiz eleitoral aqui, doutor Ítalo Mário Vazo Júnior, não esquece de levar documento oficial com foto, minha gente, não esquece, na hora da votação é obrigatório levar o documento oficial com foto, tá bom, minha gente? Então não esquece de levar aí. É mais importante levar o documento com foto do que o título, tá bom, minha gente? É isso mesmo. Então vão aí, não esquece. Domingo, a partir das 8 horas da manhã, iniciam as eleições, né? É a votação, é nas eleições, no seu colégio eleitoral, né? Dá uma olhada no título aí bem certinho. Ok, minha gente, finalizam às 5 horas da tarde, se eu não estou enganado, né? As eleições, então, 2026, primeiro turno. Minha gente, um grande abraço do Graia, uma ótima sexta-feira, um abençoado, um maravilhoso final de semana. Fica todo mundo com Deus. Eu volto na segunda-feira, se Deus assim nos permitir. Tchau, obrigado, bom dia, Malé, bom dia. A região, tchau meu povo e até mais, tchau, obrigado, e eu me fui, foi-se embora então.

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1: Olá, amigos ouvintes de todo o estado do Paraná. Uma boa sexta-feira a todos. Estamos aqui falando direto dos estúdios da Farcom, a Federação das Rádios Comunitárias do Estado do Paraná. Eu sou Darlan Martins e apresento a partir de agora o programa Fala Paraná, o programa da família paranaense. Junto comigo estão Magno Pinelli e Adriele de Oliveira. Olá, Magno, seja bem-vindo ao nosso programa desta sexta-feira.
2: Olá, Darlan e Adriele, olá, ouvintes do programa Fala Paraná. Hoje é dia 2 de outubro, vamos então com a previsão do tempo para o nosso estado. O dia fica nublado e pode garoar em alguns momentos. As temperaturas mudam pouco, com máxima de cerca de 16 graus na região metropolitana de Curitiba. No interior, o sol aparece pela manhã e faz mais calor, chegando perto dos 30 graus. Também pode chover rapidamente e de forma isolada entre os Campos Gerais e o norte, mas não há previsão de tempestades. Curitiba tem hoje mínima 11, máxima 15 graus. Guaíra, mínima 18, máxima 28 graus. Maringá tem mínima 19, máxima 28 graus. União da Vitória, mínima de 11, máxima 24 graus. Estamos chegando novamente para apresentar este programa da Farcom em parceria com as rádios comunitárias do estado do Paraná.
1: Olá, Adriele, seja bem-vinda ao nosso Fala Paraná de hoje. Vamos saudar nossos amigos paranaenses que nos ouvem através de uma das nossas mais de 150 rádios parceiras da Farcom.
3: Olá, Darlan e Magno, lá ouvintes do Fala Paraná. Hoje vamos mandar um abraço especial para os nossos amigos de Malé, que nos ouvem pela Cidadão FM, de Mamborê, que nos ouvem pela União FM, de Mandaguaçu, que nos ouvem pela Mandaguaçu FM, de Mandaguari, que nos ouvem pela Agora FM, e de Manuel Ribas, que nos ouvem pela Fonte de Água Viva FM.
1: Muito bem, Adriele, o nosso carinho a

0: todos os nossos amigos ouvintes, em especial das cidades que você acabou de citar. Vamos então abrir os nossos trabalhos, trazendo as principais manchetes do dia.
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2: Principais jornais do estado trazem hoje as seguintes manchetes. Pela Gazeta do Povo, Justiça do Paraná manda Bete devolver 132 mil a apostador viciado.
3: Ainda no plano estadual, o jornal Folha de Londrina traz hoje: PRF, TRS e Força de Segurança atuarão em conjunto nas eleições.
2: Encerrando o giro das manchetes estaduais, temos o portal G1. Corpos de jovens que desapareceram enquanto pescavam no lago de Itaipu são encontrados com marcas de tiros. Homem viaja 443 quilômetros para comprar carro em Foz de Iguaçu e acaba em cárcere privado após se recusar a transportar droga.
0: Estas são as manchetes das notícias de hoje, dos principais jornais e sites do estado. E a seguir, fique conosco, pois está no ar o programa Fala Paraná.
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0: Muito bem, estamos de volta com o Fala Paraná. Para iniciarmos os nossos giros de notícias pelas mais diversas regiões do nosso estado, através das nossas rádios parceiras da Farcom. Vamos então para o primeiro giro de hoje. Magno, por onde vamos começar a nossa viagem pelo Paraná?
2: Darlan, neste primeiro giro de notícias desta sexta-feira, vamos até a região sul do estado. Estamos na linha com a repórter Nayara Vial, da Rádio Cidade FM, de Paulo Frontin. Olá, Nayara. O que você traz em notícias desta região para nossos ouvintes do programa Fala Paraná?
6: Olá, ouvintes do programa Fala Paraná. A cultura de Paulo Frontin recebe em 2026 mais um importante incentivo por meio da Política Nacional Aldir Blanc de Fomento à Cultura, a PNAB. A Prefeitura Municipal, por meio da Secretaria de Educação, Cultura e Desporto, lançou o edital de chamamento público número 01 de 2026 na modalidade de multiáreas. A iniciativa conta com R$ 48 mil reais em recursos destinados ao desenvolvimento de projetos culturais no município. O edital foi voltado para artistas, produtores culturais, mestres populares, coletivos, grupos formais ou informais e instituições culturais de Paulo Frontin. As inscrições foram realizadas entre os dias 2 e 10 de julho deste ano. A Política Nacional Aldir Blanc tem como objetivo fortalecer a produção cultural e ampliar as oportunidades para quem desenvolve atividades artísticas e culturais. Em Paulo Frontin, os recursos destinados pelo edital possibilitam que projetos locais sejam desenvolvidos e que diferentes manifestações culturais tenham espaço e apoio. A iniciativa também reforça a importância da valorização dos artistas e produtores culturais do município, contribuindo para preservar histórias, tradições e manifestações que fazem parte da identidade de Paulo Frontin. A Política Nacional Aldir Blanc é uma ação do governo federal executada em parceria com estados e municípios para promover o fomento permanente à cultura. Da Rádio Cidade FM no Sul do Estado, a repórter Nayara Vial.
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0: Vocês ouviram então o primeiro giro de notícias regionais do programa de hoje, trazido por uma das nossas rádios parceiras. E já vamos direto com mais informações exclusivas, agora de outra região do estado. Adriele, conte pra gente para onde vamos e qual repórter está na linha aguardando para participar conosco.
3: Darlan, vamos agora até a região noroeste do estado. Estamos na linha com o repórter José Cunha, da Rádio São Carlos FM de São Carlos do Ivaí. Olá, Cunha. O que você traz de notícias dessa região para os nossos ouvintes do programa Fala Paraná?
7: Olá, ouvintes do programa Fala Paraná. A cidade de Paranavaí recebe campeonato de xadrez no dia 24 de outubro. Paranavaí recebe nesse dia um campeonato de xadrez que deve reunir jogadores de diferentes idades e níveis de experiência. A competição será realizada no Clube SPDC, na Rua Francisco Alves do Nascimento, 930. O evento é organizado pela Academia de Xadrez e conta com o apoio da Sociedade Paranavaense de Esporte e Cultura, SPDC. As atividades começam a partir do meio-dia com a confirmação da participação dos jogadores. As partidas terão início às 13 horas e seguem durante a tarde. Além da disputa da classificação geral, haverá premiação para os melhores colocados em diferentes categorias, incluindo sub-8, sub-10, sub-12, sub-14, sub-16 e sub-18, além da categoria feminina. O campeonato terá 150 vagas disponíveis. As inscrições podem ser feitas antecipadamente e os valores variam de acordo com o período da inscrição. A organização destaca que o evento é uma oportunidade para incentivar a prática do xadrez na região. Da Rádio São Carlos FM, para o programa Fala Paraná, repórter José Cunha.
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0: Amigos paranaenses, vocês ouviram o nosso segundo giro de notícias regionais pelas rádios parceiras da Farcom. Fique ligado, porque daqui a pouco teremos uma nova rodada.
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0: Para você que nos ouve em cada canto deste maravilhoso estado do Paraná, através da rádio comunitária e da sua cidade, é sempre um prazer estar aqui contigo. E agora vamos trazer informação e conhecimento com o nosso quadro temático de hoje. Magno, conte pra gente quem estará conosco e qual o tema do quadro do dia.
2: Darlan, o nosso quadro temático de hoje é com o William Rafael, que irá abordar o tema taxa de serviço. Vamos conferir.
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2: Vocês ouviram o nosso quadro MP Responde com o William Rafael, que hoje tratou do tema taxa de serviço.
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0: Já estamos de volta e para você que está nos ouvindo aí pela rádio comunitária da sua cidade, e fazemos um convite especial. Participe conosco dos próximos programas Fala Paraná, com sugestões de notícias e informações. E como fazer isso? Muito fácil. Envie uma mensagem para o nosso WhatsApp, DDD 41 98437 1253. Vamos de informação? Vamos chamar então mais um giro de notícias pelo Paraná.
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0: No nosso programa de hoje já tivemos a participação de rádios de algumas regiões do nosso estado. E agora teremos mais notícias exclusivas para você, amigo ouvinte. Adriele, apresente aos nossos amigos qual repórter está pronto na linha para trazer mais um giro.
3: Darlan, vamos agora até a região sudoeste do estado. Estamos na linha com o repórter Ney José, da Rádio Absoluta FM de Realeza. Olá, Ney. O que você traz de notícias dessa região para os nossos ouvintes do programa Fala Paraná?
13: Olá, ouvintes do Fala Paraná. Realeza está entre as quatro melhores equipes do Paraná no futsal sub-16. O futsal de Realeza segue conquistando espaço no cenário estadual. A equipe sub-16 garantiu classificação para as semifinais da Série Ouro do Campeonato Paranaense de Futsal, após a disputa da quinta fase da competição. Na etapa, a Realeza enfrentou o Moarama, Sertanejo e Biporã. Depois de uma derrota para o Moarama por 6-2 na primeira partida, a equipe reagiu e conquistou duas importantes vitórias, 4-2 sobre Sertaneja e uma goleada de 6-0 diante do Ibiporã. Com os resultados, Realeza confirmou sua classificação e agora está entre os quatro melhores equipes do Paraná na categoria sub-16. As semifinais serão realizadas no mês de novembro. Realeza terá pela frente a Cifute de Toledo. Na outra semifinal, o Moarama enfrenta a Araucária. A classificação representa mais um importante resultado para o trabalho desenvolvido com as categorias de base do município, proporcionando aos jovens atletas a oportunidade de competir em alto nível e representar Realeza em uma das principais competições do futsal paranaense. O projeto é desenvolvido pela Prefeitura de Realeza por meio da Secretaria Municipal de Cultura, Esporte e Lazer e do Departamento de Esportes. Semifinais em novembro, Realeza e Acifute Toledo, o Moarama e Araucária. Agora o Sub-16 de Realeza se prepara para mais um grande desafio. Estar entre os quatro melhores do estado já demonstra a evolução e a dedicação dos atletas ao longo da competição. Mas a caminhada continua. Em novembro, Realeza entra em quadra novamente, levando o nome do município e buscando uma vaga na grande final do Paranaense. Com informações dos estúdios da Rádio Comunitária Absoluta FM de Realeza, repórter Ney José.
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0: Você ouviu mais informações exclusivas do Sistema Farcom, o maior sistema de comunicação do rádio paranaense. E já vamos direto para outro ponto do estado, saber o que é destaque por lá. Magno, e agora, para onde vamos? E quem vai participar conosco, trazendo mais um giro de notícias?
2: Darlan, vamos agora até a região noroeste do estado. Estamos na linha com o repórter Hugo Oliveira, da Rádio Tâmara FM de Nova Esperança. Olá, Hugo. O que você traz de notícias desta região para nossos ouvintes do programa Fala Paraná?
14: Olá, para você que está ligado no Fala Paraná. Polícia realiza reprodução simultânea para esclarecer morte de gêmeos em Nova Esperança. A Polícia Civil realizou nesta quinta-feira a reprodução simulada do caso envolvendo a morte de dois bebês gêmeos recém-nascidos. De acordo com a Polícia Civil, o procedimento ele foi realizado para entender melhor a dinâmica dos fatos e sanar algumas contradições identificadas ao longo das investigações. A reprodução simulada faz parte do trabalho de apuração do caso, que começou após a mãe dos recém-nascidos procurar uma unidade de saúde do município, o Hospital Municipal Sagrado Coração de Jesus, levando os dois bebês, que já estavam sem sinais vitais, estavam sem vida, dentro de uma sacola, dentro de uma bolsa. Os exames realizados pela polícia científica apontaram que os dois recém-nascidos respiraram após o nascimento, indicando que eles nasceram com vida. A investigação passou então a apurar o que aconteceu depois do parto e quais as circunstâncias que levaram às mortes dos bebês. A jovem de 19 anos foi indiciada pela polícia por 2 homicídios qualificados, conforme foi divulgado. O enquadramento ainda integra a apuração e poderá ser analisado pelas demais autoridades e responsáveis pelo caso. Com a reprodução simulada, os investigadores buscaram confrontar os elementos já reunidos, como depoimentos, informações periciais e demais dados obtidos durante as investigações, para esclarecer os pontos que ainda precisam ser esclarecidos. A Polícia Civil segue investigando o caso e deverá analisar os resultados do procedimento juntamente com os demais elementos reunidos desse inquérito. Com informações da Rádio Tâmara FM de Nova Esperança, repórter Hugo Oliveira para o Fala Paraná.
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0: Voltamos com o nosso Fala Paraná e, sem perder tempo, vamos conversar com outra região do estado, saber as notícias de lá. Adriele, quem está na linha para trazer o nosso último giro do programa de hoje?
3: Darlan, no último giro de hoje vamos até a região metropolitana de Curitiba. Estamos na linha com a repórter Duda Boaron, da Rádio Onda FM de Campo Largo. Olá, Duda, o que você traz de notícias dessa região para os nossos ouvintes do programa Fala Paraná?
22: Olá, amigos do Fala Paraná. Projeto aproxima estudantes da educação de jovens e adultos e acadêmicos de psicologia em Campo Largo. A Escola Municipal Reino da Loucinha, em Campo Largo, recebe um projeto que promove momentos de escuta, diálogo e reflexão com estudantes da educação de jovens e adultos, a EJA. A iniciativa é realizada pela Prefeitura por meio da Secretaria de Educação, em parceria com a Universidade Tuiuti do Paraná. A ação aproxima acadêmicos do curso de psicologia da realidade da educação pública. Os encontros deste mês foram realizados nos dias 23 e 30 e fazem parte da disciplina de psicologia escolar e educacional. O trabalho começou no início do ano, com visitas à escola, observações e levantamento das principais demandas da comunidade escolar. Nessa segunda etapa, estão previstos 10 encontros de intervenção com dinâmicas em grupo, conversas e atividades de escuta ativa. As atividades são realizadas semanalmente às quartas-feiras e seguem até o mês de novembro. Segundo o secretário municipal de educação, Bruno César da Cruz, a iniciativa valoriza as histórias e os conhecimentos de cada estudante, além de aproximar a universidade da escola pública. Duda Boaron, da Rádio Onda FM de Campo Largo, para o Fala Paraná.
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0: Muito bem, vocês ouviram o nosso último giro de notícias. Rádios parceiras da Farcom. Agora vamos entrar em contato com a nossa correspondente em Curitiba, jornalista Vanessa Ricardo, que traz notícias de hoje da capital do Paraná.
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0: Olá, Vanessa, seja muito bem-vinda. O que você tem aí da capital para os nossos ouvintes do programa Fala Paraná?
23: Olá, Darlan, olá a todos os nossos ouvintes.
4: Quem usar o transporte coletivo de Curitiba para votar neste domingo não vai pagar passagem. A gratuidade vale durante todo o dia e foi estabelecido por decreto da Prefeitura. Para atender ao movimento das eleições, os ônibus vão circular com a tabela de horários de sábado, que tem uma oferta maior de veículos do que aos domingos. Nos terminais e estações tubo, os passageiros devem entrar pela porta de isenção, sem passar pela catraca. Lembrando, né, Darlan, que a votação acontece das 8 horas da manhã até às 5 da tarde. E também lembrando que a gratuidade não vale para as linhas de turismo e madrugueiros, que continuam funcionando normalmente com cobrança de tarifa. Araucária, na região metropolitana de Curitiba, vai ganhar 15 novos radares eletrônicos de velocidade. Os equipamentos devem ser instalados até o início de novembro em pontos considerados críticos no trânsito do município. Segundo a Prefeitura, o objetivo é reduzir a velocidade dos veículos e aumentar a segurança nas vias. Depois que os equipamentos forem instalados, haverá um período de orientação aos motoristas durante 30 dias. Neste intervalo, quem passar acima do limite de velocidade não será multado. As autuações começam somente depois do período de adaptação. A partir daí, os radares passam a registrar normalmente os veículos que ultrapassarem os limites de velocidade estabelecidos em cada trecho. O Vet Móvel vai reforçar o atendimento aos animais em municípios da região metropolitana de Curitiba, atingidos pelos temporais das últimas semanas. A partir do dia 13 de outubro, o serviço itinerante vai percorrer 7 municípios, com previsão de atender até 4.800 animais. Serão oferecidas consultas e vacinação gratuita para cães e gatos. A ação também complementa o Programa Estadual de Castração. Lembrando, né, Darlan, que a passagem do Vet Móvel inclui os municípios como Almirante Tamandaré, Adrianópolis, Doutor Ulisses, Cerro Azul, Tunas do Paraná, Rio Branco do Sul e Itaperuçu. A iniciativa também busca prevenir doenças após as enchentes, já que o contato com a água e lama contaminadas aumentam o risco de zoonoses como leptospirose. Lembrando também que o atendimento é gratuito, mas precisa ser agendado previamente pela internet. A Justiça Eleitoral reforça as regras para o uso de aparelhos eletrônicos na hora da votação. Celulares, relógios e óculos inteligentes, câmeras e outros equipamentos capazes de registrar ou transmitir informações não podem entrar na cabine. A medida busca garantir o sigilo do voto e evitar que o eleitor registre ou comprove a escolha feita na urna. O celular pode ser usado para apresentar o e-título ou outro documento digital durante a identificação. Antes de votar, porém, o aparelho deve ser desligado e deixado com os mesários. Quem se recusar a entregar o equipamento não poderá votar enquanto mantiver a recusa. Recursos de acessibilidade e tecnologia assistivas continuam permitidos, desde que não sejam utilizados para registrar ou transmitir o voto. A Justiça Eleitoral também lembra que a tradicional cola com os números dos candidatos podem ser levadas em um papel. Cerca de 72 mil imóveis continuavam sem energia elétrica no Paraná até ontem, quinta-feira, depois de uma sequência de tempestades que atinge o estado desde o último domingo. As regiões norte e oeste do Paraná concentram a maior parte dos desligamentos, com mais de 25 mil imóveis sem luz. Matinhos, no litoral do estado, é a cidade com o maior número de unidades afetadas. São cerca de 4 mil. Toledo tem mais de 3 mil e Curitiba 2.600 imóveis estão sem energia. Segundo a Copel, mais de 300 postes já foram substituídos e 3 mil profissionais trabalham na recuperação da rede elétrica. Os temporais atingiram 50 municípios e fizeram quase 400 pessoas deixarem as suas casas. Pinhão e Clevelândia decretaram situação de emergência. A Guarda Municipal de Curitiba ganhou duas novas patrulhas especializadas para reforçar a segurança na região central. O decreto que cria a Patrulha do Centro e a Patrulha do Atendimento ao Turista foi assinado ontem, quinta-feira, pelo prefeito Eduardo Pimentel. As equipes vão atuar dentro da Operação Centro Seguro, principalmente em locais com grande circulação de pessoas. A estrutura terá 5 novas caminhonetes e um módulo móvel da Guarda Municipal. O posto de atendimento vai ficar na rua Barão do Cerro Azul, próximo à Praça Tiradentes, no centro. Eu fico por aqui, Darlan. Um bom final de semana a todos e eu volto na segunda-feira com mais notícias.
0: Obrigado, Vanessa, que falou direto de Curitiba, trazendo as notícias do dia da capital do Paraná.
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2: É isso aí, encerramos mais uma edição do programa Fala Paraná, agradecendo de forma especial a você, ouvinte, pela sintonia nesse horário aí na sua rádio comunitária, que para nós é um sinal de prestígio pela sua audiência.
3: Obrigada aos ouvintes do nosso Fala Paraná, um programa feito com muito carinho para vocês, através da união e parceria de mais de 150 rádios comunitárias espalhadas pelo estado.
0: Agradeço a você, Adriele, ao Magno e ao nosso editor Márcio pelos trabalhos de hoje e a todos aqueles que colaboraram para a realização deste programa, transmitido para todo o estado, através das nossas rádios parceiras filiadas à Farcom, Federação das Rádios Comunitárias do Paraná. E lembrando que segunda-feira estaremos de volta, no mesmo horário, aqui na sua rádio comunitária. Obrigado a todos pelo carinho da sua audiência e fiquem com Deus.
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7: Bom dia pra você, salve, salve, Gigodói na área, chegando por aqui para mais uma super edição do Bom Dia, nessa sexta-feira, sextou, bebê, dá licença que eu tô passando com tudo, viu? Com meu salto 15, cheirando body splash, o cabelão daquele jeito, viu? 2 de outubro de 2026, quem tá feliz, levanta a mão. Aê, aí eu senti, viu? Todo mundo feliz, alegre, satisfeito, afinal de contas é sexta-feira, dia mundial intergaláctico, maravilhoso, da alegria, da felicidade sem motivo, do sorriso no canto da boca, né? Dia em que as cabeleireiras perdem as digitais de tanto fazer chapinha, dia que você fica intoxicado de tanto respirar, né? Aquele vapor, aquela fumaça da progressiva, mas o importante é ficar com a shape, com o cabelo bem lisinho, né, gata? É, hora, o dia em que a gente vira a princesa da Disney. Bora sair do pano. Não é mesmo? E se transformar na Branca de Neve, na Frozen, quem você quiser, na Cinderela, quem você escolhe, hein? Conta aí pra mim, tá? A partir de agora, sim, essa vibe positiva que você só encontra aqui, o café da manhã, mais do que reforçado esse pretinho, nada básico, que a gente coloca logo mais. Bora! Arroba Chigodói Locutora, bora acordar pra cuspir, tira esse olho de xing-ling da cara, porque o bom dia tá no ar, my friend. Desse jeitinho maroto, Zé Neto e Cristiano. Oi, tudo bem? O bom dia tá no ar.

0: Por aqui seguimos com o nosso bom dia, o nosso programinha matinal super animado pra você nessa sexta. Henrique Diego, senha do celular, você divide a senha do celular com alguém? Ai, vamos de spoiler que é melhor, né? Troca de assunto, troca de assunto.
1: Lindezas do meu coração, vamos seguindo por aqui nosso resumo de novelas de hoje. Sextou por aqui em A Nobreza do Amor, nesse dia 2 de outubro. Acontece que Jendal avisa Virgínia que espera ser bem recebido. Tonho e Alica se amam. Sinu apresenta José, Zambi e Akin a Ladisa. Marta revela a Diógenes que Mirinho é apaixonado por Alica Lúcia. Mirinho diz a Graça e Virgínia que intencionam se mudar com as duas para São Paulo. Eu fico por aqui, um beijo. Daqui a pouquinho tem Por Você.
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0: Fechando já o primeiro bloco do Bom Dia com Anderson e Matheus, pior de mim. Não, a gente só quer o melhor, viu? Pior a gente deixa para os outros. Excelente manhã de sexta-feirosa, prazer na Souza maravilhosa, Cristina Oliveira. Bom dia, Cris. Bom finalzaço de semana, viu? José Manuel Inocente também, aquele abraço pra você, José. Deus abençoe muito aí a sua família, o seu finalzaço de semana, tá? Aquele abração pra você aqui de Gil Godói, ele que tá sempre aqui me fazendo companhia todos os dias. Angélica Lemes maravilhosa, aquela beijoca pra você, viu? Bom dia, linda gata animada. Manda alô pra nós, estamos ligadinhos com você. Manda agora, viu, Angélica? Beijo pra você e pra todos os seus familiares também. Bora começar aí o finalzaço de semana daquele jeito no esquema, hein? Henrique Pereira, aquele beijo pra você. Já te respondi lá no Insta, viu, Henrique? E sua mamãe Sueli. Antônio Pio, como vai, meu querido? Sextou, hein? Sextou com moderação. Se for sem moderação, não exagere, por favor, viu? Aquela beijoca pra você, sempre ligadinho aqui com o Jugodói, me fazendo companhia, né? Aquele abraço pra você, meu caro. Daqui a pouquinho eu tô de volta com mais bom dia, mais café, mais alunos.
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1: 8:20.
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3: Bom dia! De volta por aqui com notícia, né? Desextinção. Entenda como tecnologia criada para ressuscitar animais extintos pode ajudar a salvar espécies ameaçadas. É, gente, esse assunto, né, dá o que falar. A genética, tecnologia que já permite aos cientistas editar DNA e recriar características de animais extintos, pode se tornar uma aliada na preservação de espécies ameaçadas no Brasil. É o que mostra o terceiro episódio da série Código da Vida, que acompanha uma expedição para proteger o lobo-guará no interior de São Paulo e visita laboratórios nos Estados Unidos que desenvolvem ferramentas de biotecnologia voltadas à conservação da biodiversidade. Olha só, né, gente? Posso falar aqui uma coisa, um segredinho, um momento de vivência na vida de Jugodó. Eu já até passei mão, já fiz carinho, já fiz um cafuné no lobo-guará. Exatamente, quando eu trabalhava no zoológico, isso há muitos anos atrás. Ai, meu Deus do céu, ele tava lá no momento de quarentena, mas já estava lá há anos, porque ele já era um lobo mais idoso, mais velho, então ele não podia permanecer com outros lobos, sabe? Então ele já estava super, digamos assim, domesticado de certa forma, né? Então ele era muito bonzinho. Então, quando eu trabalhava no zoológico, às vezes eu ia lá ver ele era um querido lá no zoológico para todo mundo. O trabalho dos pesquisadores, já imaginou? Ju Godoy fazendo cafuné no lobo-guará? Ah, meu filho, só é brava mesmo, viu? O trabalho dos pesquisadores brasileiros começa antes do amanhecer. Em áreas onde restam poucos fragmentos de vegetação nativa, equipes percorrem estradas, monitoram armadilhas e buscam sinais da presença do lobo-guará, espécie cada vez mais rara em diversas regiões do país. Então existe aí essa possibilidade, né, de tentar, através do DNA do animal, conseguir atrasar, talvez, né, a extinção desses animais. A tecnologia desenvolvida para a desextinção pode ajudar a conservar esses animais. A reportagem também visitou a empresa americana Colossal, que ficou conhecida por projetos de desextinção voltados à recriação de características de animais desaparecidos, como o mamute lanoso e o chamado lobo terrível. Já pensou, gente, poder rever animais aí que já foram extintos ou animais que estão prestes a ficar extintos aí do nosso planeta? Acho louvável, acho interessante, acho, sim, bacana. E você, concorda com esse tipo de pesquisa? Concorda com esse tipo de estudo? Pois você me conta aí, eu acho extremamente interessante, porque infelizmente por conta da postura do ser humano, que às vezes é mais animal do que o animal mesmo, vou te dizer, esses animais estão sendo extintos, né? Que tristeza. Mas eu gostei dessa notícia, achei interessante, tá? Vamos de som, Maiara e Maraísa, felizes para sempre! Só se for no conto de fadas, minha filha, às vezes, olha lá.

0: o Bom Dia nessa sexta-feira quente, pelando pra vocês, hein? Henrique Gabriel, histórias do coração, pra você que tá aqui ligadinho com o Gil Godoy. A gente dá sequência por aqui com o horóscopo do dia.
1: Hoje é sexta-feira, sextou, dia 2 de outubro de 2026. Eu sou a Suzy Luiz e tô chegando com as previsões astrais para essa sexta-feira, 2 de outubro. Bom final de semana para você. As previsões astrais de hoje estão chegando. Vida longa para quem dá mais um giro em torno do sol. Quem nasce dia 2 de outubro é do signo de Libra, com a personalidade do signo de Sagitário. São pessoas que têm excelente poder de expressão, impressionam pelo que dizem, mostram e sabem fazer. Tudo de bom para você, libriano ou libriana, que faz aniversário hoje, 2 de outubro. Áries, Touro e Gêmeos, ou Áries, nascidos de 21 de março a 20 de abril. A lua garante bom pique no trabalho, mas cuidado para não se envolver em fofocas ou discussões. Seu coração vai pedir mais segurança. Adie conversas difíceis. Cor para você dourado, números da sorte 12, 03 e 57. Touro, nascidos de 21 de abril a 20 de maio, Touro, procure deixar de lado as preocupações e os assuntos polêmicos. Cuide da sua saúde e controle o estresse. A cor para hoje é o prata, números da sorte 85, 76 e 22. Gêmeos, nascidos de 21 de maio a 20 de junho, Gêmeos, estimule a troca de ideias. Marte deixa você mais firme e convincente nas palavras. Sinal verde para assumir compromisso. A cor para hoje é o preto. Números da sorte 77, 14 e 05. Eu já volto e falo com Câncer, Leão e Virgem, mais um bloco de previsões.
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0: assim a gente fecha mais um bloquinho aqui, né, do nosso Bom Dia com Dilcinho, ele e o Will. Excelente sexta-feira pra você, viu? Excelente, maravilhosa sexta-feira. Início de finalzaço de semana, né? Início de mês. Não vemos a hora de receber logo o pagamento pra ficarmos felizes por algumas horas, porque depois a gente fica pobre, fica triste o resto do mês. É a vida de quem trabalha muito e ganha. Brincadeira, produção. Quer ver eu ganhar menos ainda e ser demitida? Melhor não, viu? Mandando os meus alôs aqui, os meus abraços especiais para Joelma Amorim, maravilhosa. Você querida Jô, que mora no lado esquerdo do meu peito, seu filho Miguelzinho ligadinho em Marataízes, no Espírito Santo. Aquele beijo, viu, Jô? Estendo os meus alôs e os meus abraços aqui para o Raimundo de Balsas Maranhão, que tá sempre na escuta, né, Raimundo? Boas vendas aí, muitas vendas, inclusive, com esse calorão, tá vendendo igual água. Igual água de coco. Aquele abraço para o Rudy também e para você que tá aí na escuta. Eu volto já.
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3: 8:42.
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3: Hora de falar da Madonna maravilhosa. Com Madonna, VMA tem sua maior audiência desde 2015. Claro, né, gente? Com a rainha do pop, como é que não vai ter audiência, meu querido? O VMA 2026 foi um enorme sucesso. A Variety noticiou que a premiação registrou aumento de 51% em audiência nos Estados Unidos com relação ao ano passado. E teve média de mais de 8 milhões de telespectadores na CBS e na MTV combinadas. É a maior audiência desde 2015. O grande destaque da cerimônia foi Madonna, que fez seu retorno aos palcos do VMA após mais de 20 anos. É, gente, ela foi lá, colocou seu cabelão loiro pra bater. A rainha do pop abriu a cerimônia com performances de Breathing Your Love com Sabrina Carpenteira e danceteria com Charlie XCX. O trabalho dela com o álbum Confessions 2 concorria, né, em 13 categorias e saiu vitoriosa em 7 delas. Madonna foi a grande campeã da noite, levando para casa troféus como Artista do Ano e Melhor Álbum. Tinha que ter esse feito, né? A maravilhosa Madonna. BTS e Taylor Swift também foram destaques com 3 vitórias cada. O grupo não compareceu na premiação, mas a cantora marcou presença, lançou o clipe de Patient Zero e recebeu um troféu inédito, aparentemente criado especialmente para ela. Então, pra você que é fã de Madonna, ela chegou com tudo, chutando a porta com seu salto 17. Acho que nem existe isso, mas ela chegou chegando e arrasando, né? Colocando muita menininha de 30 no chinelo com seu Rebolation. Depois desse momento, vamos rebolechar. Manu Batidão, Simone Mendes, daqui pra sempre. Aquela doída pra você enfiar aí o seu chifre no asfalto, fica à vontade.

0: Por aqui é o Bom Dia, continua rolando nessa sexta-feira, fire, né? Essa sexta-feira vai pegando fogo em tudo quanto é lugar, viu? Tá demais, o suor vai descendo, a borda de pizza, meu Deus, cada vez mais recheada. Rio Negro e Solimões com Mayara e Maraíza, isso é coisa de quem quer voltar. Você quer voltar, pede pra voltar logo, enquanto é tempo, viu? Enquanto é possível, não quer voltar não, larga pra lá e devolve pro mal oferenda. A gente segue por aqui, trazendo pra você, por você, é por você.
1: Sexta-feira, 2 de agosto, em Por Você. Vou te contar agora que, sem avisar as crianças, Bela decide procurar por Haroldo com as pistas deixadas por Julie. Peixe desconfia de Vanessa. Lucas e Bela fazem um jantar para as crianças e Peixe e Glorinha falam sobre seu pai. Yara e Juarez planejam sua festa de renovação de votos. Eu fico por aqui, um beijo, lembrando que daqui a pouquinho tem Quem Ama, Cuida.
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0: fazer barulho aí pro Pego Guanabara.
1: Encerrando por aqui mais um bloquinho do Bom Dia com Wesley Safadão e Alanzinho Coreano. Pega o Guanabara e vem. Pega o Guanabara e vem. Pega o Guanabara, pega o avião, pega o jatinho, pega o Uber, pega o busão. Tá a fim de encontrar a pessoa, vai ficar marcando bobeira. Ah, não, mas eu não tô apertado de dinheiro, só tem... Não, gente, a vida é agora, é o hoje. Para de ficar deixando pra amanhã o que você pode fazer hoje. Infelizmente é muito triste dizer uma coisa dessa, mas eu vou dizer. Mas é a realidade, infelizmente. Às vezes você acorda de manhã, toma o seu café, faz planos, pensa nas suas responsabilidades do dia. Infelizmente à noite está sendo velado. É a mais pura realidade. Nossa, jogo dói, você pegou pesado. Mas é verdade. Então a gente não sabe o dia de amanhã, a gente não sabe o que será de nós na próxima hora. Então faça o hoje. Não deixe para amanhã o que você pode fazer hoje. Não deixe para aproveitar a sua família amanhã, sendo que você pode fazer hoje. Não deixe de brincar com seu filho. Né? Deixa para amanhã, sendo que você pode fazer hoje, agora. Né? Não deixe de ser feliz, não deixe de aproveitar um momento, não deixe de ir a uma festa, não deixe de encontrar uma pessoa. Não deixe a raiva tomar conta do seu coração e separar você da sua família, dos seus primos, dos seus irmãos, da sua mãe ou do seu pai. Aproveite, a vida é uma só. Viva o hoje.
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5: Opa, estamos de volta. Bom dia, viu? Bom dia pra você. Bom dia. Já deu bom dia pro pessoal do trabalho? Não, né? Tá com essa cara de, né? Limão chupado pra dentro ou de bumbum, né? Que não viu banho ainda. É, jogou não, mas não é verdade. Ah, tá com essa cara aí, pelo amor de Deus, vamos melhorar isso daí, né? Sexta-feira. Vamos um sorriso no rosto. Ah, Gigodói, tô cheio de problema, briguei com meu marido, tô sem dinheiro, tô apertado, sabe? O pagamento tá longe. Hoje eu perdi o ônibus, levei aquela catracada do chefe, fui ameaçada a ser demitido. Calma, uma coisa de cada vez. Não se preocupe com o que ainda não aconteceu. Não se preocupe com o que não está nas suas mãos. Fechado? Hoje eu tô muito... tô muito assim, né, gente? Ah, pelo amor de Deus, vamos focar então no programa. Mas, ó, se liga, tá? Não se preocupe e não tome pra você o que não depende de você. Fechado? Coloque nas mãos de Deus o que você pode fazer, faça e vá tocando o barco. Fechado? Bianca Comparato vai com a nova namorada à inauguração de cinema em São Paulo. O casal prestigiou a abertura do primeiro cinema de rua da Vila Madalena. Ela que tá no auge de seus 40 anos assumiu um novo romance. A atriz posou em clima de intimidade, agarradinha com Thaís Piazza, durante a inauguração do Cine Tutu, primeiro cinema de rua da Vila Madalena de São Paulo, né? Na última segunda-feira. Discreta, né? A loira não é famosa e mantém o perfil privado nas redes sociais. Ei, meu Deus do céu. Aí você me pergunta, Gigodói, mas quem que é essa aí? Bianca Comparato, nunca vi mais gordo, não sei quem é. Betina. Sabe a novelinha Avenida Brasil que tá sendo reprisada nesse momento? Ela é a Betina. Pois é, então pra você que é fã de Betina e queria saber como é que ela está, confira a foto nas redes sociais. Continua com a mesma carinha, bonitinha demais ela, né? Essa é a primeira vez que a atriz aparece publicamente acompanhada desde o término com a estilista Rafaela Caniello em outubro do ano passado. As duas mantiveram um relacionamento de cerca de um ano e meio. Em fevereiro deste ano, Rafaela prestigiou a estreia do monólogo protagonizado por Bianca, chamado Autobiografia do Vermelho. Então, pra você que tá com saudade de ver a carinha dela, confira aí nas redes sociais, com o rostinho muito bonitinho, a mesma coisa de Betina de Avenida Brasil, com a carinha super fofa. Viu notícias sobre seu artista predileto? Rola aqui também na nossa programação. E vamos de musicão? Henrique e Juliano, rancorosa. Às vezes a gente é mesmo, viu?

0: Por aqui tá rolando um bom dia em volume máximo, tem que ser no 12 sem moderação, porque assim fica mais gostoso, aí você pega no tranco. Tá aí os sons de Marcos e Belucci, Matheus Fernandes, casal de solteiro, e a gente segue por aqui com mais horóscopo.
1: Mais um bloco de previsões astrais por aqui, Câncer, Leão e Virgem. Câncer, nascidos de 21 de junho a 21 de julho. Câncer, se você tem parceria com parentes, o céu recomenda jogo de cintura para conciliar os interesses com os outros. A cor para você é o verde, números da sorte 78, 06 e 15. Leão, nascidos de 22 de julho a 22 de agosto, Leão, imprevistos podem mexer com as suas emoções. No trabalho, mostre que você é flexível e sabe se adaptar. Puxe papo na paquera, palavras picantes para hoje. Cor para você marrom, números da sorte 07, 43 e 25. Virgem, nascidos de 23 de agosto a 22 de setembro. Hoje você deve dar continuidade às mudanças que começou. Cuidado com as finanças, viu? Você pode se entusiasmar em reatar um romance. Na união, os desejos estão à flor da pele. Cor para você marrom, números da sorte 71, 35 e 29. Eu já volto e falo com Libra, Escorpião e Sagitário em mais um bloco de previsões.
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0: Fechando assim mais um bloquinho aqui do Bom Dia com Ana Carolina, me revelar ela que tem aquela garganta estranha. Tem aquele super vozeirão, né? Pra você que tá aí ligadinho pelo site, pelo aplicativo, já mandou mensagem, já mandou alô, já mandou bom dia aqui pra Ju Godoy. Meu muito obrigada, viu? Cilei Martins, Sidney, Luciana, aquele abraço pra você e pra toda a família. Elenice Monteiro, maravilhosa, e seu gatinho fofo, Frajola. E o seu caçulinha que fez aniversário essa semana, né, Elenice? Aquele beijo pra você em Abre Campo, sempre ligadinho aqui com a gente. Shirley Aparecida Ferreira, o Raimundo, que eu já mandei abraço aqui pra ele, que vende água de coco mais delícia, né, de Maranhão aí, Balsas. Paulinha Cordeira, aquele beijo pra você, viu, Paulinha? Bom inicinho de finalzaço de semana. Rosine Terezinha, minha querida, que mora também no lado esquerdo do meu peito. Valquíria Lanes, boa sexta-feira, Valquíria, sim, sextamos. Nailton Almeida, Andréa Queiroz, Maria Helena Melquiades, mande Simone de Bengo, querida Simone, aquela beijoca pra você e pra toda a sua família, viu? Muito obrigada aí sempre pelo carinho da companhia e da audiência, tá? Eu volto já.
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4: Bora diretamente ao assunto, jogador, que hoje eu tô rodeando achando que eu tô em clima de rodeio. Inquieto, Gustavo Mioto incursiona pelo rock em álbum em que tenta ir além do desgastado padrão da música sertaneja. Eita. Pois é, gente, enquanto alimenta o sonho de lançar álbum internacional com músicas em inglês formatadas com a estética pop country, projeto sinalizado em abril e julho com os singles Last Goodbye de 2026 e Drunk Side de 2026 também, Gustavo Mioto procura expandir as fronteiras do universo sertanejo com o álbum Pensamentos Intrusivos. Antecedido pelo single que apresentou o rock Como É Que Fala de Amor, em 3 de setembro, o álbum vem colhendo elogios além do universo sertanejo desde que foi lançado em 17 de setembro. Parceria de Mioto com Daniel Ferreira, Giana e Alana Dara, Como É Que Fala de Amor, deu pista certeira sobre o álbum. O rock, gênero que também moldou a identidade musical de Mioto, está entranhado em todo o disco. Muitas vezes de forma explícita na instrumentação das faixas, outras vezes mais na atitude de rejeitar o sertanejo plastificado pelo mercado. Eita, gente, aí eu gostei, viu? É, pra quem é camisa preta, curte. Então, pra você que é fã de Gustavo Mioto, miojo, aquele que foge, ele não está fugindo do lado rock. Pois é, cara, Gustavo Mioto incursiona pelo rock em álbum em que tenta ir além do desgastado padrão da música sertaneja. Você gostou? Gustavo Mioto com rock, você acha que combina? Pois você conta aí pra Jogodói, vamos ver se vai dar certo, a gente vai acompanhar.

0: dia, é sim senhor, tá rolando por aqui com o Gigodói, a locutora mais maluquete do seu rádio, essa sou eu, viu? É, tá curtindo a nossa programação? Eu espero que sim, viu? Espero que esteja gostando, sim senhor. Simone Mendes, MC Daniel, Mariana Sena, Periclão, Mesa Vermelha, ei, uma galera toda reunida pra você conferir agora, quem ama cuida.
1: Cuida por aqui, sexta-feira, 2 de outubro, gente. Olha, César e Bia ficam felizes por Adriana. Fernando lamenta a sintonia entre Felipe e Mau Mau. André diz adora que deseja ficar com ela para sempre. E Yuri avisa a Pilar que Andréa não tem família e que ela é sustentada pelo ex-marido Joel. Pilar pensa em contratar Joel para o jantar do noivo de Rafael e Andréa. Tom leva Helenice para jantar e agride o garçom por ciúmes. Olha isso, gente.
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0: Comecei mais um bloqueio aqui do Bom Dia, My Friend. Tá aí o som de Phil Collins, Another Day in Paradise. Ah, sonzeira de primeira pra ninguém botar nenhum tipo de problema e de defeito nesse sonzaço, viu? Deixa eu continuar minhas beijocas por aqui. Miranilda Lima Venâncio, aquele beijo pra você. Aline Nikini, Elisa Monteiro de Abreu Souza, aquele abração bem apertado pra você, maravilhosa. Maria das Graças de Monte Azul, que tá sempre ligadinha, sempre na escuta. Já tomou aquele cafezão, já deve estar na quinta cuia, né, Maria? Aquele abraço também para o Felipe de São Sebastião do Maranhão e toda a galera aí da Casa Lopes, né? Sempre também na escuta. Valeu demais, Felipe! Joelma Amorim, já mandei aquela beijoca pra ela. O Paulo Prisleu, aquele abraço pra você, viu, Paulo? Excelente manhã aí de sexta-feira pra você e pra toda a sua família. Renato Santana, Edson Júnior, toda a galera da Bahia, sempre na escuta. Valeu demais. Jeff Vidal, Jefferson Vidal, sextou, Jeff?
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2: De volta por aqui falando de Ari Mirelli, que mostrou um momento de intimidade ao lado de João Gomes, aquele que precisava de dengue, mas agora tá recebendo dengue até demais, né? De 24 anos nas redes sociais. No registro divulgado na última terça, o casal aparece trocando carinho e protagonizando um beijo durante um momento descontraído. Que bonitinhos, né? Na legenda, a jovem ressaltou o carinho que sente pelo marido. Te amo, denguinho, escreveu ela. O álbum de fotos românticas foi publicado no Instagram, plataforma de interação virtual em que a influenciadora reúne mais de 7, quase 8 milhões de seguidores, né? Nos comentários, os internautas rasgaram elogios. Um casal para se inspirar, declarou uma. Lindos demais. Prosseguiu uma segunda. Apaguem as luzes que eles estão impossíveis, brincou uma terceira. Quanto amor, observa. Ei, meu Deus, é amor demais, né, gente? É, também são novinhos, né? Enquanto tá novinho assim, ainda tem muito amor. O casal está em Orlando, nos Estados Unidos. Eles que já revelaram aí, gente, o desejo de engravidar pela terceira vez. Já são pais de duas crianças. O primogênito é Jorge, de 2 anos. O caçula é Joaquim, que completou um ano recentemente. Coragem, né, gente? Coragem. É aquele negócio, cara. Quem tem dinheiro demais, quem tem condição financeira, pode ter 2, 3, 4, 5, 6 filhos. Mas se eu tivesse muito dinheiro, eu acho que eu não teria também, não. Sabe, se eu puder escolher. Porque esse mundo tá muito doido também, tá muito violento. E querendo ou não, a gente joga aí as crianças, né, os nossos filhos nesse mundo que tá tão louco. E a gente não é pra semente, né? A gente não pode estar ao lado deles o tempo todo. Mas se eles têm essa vontade, que bonitinho o casal. Fofinhos, fofinhos. Vamos de som, né? Felipe Araújo, Luan Santana, Última Noite.
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0: Ai, que continua rolando o Bom Dia Acorda pra cuspir minha filha. Ainda tá aí cochilando, tá com sono, dormiu mal à noite, teve insônia. Ô, meu Deus do céu, calma, bebe aquele cafezão, entendeu? Aí mais tarde você toma aquele energéticozão, aí você dá aquele despertão. Ah, vai por mim que dá um jeito, viu? Jorge Henrique Rodrigo, cuida da sua vida. Enquanto isso, a gente cuida do horóscopo do dia.
1: Mais um bloco de previsões astrais por aqui, Libra, Escorpião e Sagitário. Oi, Libra, nascidos de 23 de setembro a 22 de outubro. Ótimo dia para mudar de casa ou se reconciliar com alguém da família. No trabalho, use a sua experiência para brilhar. A intimidade esquenta, cor para você, lilás, números da sorte 63, 54 e 27. Escorpião, nascidos de 23 de outubro a 21 de novembro. Escorpião, ótimo dia hoje para fazer cursos, se aproximar de colegas mais experientes. Ótimo dia também para viajar e se divertir. No romance, valorize os desejos em comum. A cor para hoje é o amarelo, números da sorte 10, 19 e 01. Sagitário, nascidos de 22 de novembro a 21 de dezembro. O céu é favorável para viajar e fazer passeios diferentes, Sagitário. Você pode se alegrar ao fazer contato com gente que mora longe. Boa sintonia no amor. A cor para você é o pérola, números da sorte 92, 83 e 38. Já eu volto com o último bloco e falo com Capricórnio, Aquário e Peixes.

0: Encerrando assim mais um bloco aqui do Bom Dia, com o grupo Menos é Mais e Anitta, 1%. É como você tá hoje, né? Vai no decorrer da semana, chega sexta-feira, tá como? Sem os parafusos na cabeça, não é mesmo? E sendo apenas 1%. Ai, meu Jesus amado. Deixa eu mandar mais alôs aqui. Milena Samuel. Oi, Jogodói. Sou a Milena de Abre Campo. Estou sempre ouvindo o seu programa. Abraço. Ô, Mi, obrigada pelo carinho, viu, maravilhosa? Aquele beijo pra você. A gente tem aí uma galera super classe A que tá sempre ligadinha aqui no Bom Dia. Meu, muito obrigada a você de Abre Campo, Minas Gerais. Galera super bacana que sempre ouve aqui, Jugodó. Meu, muito obrigada. Sinto-se todos abraçados, né? Cine Martins, beijo pra você. Bom dia, Ju. Manda alô pra mim. Estou ligadinha contigo, beijocas. Ela que tá sempre aqui comigo, né? Cirlei, valeu demais sempre pelo carinho, viu, minha amiga? Também Cleide Jesus, Vânia Aparecida Lopes, Ju Souza, quase minha xará. Luciane Miranda, nossa call girl, gatíssima da internet. Edmar Rodrigues, manda aquele abraço mais que especial para Elton César, José Antônio e também Jesus Rosa, sempre sua bênção, viu, meu Jesusinho querido? Aquele abraço para os brutões da obra de Chiquiri.
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0: Aô, sexta-feira! Estamos de volta por aqui trazendo notícia de Ana Castela, que mostrou susto com um visitante inesperado em casa. Fiquei com medo. Cantora compartilha vídeo da câmera de dentro de sua garagem que aparece fugindo de um gambá. Gente, já apareceu até na casa do meu irmão, e olha que meu irmão não mora perto da floresta, perto... Não, viu? Ana Castela compartilhou um vídeo de uma das câmeras de dentro de sua casa na rede social na última terça. A cantora mostrou o susto que levou com um visitante inesperado na sua garagem. Nas imagens, a sertaneja caminha entre esses carros luxuosos, um Chevrolet Silverado 2024 e uma picape Dodge Ram, quando se depara com um gambá correndo. O que ela fez? Correu também, gritou. Quem que assustou o bicho? Ou quem que foi assustado? Ah, meu Deus do céu, viu? Depois que consegui fugir do gambá, já dentro de casa, a boiadeira se divertiu com o assunto. Com susto. Cheguei em casa e ouvi alguém dizer meu nome do além. Levei um susto. Na hora em que abri minha porta, vi o gambá e fiquei com medo de ele entrar em casa. Eu não ia tirar o gambá ia ficar com a minha casa pra ele. Medrosa que só, viu? Pra você encontrar algum bichinho na sua casa, por favor, animal silvestre, principalmente, não vai atacar o animal, não vai bater, não vai jogar pedra, não vai pegar um cabo de vassoura, por favor. Não sabe o que fazer? Chame ajuda para tentar capturar o animalzinho e deixar ele numa floresta, em cima de uma árvore, num lugar apropriado pro seu habitat. Pensado. Foi o que meu irmão fez. Com muita dificuldade, lá ele colocou uma luva, não lembro se foi uma luva lá que ele tem na casa dele. Meu irmão é todo professor pardal, sabe? Ele conserta tudo, mexe com tudo. Então ele foi lá, pegou uma luva, conseguiu capturar o bichinho e deixou ele perto de um parque que tem lá perto da casa dele e deixou o animal no seu habitat natural. É isso que você tem que fazer. Não sabe fazer isso? Chame os bombeiros, chame alguma equipe de zoonoses, chame o que for possível, mas não mate o animal. Fechado, né, Castelo? Fez muito bem. E você, tá aí espantando os bichos que tá aparecendo na sua vida? Já enfrentou o leão do dia? Não vai bater e matar o leão do dia também, não. Toma um cafezinho com ele que tá tudo certo. Ana Castela, a própria. Gustavo Mioto, Fronteira.

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0: que tá rolando bom dia, ô, sexta-feira, ô, bom dia, vamos acordar meu povo, que a resenha de logo mais promete o rolê aí, já combinou com os amigos que você vai aprontar? Japia Conde, mande um sinal pra você, né, que tá aí curtindo em volume máximo aqui a nossa programação, e já tá aí, né, marcando o rolê com as amigas, pra você que ainda tá aí fazendo as unhas, pra você que acabou de perder um bife do dedo, né, que essa manicure vai agilizando rápido demais, porque tem muita cliente pra atender, vai com calma, paciência, tá? Quem tem que ser luz no mundo é a gente, às vezes os outros não têm condições, fechado? Às vezes o outro faz o que ele consegue fazer, o que tá ao alcance dele, cara, então seja você o melhor, o diferente, fechado? Lu Oliveira, aquele beijo pra você, Joacir também, aquele abraço especial para o Joacir, esse ouvinte, eu vou te dizer um negócio, se eu pudesse dar nem um abraço, viu? Ele faz tanta elogio aqui pra mim com relação ao meu trabalho, eu fico muito feliz, deixa meu coraçãozinho repleto de amor, viu? Aquele abraço pra você, Joacir, e pra todos de Santa Bárbara do Leste, viu? Bruno de Paula, aquele alusão pra você, Geraldo Roberto Cardoso, Jairo Pereira, Led e Bruna, aquela beijoca, Led, Alexandre Luiz, o Claudinei também, locutor parceiro aqui também de Jugodói, né? Margarida Pereira, Janete também, maravilhosa, aquele beijo. Boa sexta-feira pra cada ouvinte que tá aqui na escuta de Jugodói. E pra fechar, pra Ana Paula, bom dia, te ouço todos os dias, te acho demais. Ô, Ana, obrigada, viu, maravilhosa, seja muito bem-vinda aqui ao Bom Dia, esse programa que é completamente bolado,
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2: De volta por aqui, falando dele que não aguentou. Ele não aguentou.
1: Leonardo volta a beber após 30 dias de abstinência. O que o álcool tem a ver com triglicérides? Cantor parou de beber por 30 dias por recomendação médica. Em vídeo nas redes sociais, Leonardo contou que foi difícil passar os 30 dias sem beber, porque afinal das contas ele gosta, não é mesmo? É, ele não queria repetir o processo. O cantor Leonardo encerrou na última segunda-feira um mês inteiro sem bebida alcoólica. A pausa não partiu dele. Foi um pedido médico, depois que exames apontaram uma alteração nos triglicérides, tipo de gordura que circula no sangue, que no caso dele, vinha interferindo na saúde do coração. Os triglicérides ou triglicerídeos são o principal tipo de gordura armazenado pelo nosso corpo, utilizados como reserva de energia. Quando desregulados, estão associados a problemas como síndromes metabólicas, obesidade, diabetes e hipertensão. No vídeo nas redes sociais, contou que foi difícil passar os 30 dias sem beber e que não queria repetir o processo. 30 dias sem beber nada. Realmente, pra mim, foi um motivo de muito sofrimento. A vontade até de chorar, juro por Deus. Uma pessoa igual eu, acostumado no igual caranguejo de laboratório, só no álcool. 30 dias não foi brincadeira, não, gente. Nunca mais eu faço isso e eu falo pra vocês. Não faz isso, não, que eu prefiro ser um gordo feliz do que um magro triste. Declarou Leonardo enquanto pegava uma taça com uma bebida. Ó, por favor, não repita isso em casa, tá? Pra você que tá precisando cortar o álcool da sua vida, já foi no médico, ele já recomendou e você continua bebendo, isso é um passo para um infarto, um problema cardíaco, um problema hipertensivo. Então, não faça como Leonardo, fechado? Se cuide, viu? Por favor. A alteração no nível de triglicérides está associada a diversos problemas de saúde. Entre eles, risco de pancreatite aguda, especialmente em níveis muito elevados, desenvolvimento de diabetes e outras alterações metabólicas e problemas cardiovasculares. E tá aí o homem bebendo de novo, gente. Vamos ver até que ponto ele aguenta. Ah, Leonardo que não toma juízo, ele toma bebida mesmo. Diego e Vitor Hugo, bem mais que eu. É o último bloco do Bom Dia.

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2: A gente só vai saber se tentar, Lucas.
3: Só se tentar, Lorena.
2: Vai ser o jeito.

0: Obrigado.
1: Lindo. Foi demais.
0: Lucas Luco, Lawana
1: Prado. Lawana Prado e Lucas Luco. Obrigada.
2: É, tá rolando por aqui o último bloco do Bom Dia para Minha Tristeza. Espero que para a sua também, viu? Porque eu fico com o coraçãozinho apertadinho demais. Lucas Luco, nosso Rick Martin brasileiro gatíssimo, e Lawana Prado. Só vai saber. E tem mais horóscopo. Confere aí.
3: Último bloco de previsões astrais para hoje, Capricórnio, Aquário e Peixes. Capricórnio, nascidos de 22 de dezembro a 20 de janeiro. Capricórnio, hoje a lua incentiva você a lutar pelos seus ideais. Você pode ter conversas importantes em família. Capricórnio vai querer conhecer alguém. A cor para hoje é o violeta, números da sorte 03, 39 e 75. Aquário, nascidos de 21 de janeiro a 19 de fevereiro. Aquário, você não vai medir esforços no trabalho para se destacar. Pode buscar o apoio da família para um projeto. Na união, diferenças vão aparecer. A cor para você é o azul, números da sorte 76, 94 e 22. E para finalizar as previsões, peixes, nascidos de 20 de fevereiro a 20 de março. Você pode colocar em prática um projeto guardado. Evite impor as suas opiniões. Papos descontraídos ajudam na paquera. Cor para você é azul, números da sorte 59, 68 e 60.
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0: E assim a gente encerra o nosso Bom Dia dessa sexta-feira. Sorriso Maroto, engano. Encerro super bem por aqui, agradecendo por todas as participações. Toda a galera classe A que manda mensagem aqui pra Jogodói no arroba Jogodói Locutora. Meu muitíssimo obrigada, viu? Sinto todos abraçados aí. Bom finalzaço de semana pra geral. Juízo, viu, meu povo? Juízo, por favor. Um beijo para a Pati Fress. Pati, Nova Friburgo, aquela beijoca pra você, maravilhosa, saudade, saudade, viu? Aquele abração para Edson Guedes também, Frank Lima, toda a galera aí de Cruzeiro do Sul, no Pará, aquela beijoca especial, viu? Aquele abraço para o Thiago Ricardo, José Sampaio, Ione Fagundes de Portugal, sempre na escuta, Paulo Moura, Lúcia de Fátima, maravilhosa, Elisângela Souza também, Lúcia Brunig Seifer, que tem o nome mais chiquetoso do planeta também. Tô indo nessa, né, gente? Vou mandar mais abraço por aqui, vai virar o programa dos abraços. Tô indo nessa, bom finalzaço de semana, a gente se encontra segunda-feira e também nas redes sociais. Aquele beijo tá lá na bochecha. Tchau.
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0: Dezoito, eita, 18 minutinhos, faltando para as 11 da manhã.

Vamos ver quem tá conosco por aí. Cadê União da Vitória? Cadê Canoinhas? Cadê Florianópolis? Cadê Curitiba? Cadê você? Cadê você? Cadê Rio Azul? Cadê você?

0: Vamos começar com os bom dia da sexta-feira, minha gente. Janina Cloda já deu o ar da graça. Bom dia, Janina.
1: Bom dia. Manda abraço pra Josefa Checo, manda abraço pra todas as minhas amigas, manda abraço pra todos os meus amigos.
0: Obrigado, Janina. Edmilson, lá de Veracruz, bom dia.
2: Bom dia, nossos grandes amigos. Tudo beleza? Tudo
0: joia tranquilo? Demais.
2: Poderia tocar a música do Leonardo. Sextou.
0: Sextou?
2: Para nós que estamos tomando mato. E na escuta, beleza? A Marlene de Mistofanhá aqui de Veracruz. Sextou, tudo de bom.
0: Sextou, né? Tudo de bom. E lá vem os gaúchos. 16 para as 11, chegou o Galdério aqui.

0: Lá vem os gaúchos, tchê, quero ver quem mais já confirmou audiência conosco por aqui na manhã de sexta-feira, porque sim, eu cheguei antes hoje. Ó, Luiz Carlos, Florianópolis tá por aí já. Bom dia, capital catarinense.
1: Bom dia, seu Juliano, que é o seu Luiz. Queria uma música pra nós aí, do Walter Moraes, de gaúcho, Zé Cavalo. Toca pra nós aí.

0: Brasil.
1: Bom dia pro Miguel, tá ligado conosco aí também. Bom dia, Miguel, como é que tá?
2: Bom dia, Juliano, aqui Miguel Guarci, que pensa música com Tonico e Tino, com feijão queimado.
1: Feijão queimado. É louco queimar o feijão, meu Deus. Seu Camargo, bom dia, obrigado pela audiência. Miguel da Miguel Cordeiro, agora da Colônia Dúcia, ó, dois Miguel participaram conosco na manhã aí.
3: Bom dia, Juliano, bom.
1: Bom.
3: Papo nós tá muito trupa, a cegana, tá bom? Tamo na escuta aí, tá bom?
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1: 3 minutinhos antecedendo às 11, 60 dias apaixonados.

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3: 11 horas e 3 minutinhos, Reginaldo, bom dia, Reginaldo. Alô, Terezinha Vanchuk, ligadinha conosco por aí também. Bom dia, obrigado pela audiência. Sérgio Bosque da Vila Carolina, aquele abraço.

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1: 11:11.
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1: 11:17.
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2: 11:20.

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2: 11h22, meu ajudante já tá por aí, então está no ar o melhor de três.
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2: E deixa eu só mandar uns abraços aqui antes de eu começar oficialmente o programa. Cid Jorge, bom dia. Cid já votou, nem sabe as músicas ainda. Que tipo, Cid? Luiz Carlos de Floripa, que deu, Luiz?
4: Bom dia, seu Juliano. E aí, o furão vai trabalhar hoje,
2: tá aí
4: sexta-feira,
2: já.
4: Ou vai furar de novo?
2: Tá aí.
4: Esse
2: já.
4: Esse bicho é campeão, né? Deu sexta-feira, não trabalha o homem. É igual uns que eu conhecia, dava segunda-feira, não ia trabalhar. Vamos ver se hoje ele aparece, hein?
2: Tá aí já, esse é o contrário, vem na sexta, né? Ô, tão falando mal disso aí, Giovanni, bom dia.
5: Opa, bom dia, seu Luiz. Sextou, né? Não dá pra dar o lepe, né? Eu falei pro Juliano, hoje é dia internacional da gandaia, essas horas eu tinha que estar lá em casa tomando uma, né? Mas não posso, né?
2: Tinha que estar na praia,
5: José. Ah, é verdade, friozinho na praia. Só que hoje, eu recebi um convite, não sei se é verdade ou não, mas o Luiz me convidou pra mim na praia em janeiro. E eu vou levar toda a turma do Dourado. Eu perguntei, que ele disse que poderia levar, ele não me confirmou ainda.
2: Então, a equipe inteira do mercado?
5: Todos. Vamos fechar o mercado por uma semana, vamos levar toda a galera lá em Floripa, lá na praia. Ele vai hospedar nós na cadeia lá.
2: Ai, ai, Luiz, olha o que você arrumou, Luiz, olha o que você arrumou aí. Ô, João Altair dos Santos, bom dia, obrigado pela audiência. Gente, as opções de hoje são as seguintes. Opção número 1, o que é que eu sou sem Jesus, Padre Alessandro Campos. Opção 2, cavalo tostado, porca véia. E a 3, um pedacinho do meu coração com terceira dimensão. As três mais votadas da semana. O que é?
5: Nós vamos ter que cantar de novo, né?
2: Que cantar de novo. Mas sabe que na sexta-feira repete as três mais votadas durante a semana, né? Exatamente. Quem mais fez voto? E o pedacinho do coração tava lá.
6: Oi,
2: um pedacinho do meu coração é seu, é seu, é seu.
6: Seu. Meu Deus do céu.
2: Vamos de opção, o que é que eu sou sem Jesus?

Aqui eu sou sem Jesus, né? Opção número 1. E vamos à opção número 2, cavalo tostado do porca véia. Meu Deus do céu!

0: É, minha gente, é isso mesmo, né? Um pedacinho do meu coração, né? Vamos ver aqui as nossas participações aqui. Nosso...
1: Calma lá, tem que ir pro intervalo. Ele já tava se atravessando,
0: né, mano? Eu ia fazer as participações, eu ia correr lá no nosso WhatsApp, que passaram um bom dia só.
1: Ah, mas aí tem os votos lá já.
0: Será que tem os votos?
1: Deus se abre e será que não vai confundir todos os votos daí?
0: Tá certo. Vamos pro intervalo então, Juliano?
1: Assim, ó, então as opções de hoje são opção número 1 lá, puxa aí pra mim, dá uma olhadinha. Opção número 1 é o Que Eu Sou Sem Jesus, com o padre Alessandro Campos. A 2, Cavalo Tostado, com Porca Véia, e a 3, Um Pedacinho do Meu Coração com Terceira Dimensão. Ô Luiz, o Giovanni, sempre que ele vem, ele já se apavora, ele já quer resolver já. É vontade de ir embora, Zé?
0: Será? É quanto mais antes é melhor, né? Quando não, acaba,
1: acabou,
0: né?
1: Acabou o eleitoral, acabou a propaganda eleitoral.
0: Pior que eu gosto de vir aí conversar com vocês.
1: Eu sei, não, Giovanni.
0: Até tomar um chimarrãozinho eu gosto também. Você, cara, tá até preparando, mas...
1: Ele chega, a primeira coisa, cadê o chimarrão?
0: Não, mas hoje eu já vim um pouco mais animado, né?
1: Chegou gritando, já. Mas também é mês passado que chegou aqui, né, Lorena? O que você tá fazendo aí?
0: Eu parei.
1: Ontem, né?
0: Não, era quarta.
1: Quarta-feira.
0: Eu falei, o que você tá fazendo aí? Pensei, puta merda, não era pra mim, né? Vou embora, né? Pensei, tchau, obrigado. Né?
1: Ai, ai, ai. Ó, intervalinho rápido, a gente volta já com a contabilidade dos votos aqui no Melhor de Três. E tem sorteio de caixinha
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1: de cerveja da Barão
2: 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Distribuidora tem...
1: E tem costela do Mercado Eldorado.
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0: Let's go! Tá na hora de apurar os votos aqui no melhor de três da sua sexta-feira, dia internacional da gandaia. E nós temos três opções para você votar e concorrer aos prêmios aqui. Confere, Giovanni.
1: Com certeza. Opção número um, o que eu sou sem Jesus, né? E a opção número dois, cavalo tostado, porca véia. E a opção número três, um pedacinho no seu coração.
0: É, eu escrevi errado porque é do meu coração.
1: É do meu?
0: É, olha na tela lá.
1: Um pedacinho.
0: Mas não sei porque eu canto pedacinho do seu coração. Mas tem uma, faz mais lógica, né?
1: Claro que faz. E, olha,
0: tem mais, Juliano, sentido.
1: E se a gente fosse cantor lá, como forma nós tava conversando na semana passada lá, eu teria que cantar só essa aqui como principal, porque a mais que nós sabemos é só essa, né?
0: É. Um pedacinho. É, tem isso.
1: Tem isso também, né, Juliano? Mas é. Calma lá, que nós já vamos, que nem diz, treinar as outras músicas.
0: Primeiro aí. Nós vamos criar um repertório.
1: Vamos dar umas treinadinhas.
0: Se acalme, se
1: entrar
0: acalme.
1: Embaixo do chuveiro e começar a cantar um pedacinho do seu coração é meu.
0: Ai, ai, ai. Vamos lá, vamos apurar esses votos aqui, minha
1: Olha
0: gente.
1: Olha que ela ganha de novo. Eu tenho as minhas dúvidas.
0: É, não, mas tem, corre esse risco. Cid Jorge, bom dia. Voto na 3, confirmado. Valeu, Cid. Aquele abraço. Obrigado pela audiência. Dirceu Camargo, vota na número 3 também. Bom dia, Dirceu. Maria Salete tá por aí. Bom dia. Hoje, 3 votos na número 3. Meu, do João Miguel e do meu marido, Mário. Tá votado, então. Obrigado pela audiência aí. Mas também... Tem um... Queimou o dedo, hein?
2: Entupiu.
0: Tem um detalhe, né? Nós vamos colocar o pedacinho do coração. A música já é boa, ainda ela ficou de número 3. A chance aumenta, não sei porquê, mas a numerologia aqui da rádio, sempre que tá na número 3, a chance é maior. É, então, a Maria Salete, bom dia, hoje 3 votos na número 3. Da Maria Salete, do João Miguel e do marido Mário. Marcou lá as 3?
1: Com certeza, meu jovem.
0: E Sueli Moreira tá por aí, bom dia Sueli, ela vota na número 1. Lorecila Chovic disse, bom dia amigos, 2 votos na número 1 dela e do Isidoro. A Marli Stefanhak, bom dia Marli.
3: Bom dia meus grandes amigos. Juliano e Giovanni.
1: Bom dia.
3: Eu hoje vou na número 3. Forte abraço e tudo de bom. E um bom final de semana pra vocês.
0: Tudo de bom, valeu.
1: De bom. Até mais.
0: Zenóvia do Zorek por aí, bom dia Zenóvia, bom dia meu e do Cláudio na número 1, então é 2 votinhos na número 1. Edmilson, bom dia Edmilson.
4: Bom dia nossos amigos, bom dia Juliana, bom dia Giovanni, tudo bem com vocês? Hoje o voto vai na número 1. Forte abraço, tudo de bom.
1: Falou.
0: Tudo de bom, obrigado pela audiência. Miguel Cordeiro, Colônia Dúcio, fala Miguel.
5: Bom dia Juliano, bom dia Giovanni. Eu voto no número 3, um pedacinho do meu coração, como diz o Giovanni, fala.
1: Um pedacinho do seu obrigado. Coração é meu. Eu já até me enganei já agora, se é meu, é teu. É um pedacinho do meu coração é de você.
0: Tamo doando o coração.
1: Tamo doando o coração.
0: Miguel Cordeiro, Colônia Dúcio, já foi o Miguel, né? Votou já. Lídia Slups, Robaskevit, bom dia, voto na número 1. Coloca eu no sorteio. Lídia Slups, Robaskevit, tá colocado no sorteio, valeu. Elisângela Batista votou na número 1. A Giovana votou na número 3. O João Altair dos Santos já votou aqui, que foi na 2, né? Tereza Cristina, bom dia, amigos. Hoje eu vou na número 1. Tereza Cristina Monteiro, valeu, aquele abraço. Célia tá por aí, bom dia, meu voto é na 1. Célia Klenk do Eldorado. Seu Amarildo Pires, o Amarildo trouxe limão cedinho pra mim hoje aí.
1: Rapaz.
0: É, 15 para 6 da manhã, bateu na janela ali, ó, os limão que eu prometi.
1: Mas aí. Os limão pra você tomar em cedo com água ou limão pra você tomar na pirassunga?
0: Ele falou que é pra fazer chapa gripe.
1: Chapa, é bom, tem que colocar...
0: Chá de limão?
1: Chá de limão. Chá de limão, mel e alho. É tiro e queda.
0: É.
1: Mas se você não gosta de alho, eu lamento informar, mas...
0: E com pirassununga, não faz efeito também?
1: Você pode tentar. Mas se você colocar o alho, você vai ficar com um bafinho.
0: Ai, ai, ai. O Matilde votou na número 1. Bom dia, Matilde. Obrigado pela audiência. Jéssica Leal, bom dia. Eu, Jéssica Leal e meus filhos, Isabelle, Raíssa e Rian. Então é 4 votos na número 1. Mariciana Nazar, bom dia, Juliana e Giovanni. Eu e minha filha Karine votamos na 1. Ô, Giovanni, não tá dando certo esse negócio aí?
1: Como que não, meu jovem?
0: A 1 disparou?
1: Pois é?
0: Eita, vamos ver. Você falou que a 3 ia ganhar. Helena Gonçalves Matheus, bom dia, eu voto na número 1. Helena Gonçalves Matheus, loteamento Eldorado. A Maristela Leal quebrou o ciclo, foi para número 3. Bom dia, Maristela. Terezinha Vanchuk, bom dia, Terezinha.
2: Bom dia, Juliano. Bom dia, Giovanni.
1: Tudo beleza? Tudo bem, vocês? A senhorita?
2: Hoje vou votar na número 3.
1: Olha
2: só. Ok. Um bom final de semana para vocês.
0: Valeu, obrigado. Sérgio Bosco da Vila Caroline votou na número 1. Gilmar Nazar. Bom dia, aqui é o Gilmar Nazar do Veracruz. Cruz, o meu voto e da minha esposa Isolda na número 2. Dois votinhos na 2, então aí. Rosi, bom dia, Juliana e Giovanni. Eu e a Tatiana votamos na 3, é dois votos na 3. Marta Banhuc foi de número 1. Roseli Leal tá por aí. Bom dia, Roseli Leal na 1. O Gabriel na 1. A Josiane na 3. Antônio Jorge Pastiuk na número 3. Luciane na número 2. Eliane Lima na número 1. Laura Zavadsky, bom dia Juliano, bom dia Giovanni, meu voto na 3. Isidoro na número 1. Vitoldo, bom dia Vitoldo.
6: Bom dia Juliano, ótima sexta-feira. Bom dia Giovanni, tudo bem? Vitoldo, Vera Lúcia, Vanilda e Laerte. 4 votos, número 3.
0: 4 votos
6: na 3. Ótima sexta-feira.
1: Fechou, meu amigo. Um grande abraço, tudo de bom.
0: Michele Leinker por aí votou na número 3. Bom dia, Michele. Luiz Detkoski, ojeada. Bom dia. Falando em geada, amanheceu friozinho hoje, né? Também geada apareceu.
7: Bom dia, Juliano. Bom dia, Giovanni. Hoje dia. Eu voto na número 3.
8: Bom dia, Juliano. Eu voto na número 3. Que lindo, Juliano da Ticasca.
1: Fechou.
0: Se o Luiz é o geado, o filho dele é o garoa, será?
1: Pode ser. Por isso que eu tô meio...
0: O geadinha.
1: Por isso que eu tô meio arrepiado, meio de frio aqui. Tô meio... Tá meio gelado gêmeo, mesmo. Você tá de blusa?
0: Não, hoje tô de blusa.
1: Tá de blusa, ó.
0: Madinho,
1: perfeito. Só falta tá garandinho lá fora.
0: Pra ir lá no Shopping China.
1: Shopping China. É steaks, né? Fora do Brasil, né?
0: É internacional, exportação. Daiane Aparecida dos Santos, da Vila Maria. Bom dia, meu amigo. Que Deus abençoe sempre sua vida e de sua família. Meu voto e do meu filho Natan Henrique e do meu esposo Jackson no número 3. 3 votos na 3, então. Ô, Cleomar, olá, o churrascão do Cleomar.
1: Meu Deus,
0: fala, Cleomar. Céu.
9: Bom dia, Juliano, bom dia, Giovanni, tudo bom? Hoje eu volto número 1, Cleomar da Vera Cruz. Tchau, obrigado.
1: Fala.
0: Tudo bom, valeu. Geraldo tá por aí também, bom dia, Geraldo.
10: Bom dia, Juliano e Giovanni, aqui o Geraldo Nadoli. Teu programa é 10, hoje eu voto na 3, um bom dia pra vocês.
0: Valeu, obrigado. Quem mais aqui? Paula Cordeiro votou na número 1. Vamos para a capital paranaense agora. Vamos para Curitiba. Bom dia, Giovanni. Nosso voto vai na 2. Roger e Sirlene, dois votinhos então. Um abraço a você e manda um alô. Leia você pra você a mensagem.
1: Um abraço pra você e manda um alô pro Laércio, Jacho, Fábio Alberto e Maria. Valeu, Giovanni. Me avise quando o Laércio Jacho não for trabalhar, que eu vou queimar umas linguiças na folga dele. Ai, ai, ai, olha só que mensagem romântica,
0: queima linguiça.
1: E se ele diz, então beleza, né?
0: Tá, então
1: eu até quero tirar uma foto e mandar pro Laércio agora.
0: Tem, tira lá.
1: Vou tirar uma foto aqui.
0: Vamos usar a folga pra queimar a linguiça.
1: Queimar a linguiça. Então eu já vou dar segunda-feira uma folga pra ele lá já então.
0: Segunda-feira?
1: Já segunda-feira.
0: Pô, podia ser no domingo?
1: Não, domingo não, que eu preciso dele. Final de semana é movimentado. Então ele vai queimar a linguiça na segunda.
0: Segunda-feira, então tá bom. Quem mais aqui? Vanil Soares. Bom dia, Vanil.
11: Bom dia, Juliano. Bom dia, Giovanni. Hoje vou ficar com a opção 1. Tenha um ótimo final de semana.
1: Fechou. Para você também, um abraço.
0: Lina Cláudia, bom dia.
12: Bom dia. Eu voto na número 1.
0: Então tá bom. Você marcou o voto do Ivanil?
1: Claro que marquei. Número 1, ela votou? Não votou no número 1?
0: Sei não, ele tava com uma mão a chaleira e outra a cuia. Como não, você marcou com o pensamento?
1: Aqui é quatro braços, aqui, ó. Quatro braços, igual desenho lá do Ben 10, lá.
0: Ah,
1: o
0: homem lá. E o Dalina Cláudia, você marcou?
1: Dalina não.
0: Ah, então vai lá.
12: Bom dia, eu voto na número 1.
1: Tá votado.
0: Agora tá marcado. Luiz César, bom dia, Juliano e Loriane e Giovanni. Eu voto na 2, Luiz César.
1: Tá votado.
0: O Luiz vai ter dois cupom pra concorrer a costela, que é o único que lembrou que tem 3 aqui.
1: Aham, verdade.
0: Ele tá lembrando de 2 só, né? Fábio, bom dia. Hoje eu voto na 3. Abraço.
1: A Fábio votou na 3 e o Laércio também vai votar na 3, então. né, Juliana?
0: Mas ela votou por dois, que bom dia, hoje voto na três. Ah, é, não votou.
1: Não votou, mas...
0: Ah, dois votos aqui, ó, dois votos.
1: Ah, não, olha, então já falei pra boca pra fora, viu?
0: Da boca pra fora,
1: esse já não sei o que é.
0: Que quer. Jean Giovanni, da boca pra fora.
1: Não.
0: É, Luiz Robaskevich, bom dia pra vocês. Hoje eu e a Isabelle vamos dar número dois. Tchau, obrigado. É o Luiz Robaskevich. Sofia Miranda foi na número um. Eugênia Verbic votou na número 2. Janina Cloda, provavelmente ela não gostou de nenhuma, mas vai votar.
1: Mas só eu vou votar na 3.
2: Bom dia, Juliano. Bom dia, Giovanni. Vota na número 1.
0: Ah, hoje ela não reclamou das músicas.
1: Alô, Janina.
0: João Maria de Moura. Bom dia, João Maria de Moura, eu e minha amiga, que mais pra frente vou citar o nome dela, votamos na 3. Mas se é amiga, por que não pode citar o nome?
1: Você tá escutando, né?
0: É tudo ou nada, já falei pra ela. Entendi, entendi.
1: Sei não.
0: Voto na 3. Coloque eu no sorteio, 2 votinhos na 3. Então, tiver a cara do João de Moura aqui.
1: Já vi ele, já conheço ele.
0: Ah.
1: Mas não sei quem que é essa pessoa.
0: Tá, mas agora ele pilota a carreta ou a bicicleta?
1: Olha, agora os uma dois. Boa pergunta. Às vezes ele gosta dos dois, né?
0: Ou pilota os dois
1: os
0: também.
1: Os dois, né? Eita, João, conta o teu segredo que nós não sabemos ainda.
0: Inês, bom dia, Inês.
2: Bom dia, Juliana, bom dia, Giovana, eu voto número 3.
0: Fechou. Votar, então. Josemara Pedroso disse, bom dia, 3 votos na 3, da Josemara, do Yuri e do Cauã. Luiz Mistal votou na número 3. Apolônia, bom dia, Apolônia.
13: Bom dia, Juliana, bom dia, Giovana, hoje eu e Jorge votamos na 3.
1: Tava votado.
0: Valeu.
1: A Polônia, esses dias ela me encontrou na rua, tava braba, Juliano, comigo.
0: Por quê?
1: Ah, nunca ganho nada naquele
0: troço.
1: Falou
0: a mesma coisa pra mim.
1: Nunca ganho nada. Eu falei, pois é, Polônia, você tá com muito pé frio. Ha, próxima semana ganhou. Tá
0: sério?
1: Vendo? Ganhou? Aham, ganhou. E acho que foi a, sim, foi a Polônia que ela foi buscar a costela lá.
0: Sério mesmo?
1: Sério, ganhou a costela. Ah, viu? Agora não tá com o pé frio, tá com o pé quente agora. Só porque passou o inverno agora? Ah, não, o inverno nós estamos meio equilibradinho, não, porque o Jada passou a mensagem, né?
0: O Jada chegou.
1: O Jada verdade. Chegou com, como que é o outro?
0: Garoinha.
1: Com a garoinha.
0: A Luísa disse, olá amigos, meu voto é na 3, tá? Votar na 3 então. Tem muita oferta esse final de semana lá?
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0: Daqui a pouco tem mais ofertas do Mercado Eldorado. Tereza Orne, bom dia, Tereza. Pera lá, vai aqui, ó.
14: Acionado.
15: Bom dia, Juliana e Loriane. Tudo bem com vocês?
0: Joia demais.
15: O meu voto vai na número 2. E uma boa terça-feira para vocês. Uma boa tarde. Que São Miguel proteja vocês.
0: Tá bom, mas é sexta hoje.
1: Amém.
16: Bom dia, Juliana e Giovanni.
1: Bom dia.
16: O meu voto vai na número 3. E um bom final de semana para vocês. Tchau.
0: Só corrigiu, eu tinha falado uma boa terça-feira.
1: Uma boa terça-feira.
0: Vai dar um cara de segunda hoje, na verdade. Floreci Tesluc votou na número 3. Wilson da Vila Carolina. Wilson, fala por aí.
17: Oi, Giovanni. Oi, Juliana.
0: Ah, não é o Wilson?
17: O tio Wilson,
0: estamos
17: no número 3, hoje
0: é
17: aniversário do tio Wilson.
0: Ô, parabéns
17: pro
0: Wilson.
17: Vamos ganhar a costela ou a cerveja.
0: Eita, parabéns pro Wilson da Vila Caroline.
1: Muita saúde, paz e prosperidade. E quantos anos, Juliano, que essa data tem que se repetir?
0: Pelo menos 100.
1: É, pelo menos 100 vezes, né?
0: Marisa Orne, bom dia, Juliano e Giovanni, tudo bem? Eu voto na 3, aquele abraço, bom final de semana pra vocês, valeu.
1: Falou.
0: Tamires votou na número 3, bom dia pra Tamires. Vamos agora pro podcast do Luiz, que já tá com o chá pra gripe preparado lá.
1: Mas eu queria ter a vida do Luiz, cara. Sabe por quê?
0: Aposentado.
1: Aposentado, Sempre tá tomando uma caipirinha no meio-dia, antes das 10. Sempre ele passa, né? Bom, já não sei durante a semana. Se é todo dia ele passa uma foto assim, Juliano?
0: Todo dia.
1: Ah, e, ó,
0: mas me diga uma coisa.
1: Deus. Eu, ó, Juliano. Tô com dor de cotovelo dele.
0: Você pode ter a vida igual do Luiz.
1: Posso.
0: Primeiro, você tem lá o supermercado.
1: Não.
0: As vodkas e limões estão disponíveis. Vai lá e faz caipira todo dia.
1: É, mas daí eu ganhei a conta daí.
0: Ah, tá, você não tá aposentado.
1: Não, eu não tô aposentado.
0: Isso. Tem isso. Fala, Luiz.
9: Bom dia, Zé Juliano. Ó, diz pro nosso amigo Giovanni aí que não tem problema. Nós vamos lá pegar, sabe aquelas lona? Aqueles barracos dos sem terra aí que eles fazem, nós vamos fazer um monte de barraco na beira da praia lá e o pessoal fica tudo acampado.
1: Não.
9: Vai ficar como se fosse os sem terra que vieram pra praia. Não é brincadeira. Mas eu já fiz o convite pra você, pra ele, a hora que vocês quiserem aparecer, vocês não vêm, né? Não posso fazer nada. E é o seguinte, os nossos votinhos aqui hoje. Você me quebrou as pernas, né, rapaz? Eu tava me botando uma galéria boa pra caramba, né? Mas eu não posso fugir da regra, né? Meu voto, da dona Neiva, do Alan, do Alisson, da Alice, do Enio, da Amanda, Gabriel, Agatha e Guilherme, é tudo na número um, o padre Alessandro Campos, né? O que.
0: Estou
9: sem Jesus, né? Vamos ter que votar nela, né? Porque eu escutei essa música outro dia pro meu amiguinho Caio. Então é essa que nós vamos votar hoje. 10 votinhos na número 1 aí.
0: A número 1, o que eu sou sem Jesus, agora eu sei porque ela tá ganhando. Porque ela, no aniversário do Gael, ela foi escolhida, oferecida pra ele, e ela foi pro melhor de 3. Aí por isso que tem bastante votinho hoje. Entendeu?
1: Tudo e foi faz o sentido.
0: Luiz, e foi o Luiz, inclusive, que escolheu. Que agora botou 10 votos na música ali.
1: É, mas sabe, né, Juliana?
0: Só que hoje acho que não vai rolar, né?
1: Não vai rolar, não,
0: pelo,
1: né?
0: Pelo que eu tô vendo aqui.
1: Não vai ter segundo tempo, não.
0: Vai ter segundo turno. Por causa da música.
1: Verdade. Luiz, e vai pra próxima semana.
0: E vai pra próxima semana.
9: Ô, Juliano. Fica de olho aí, porque o rapaz aí tá na contabilidade, é capaz de ele fazer a 3 ganhar. Um vai ganhar, mas se o Giovanni ali, não sei não. Fica de olho na contabilidade aí.
0: Contabilidade aqui é automatizada, não tem como.
1: É tudo sobre vozes. Eu só vou acompanhando os votinhos subirem e os números subirem.
0: Angelina Lima, bom dia, Juliano, bom dia, Giovanni. Voto na 1. Abençoado final de semana, marca um lá.
9: Tá marcado.
0: É por vozes, Luiz, por isso que ele fica assim, a 2, então, a número 2, quero dizer,
1: eu só vou repetindo, né? Ele falou 1, não, é 3, eu vou corrigindo. E vai subindo, né?
0: Vai subindo os números.
1: E vai subindo os números, né?
0: Não, mentira, gente, não é assim, é automatizado, mas não é por voz, não. Inês Kaminski, número 3, bom dia, Inês. Jucimar Fernandes, bom dia, Juliano, voto na 3, Jucimar Fernandes, quero ganhar a costela. Valeu, obrigado, valeu. Lídia Franzov te votou na 1. Tereza do Eldorado votou na número 1. O Paulo também votou na número 1. Olga e Alice Cristina. Bom dia, Juliano e Giovanni. Hoje eu e Alice na 1. Dois votinhos então. Zumira, bairro dos Lima, número 1. Rosa Janiak, bom dia. Voto na 3. Não, voto 3 votos, calma lá. 3 votos na número 1. Alan, Bruna e meu Rosa. Você me confunde aí, ó. 3 votos na número 1, então, Bruna, a Rosa e o Alan.
1: Isso, é isso aí.
0: Tá, segurança Rafael Márcia, que votou na número 3, Rinati, bom dia, Rinati.
14: Bom dia, Juliana, bom dia, Silvana, tudo bem com vocês?
1: Tudo bem.
14: Hoje meu marido vamos estar com a número 1, muito obrigado, um ótimo fim de semana pra vocês e tudo de bom, tchau, tchau.
0: Tudo de bom, tchau, tchau. Hélio Ferreira foi na 1. Eliceia foi na 1, Rosângela Freitas foi na número 3, então no caso é a Rosângela, o esposo Edmar e o filho João.
1: Que vão de 3?
0: E a Natália, nossa, 4 votos. Então a Rosângela, o esposo Edmar, o filho João e a Natália, 4 votos na número 3. Estefano, bom dia.
18: Bom dia, Juliano. Fisco bom, fisco drogo.
0: Fisco zovo.
18: Conheço chimate drogo, senhor.
0: Chimate zovo.
18: E eu voto na número 3. Do Vizenha, Butz, Zrove. As do Yuta.
0: Temac. Yakisoba.
1: Não sabe ele, quero que é em inglês.
0: Eu também falo. Sai, negro, falou. A Lucimara Djorkowski votou na número 3, ela é lá do Veracruz. Fabiana, bom dia, ótimo e abençoado final de semana. Eu, meu pai Ambrósio e minha mãe Ana Geni votamos na 1. 3 votinhos na 1, então. Cíntia Clack, bom dia, Juliano e Giovanni. Eu e meu filho Mário votamos na 1. 2 votinhos. Manda os parabéns pra ele que está de aniversário hoje. Pra ele, no caso, o filho Mário. É isso, parabéns, felicidades, muitos anos de vida. Ana Ribartke, Rio Claro do Sul, bom dia. Ana, Laura e Sandro, na 1. Alô, Rio Claro do Sul, 3 votinhos na 1. Luci Borrum, na número 3. Laura Tisca, bom dia, Laura.
19: Bom dia, Juliana. Bom dia, Giovanni. É a Laura Tisca. Vou ficar com a opção 1 hoje. Rafael, na 1. Antônio, na 1. Antônio Matheus vai ficar na 1. Marisa, na 1. Fabiano, na 1. Luiz Tisca, na 1. 6 votos para 1. Bora que vamos ver se nós ganhamos um frango.
0: Não vai ganhar frango, não. Tem perigo.
1: Não tem jeito, não, né?
0: Que é costela,
1: é costela, né? Vai concorrer a costela.
0: Márcia, bom dia. Number one. Olha ela escrevendo em inglês aí. Number one. Speak English. I speak English more or less.
1: Good morning.
0: Good morning.
1: Oh, my God.
0: Laércio, bom dia. Na escuta, voto na 3. Evanilda e tia Vera e tio Vitoldo. Então, Laércio, Ivanilda, Tia Vera e Vitoldo. 4 votos na 3. Maria Maieschi por aí também. Bom dia, Juliano e Giovanni. Voto na 1. Abraço, bom final de semana. Damiano tá por aqui, votou na número 2. A esposa dele também na 2. Alice. Bom dia, voto da Alice é na... E o meu marido, Roberto, é na 1. Alice e o marido Roberto, 2 votinhos na 1 então. Sueli Poroniuk na 1, Elisete na 3, Reginaldo já vai fazer inveja pra nós aí, tenho certeza. Ah não, chimarrão
1: não,
0: nós
1: temos. Olha, não rola, e a inveja.
0: Ah não, almoço ali, ó. Ai. Ele vota na 1. E daí ele colocou o voto no meio das fotos pra gente ter que ver as fotos.
1: Tem que ver, ali, tem que procurar o número lá ainda, né, cara?
0: Exatamente. Clemente, bom dia.
20: Bom dia, Giovanni. Tudo beleza? Tudo em paz? Bom dia, eu sou o Juliano Capitão. Tudo beleza?
1: Capitão do povo.
20: Promoção hoje, 3 mil e me coloco no sorteio. Eu ganhei o pato da Careco hoje, Mareco, viu? Um dos dois, beleza? Fique com Deus, Deus que abençoe.
0: Máximo que pode acontecer é você pagar o pato.
1: Ele foi de 1?
0: Foi. Acho que sim.
1: Acho que foi de 1.
0: Ezequiel votou na número 2, Ezequiel Schechen, né? O Silvio Quinejo votou na 1, Maurinho Romanichem na 1, Heraldo na 1. Jane Oliveira na 1, Terezinha da Cruz disse bom dia, 3 votos na 1. Terezinha da Cruz, Madalena Ribeiro e Brian Pedrosca, deu um sobrenome.
1: Olha, Juliana, exatamente agora estamos atualizados, ponto a ponto.
0: É mesmo?
1: 69.
0: Deixa eu ver aqui.
1: Olha lá. Meu Deus do céu.
0: Só porque eu falei que a música era do Gael de aniversário, ela virou.
1: Tá vendo só?
0: O Tiazinho tem força
1: não,
0: aqui.
1: Não, não temos que trazer no programa aqui.
0: Meu Deus do céu, a gente tava... A número 3 tinha o dobro de votos da número 1. Rapaz do céu. Maria Esmil votou na número 1. Inês. Bom dia, Inês Justiça em Curitiba. Voto na 2. Miguel, fala, Miguel.
21: Bom dia, Juliano. Bom dia, Giovana. Tipo que eu gosto, que voto na 3.
0: Na 3, tá botado. Polaco, bom dia, Polaco.
22: Bom dia, Juliana. Bom dia, Giovanni. Hoje na número 3, beleza? Abraço.
1: Beleza.
0: Valeu, fala, Edson Dada.
23: Bom dia, aqui é o Dada da loja Valentina. Voto na número 1. Um abraço, bom final de semana.
1: E tá acirrado aí, Juliana.
0: Valeu. Rony Micael Ribeiro vota na 3. Inês, Irene Klenk, Vila São Pedro. É, voto na 3, são 2 votos. Tá bom, então. Marga foi de número 3, Lúcia Folvarne, número 3, Geraldo Borrum votou na número 3. Agora número 3 vai dar aquela disparada, pelo jeito. Alberto, bom dia, Juliano, bom dia, Giovanni, voto na 3. Luan, fala, Luan.
24: Bom dia, Lorena, sou o Luan e voto na número 3. Tchau, obrigado.
1: Falou.
0: Assir, bom dia, voto na 1. Tô de aniversário hoje, quero ganhar costela. Parabéns, Assir, felicidades, muitos anos de vida. Mesmo que não ganhe a costela, convide nós para uma costela, né?
1: Exatamente.
0: Nós vamos. Bom dia, eu voto na 3. É a Crislaine Loginski. Menatia Pirugui na 3. Eliseu Oliveira vota na qual? Deixa eu ver aqui. Na número 1, bom dia, eu voto na 1. Eliseu Oliveira, quero ganhar a costela. Maria Guimarães na 3. Lídia Feranzovic, bom dia. Marcos, Isabel, Adelaide, Andréia, Giovana, Jéssica. 6 votos, tudo na 1.
1: Meu Deus, Juliano.
0: 6 votos na 1. Laurinho Romanichem votou na número 1. É, Pedro, bom dia, Pedro.
25: Bom dia, aqui é o Pedro do Jardim Mia. Eu, meu filho, João Samuel, um recado, sou o número 1, beleza?
0: 2 votinhos na 1. Fala, Laura.
26: Seja frango, costela, um porco, tanto faz, né?
1: Cerveja?
0: Um porco? Um porco.
1: Mas isso ele vai ter que cuidar nós daí, não vai ter jeito, cara.
0: É, quero ver quem mais aqui.
1: Eu tenho que tirar a
0: Bom dia, já. Celso da Vila São Pedro, eu e minha esposa votamos na número 3. Luiz do Jardim Emília, hoje é Voto, bom dia, voto na 3, Luiz Clack. Manda parabéns pro meu filho Mário Clack, que hoje está de aniversário, parabéns para ele. Dionísio da Autoelétrica São José, lá da Autopeças, né?
3: Bom dia, tudo bem,
0: Dionísio?
3: Pessoal? Voto na 3.
0: A 3. Hélio Ferreira votou na 3, o Juliano, meu xaraí, votou na número 3, e Ivone Orlando, 2 votinhos na número 1. Tá votado, então, valeu, obrigado pela audiência de todo mundo aí, vamos fechar, porque já passamos do horário aqui. Vai falar as ofertas primeiro ou o ganhador?
1: Vamos oferta rapidinho então aqui.
0: Gente do céu, deixa eu só contar uma coisa aqui. É 4 votos de diferença aqui. Dá tempo ainda.
1: Não. Será? Você vai deixar aberto?
0: Tá aí aberto.
1: Então vamos lá. 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
0: Vamos lá, aqui ó, só pra terminar aqui ó. Então o Gura, o Gura votou na 3, não vai ajudar aqui a um ganhar. O Eliseu votou na 3, votou na 1, né? Minha esposa e minha filha também votam na 1. Então aqui são 3 votinhos na 1. A Daia votou na 3. Então tá, mas não vai inverter aqui, porque eu acho que mesmo assim... 91 para número pro pedacinho do coração e 88 para o que eu sou sem Jesus. Campeã de hoje, então, um pedacinho do seu coração. Giovanni!
1: Muito obrigado.
0: Amanhã você tá aí.
1: Com certeza, amanhã estamos sabadão aí com Minutos com o Eldorado.
0: Não vai perder a hora.
1: Com certeza não, 7:30 tô aí, né?
0: 7:30.
1: Você vai ver.
0: Pensa que não escuta a hora que você chega.
1: Eu chegando fazendo barulho e grito. Iu! Igual eu cheguei hoje aqui na rádio. Falou, Juliano, obrigado pela atenção. Um ótimo final de semana pra vocês e tudo de bom e fui!

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1: Ó Maria Santíssima, que em vossa imagem milagrosa de Aparecida, espalhais inúmeros benefícios sobre o Brasil. Eu, embora indigno de pertencer ao número dos vossos servos, mas desejando participar dos benefícios da vossa misericórdia, prostrado a vossos pés, consagro-vos o entendimento, para que sempre pense no amor que mereceis. Consagro-vos a língua, para que sempre vos louve e propague a vossa devoção. Consagro-vos o coração, para que depois de Deus vos ame sobre todas as coisas. Recebei-nos, ó Rainha incomparável, no ditoso número dos vossos servos. Acolhei-nos debaixo da vossa proteção. Socorrei-nos em nossas necessidades espirituais e temporais, e sobretudo na hora da nossa morte. Abençoai-nos, ó Mãe Celestial, e com vossa poderosa intercessão, fortalecei-nos em nossa fraqueza, a fim de que, servindo-vos fielmente nesta vida, possamos louvar-vos, amar-vos e render-vos graças no céu, por toda a eternidade.

0: pela intercessão de Nossa Senhora Aparecida, Rainha e Padroeira do Brasil, a bênção de Deus Onipotente, Pai, Filho e Espírito Santo, desça sobre vós e permaneça sempre. Amém.
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Tem jogo, é hora de falar de futebol. São Paulo e Santos se enfrentam nesta sexta-feira às 20 horas horário de Brasília no Morumbis, em jogo atrasado, válido pela 21ª rodada do Brasileirão. O São Paulo busca uma vitória para abrir 10 pontos da zona de rebaixamento e entrar de vez na briga por uma vaga na Libertadores diante de um possível G7 no torneio. O Santos vive seu melhor momento no Brasileirão. Com 5 vitórias e 1 empate nos últimos 6 jogos, a equipe de Cuca ocupa a 8ª colocação, deixando para trás a briga pelo rebaixamento e mirando também uma vaga na Libertadores. Daqui a pouco tem mais destaques do esporte.

0: 12:14, está no ar o meio-dia Estadão desta sexta-feira, hoje 2 de outubro de 2026. 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Então vamos acompanhar agora a previsão do tempo aqui no meio-dia Cidadão desta sexta-feira, dia 2 de outubro. Previsão do tempo para hoje em Malé. Hoje, sexta-feira, o tempo fica firme em Malé, com predomínio de sol entre algumas nuvens e sem previsão de chuva. A temperatura chega aos 23 graus durante a tarde e fica em torno de 15 graus à noite. A previsão é de 0 milímetro de chuva, com vento de até 36 km por hora.
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0: Amanhã, sábado, começa com temperatura na casa dos 13 graus. O tempo permanece mais estável durante a manhã. À tarde, a temperatura chega aos 24 graus, mas a instabilidade aumenta no fim do dia. Há 98% de probabilidade de chuva, principalmente entre o final da tarde e a noite, com previsão de 4,8 milímetros. E rajadas de ventos podem chegar a 43 km por hora. Domingo será o tempo instável, com chuva ao longo do dia. A previsão é de 24 milímetros de chuva no domingo. Essa é a previsão do tempo para os próximos 3 dias na cidade de Malé.
1: Avisos do Hospital São Pedro.
0: Vamos aos avisos do Hospital de Caridade São Pedro. 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Já já a gente tem o resultado aqui do sorteio da costela e da caixinha de cerveja. Então já já a gente tem essas informações aqui. O sorteio está sendo realizado. Vamos aos avisos do Hospital de Caridade São Pedro. Tadeu Kaskevics, da Vila São Pedro, está um pouco melhor. Christian Aguiar de Dorizon está melhor. E João Marciniuk, da Colônia 4, está um pouco melhor. Esses são os internados de hoje do Hospital de Caridade São Pedro. Não tivemos ocorrências atendidas pelo Corpo de Bombeiros nas últimas 24 horas.
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0: 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Feijão preto, saca de 60 quilos, R$ 230. Milho amarelo comum, também saca de 60 quilos, R$ 58. Soja industrial tipo 1, saca de 60 quilos, R$ 140. Boa em pé, o arroba, R$ 355. Erva mate folha, aposta na indústria, o arroba, R$ 19,50. Suíno em pé tipo carne, ou seja, o porco vivo, quilo, R$ 5,40. 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Atenção para os ganhadores. A costela foi a Ângela Lima, final 43,45. E a cerveja, eu acho que é Eugênio. Não está bem definido o A ou O aqui, mas eu acho que é o Eugênio, final 72,15. Então é Eugênia, final 72,15. Então, recapitulando, a costela Ângela Lima, final 43,45. A cerveja é a dona Eugênia, final 72,15. Tem que confirmar a audiência conosco aqui para garantir os seus prêmios. Senão, daqui 5 minutinhos a gente sorteia novamente. O juiz eleitoral de Malé, doutor Ítalo Mário Bazio Júnior, informa a todos os eleitores que no dia da eleição é obrigatório apresentar um documento oficial de identificação com foto. Você pode levar a sua carteira de identidade, carteira nacional de habilitação e carteira de trabalho física, o passaporte ou o e-título com foto. Pode levar também a habilitação digital, mas documentos físicos pode ser carteira de trabalho, carteira de reservista, no caso dos homens, carteira de identidade. Então, leve seu documento no dia da eleição para que você possa exercer a sua cidadania. 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São 12:19 agora. 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Lei seca deve ser aplicada em pelo menos 14 estados nessas eleições.
2: A lei seca vai ser realidade em pelo menos 14 estados no primeiro turno das eleições neste domingo. Em alguns, a restrição para a venda de bebidas alcoólicas vai valer em todo o território e outros apenas em alguns locais específicos. A proibição vai valer em toda a área dos estados do Pará, Amazonas, Amapá, Acre, Roraima, Piauí, Maranhão e Ceará. Bahia, Tocantins, Sergipe, Mato Grosso, Goiás e Rondônia vão ter a lei seca apenas em algumas zonas. O caso do Rio Grande do Sul depende de decisões judiciais e até o momento não havia nenhuma ordem judicial nesse sentido. Os períodos de validade das medidas variam de estado para estado, mas é sempre importante o eleitor conferir os sites dos tribunais regionais eleitorais para saber os horários. Já Alagoas, Distrito Federal, Rio de Janeiro, Minas Gerais, Espírito Santo, Santa Catarina, Paraíba, Pernambuco, Mato Grosso do Sul, São Paulo e Paraná vão ter a venda de bebidas liberada. Rio Grande do Norte ainda não informou se vai ter lei seca. Nós aguardamos um retorno do Tribunal Regional Eleitoral do Estado. Com informações da Agência Brasil, da Rádio Nacional em Brasília, Gabriel Brum.
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5: A Polícia Rodoviária Federal orienta os eleitores a buscar informações sobre o trajeto até os locais de votação, os horários de pico e sobre as condições do tempo, além de se deslocar com antecedência até as sessões eleitorais. Nos dias de votação, 4 e 25 de outubro, entre 7 da manhã e 6 da tarde, vai haver restrição do tráfego de veículos pesados e de grande porte. A medida tem o objetivo de descongestionar as rodovias federais para priorizar a mobilidade dos eleitores no período. As abordagens de veículos também ficam restritas a situações que representem risco concreto e iminente à vida ou à integridade das pessoas. Os bloqueios de rodovias só poderão ocorrer de forma excepcional. Por exemplo, quando houver autorização prévia da Justiça Eleitoral, justificativa para a medida e indicação de rotas alternativas. A PRF atende a população nos 26 estados e no Distrito Federal pelo telefone 191. No portal gov.br/PRF, você encontra os endereços das unidades da corporação. Com informações da Agência Brasil, da Rádio Nacional em Brasília, Oussama El Gauri.
0: 12 horas mais 23 minutos. Eugênia já confirmou aqui, Eugênia Verbic. Deixa eu ver. Tinha o sobrenome aqui? Não, é Eugênia 7215. Exatamente. Então ela já confirmou, garantiu. A Ângela Lima, final 43-45, também confirmou e garantiu os seus prêmios. Então, as duas ganhadoras aqui já confirmaram a audiência e garantiram seus prêmios aqui no Melhor de Três. 12 horas e 24 minutos agora, meio-dia 24, você está acompanhando o Meio-Dia Cidadão desta sexta-feira, 2 de outubro de 2026. Seguimos com as informações aqui. 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A Secretaria Municipal de Meio Ambiente e Recursos Hídricos, juntamente com a Secretaria Municipal de Agricultura, em parceria com o IDR Paraná, a Codevale e as Fumageiras, comunica aos agricultores do município que será realizada a coleta de embalagens vazias de agrotóxico. Para a entrega, é necessário que as embalagens estejam tríplice lavadas e furadas, com as tampas separadas. As embalagens flexíveis devem estar nos sacos de resgate e as embalagens de tratamento de sementes devem estar tampadas e separadas. No momento da entrega, o agricultor deverá apresentar a nota fiscal de compra das embalagens. A quantidade máxima permitida por agricultor é de 100 embalagens de até 10 litros e 10 embalagens de 20 litros. A coleta será realizada nos seguintes locais e horários. Hoje, dia 2 de outubro, às 9 horas da manhã, no Centro de Eventos. Já foi então, né? Dei toda essa visão aqui, um negócio que já foi, já aconteceu. 12 horas e 27 minutos agora.

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1: 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Isso contando quem tem de ir mesmo votar e quem tem voto facultativo, que são os maiores de 70 anos, os que têm entre 16 e 18 anos e os analfabetos. E para quem gosta de números, temos mais alguns. São 5.571 municípios e só em 186 deles não tem biometria, que é o cadastro pela impressão digital. A maior parte do nosso eleitorado tem entre 40 e 44 anos e é essencialmente feminina. Somos 53% do total. Ah, e ainda temos mais de 38 mil eleitores que usam nome social. Bem, já falamos basicamente dos eleitores, agora vamos falar dos candidatos. Neste domingo, vamos votar em 6 cargos diferentes e nessa ordem. Primeiro, deputado federal.

e entrar na cabine de votação sem nada. Ali é o seu momento, você e o seu papelzinho com os números, a não ser que você tenha alguma deficiência ou mobilidade reduzida. Aí pode entrar acompanhado na cabine. E quem tem mais de 80 anos tem preferência na fila. Você pode usar broche, adesivo e camiseta no dia da votação, mas não pode bater boca nem gritar o número do seu candidato. A manifestação deve ser individual e silenciosa. Boca de urna é proibido. Lembrando que o horário de votação vai das 8 da manhã às 5 horas da tarde, horário de Brasília. Quem mora em localidades com fuso horário diferente tem de ficar atento. Outra coisa, atualize o seu e-título. Confira o seu local de votação, porque pode ser que ele tenha mudado. E se programe para ter um domingo de voto tranquilo. Da Rádio Nacional em Brasília, Priscila Mazenotti.

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0: estamos de volta com as últimas notícias do esporte. O departamento de futebol do Palmeiras está em discussões para montar a logística de retorno dos jogadores que estão com suas seleções na data FIFA. O clube tem 11 jogadores fora, disputando amistosos. A equipe volta a jogar no dia 8 de outubro, quinta-feira, contra o Bahia, no Nubank Park, às 9:30 da noite, horário de Brasília. Os amistosos de seleções acontecem até o dia 6. Os paraguaios são os que têm a logística mais facilitada. Gustavo Gomes, Sousa e Maurício jogam amistosos contra a Colômbia nesta sexta e contra o New York Red Bulls segunda-feira. Estas são as últimas do esporte. Amanhã a gente volta com mais informações do mundo da bola.
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3: Meio-dia 34, 26 minutinhos, antecedendo a 1 da tarde. O setor de cadastro único informa aos produtores que possuem cadastro único e que emitiram notas no bloco do produtor durante o ano de 2026. Que deverão comparecer ao setor para realizar a atualização dos dados cadastrais. Contamos com a colaboração de todos. Aviso da Paróquia Sagrado Coração de Jesus, hoje, sexta-feira, 19 horas, Divina Liturgia na Matriz, primeira sexta-feira do mês. Aviso da Paróquia São Pedro, hoje, 19 horas, na Matriz, Missa do Apostolado da Oração. Amanhã, sábado,

0: 8 da manhã, missa na comunidade da Colônia 4. 9:30 da manhã, missa na comunidade do Salto Braço do Potinga. 6:20 da tarde, na Matriz, oração do terço. 7 da noite, missa na Matriz São Pedro. 12:35 agora, você está acompanhando o Meio Dia Cidadão pela Cidadão FM.
1: Sexta-feira, reta final de campanha. Todos os candidatos têm agenda, ou quase todos. Lula do PT escolheu Rio de Janeiro e Minas Gerais para essa última sexta antes da votação. De manhã vai estar com o Brasil Pronto para Mais na Candelária e à tarde em Belo Horizonte. Flávio Bolsonaro do PL vai estar em Montes Claros, Minas Gerais, participando do bloquinho do Nicolas Ferreira às 18:00 no bairro Melo. Augusto Cury do Avante faz um protesto em frente ao Supremo contra o que chamou de interferência no processo eleitoral brasileiro. Hertz Dias do PSTU tem encaminhada no centro de São Paulo, saída na estação Anhangabaú do metrô. Renan Santos do Missão se encontra com apoiadores em Volta Redonda no Rio. Ronaldo Caiado do PSD em Goiânia faz bandeiraço na Avenida Anhanguera. Samara Martins do Unidade Popular está em Recife, tem caminhada com concentração no pátio da Igreja do Carmo. Os demais candidatos: Romeu Zema do Novo, Rui Costa Pimenta do PCO, Wilson Grassi do Democrata, Clariana Barão do Democracia Cristã e Edmilson Costa do PCB estão sem agenda, pelo menos por enquanto, para esta sexta-feira. Da Rádio Nacional em Brasília, Priscila Mazenotti.
2: Atenção, eleitor e eleitora, neste domingo, dia 4 de outubro, é dia de eleição no Brasil. Para votar é obrigatório apresentar documento de identidade com foto. Pode ser o título de eleitor na versão impressa, mas também o RG, a Carteira Nacional de Habilitação, a CNH, o passaporte ou a carteira de trabalho. Outra opção é apresentar sua identificação de eleitor na modalidade digital. Mas atenção, se você quer usar essa modalidade, precisa baixar o aplicativo e-título até este sábado, dia 3 de outubro. A ferramenta pode ser apresentada pelos eleitores e pelas eleitoras que já cadastraram sua biometria e têm foto no aplicativo. O passo a passo é o seguinte: primeiro, abra a loja de aplicativo do seu celular e procure por e-título. Baixe e abra o aplicativo. Depois, é só seguir o passo a passo, preencher suas informações, concordar com os termos de uso e criar sua senha. Para finalizar, você vai responder a um breve questionário para confirmar sua identidade. Depois clique em finalizar e pronto, seu título de eleitor digital estará disponível para o dia de votação. Lembrando que todo o processo é gratuito, já quem não cadastrou a biometria deverá sim apresentar documento de identidade com foto no dia para votar. Agência Rádio Web, produção e reportagem, Breno Zonta.

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1: Há 3 dias do primeiro turno, Lula tem 42% das intenções de voto, enquanto Flávio Bolsonaro chega a 38%, segundo a nova pesquisa Datafolha. Os dois candidatos oscilaram 2 pontos para cima em relação à pesquisa divulgada na semana passada. O crescimento de Lula foi maior entre eleitores com 60 anos ou mais, no Sudeste e entre os católicos. Já Flávio avançou principalmente entre quem tem renda de 2 a 5 salários mínimos e entre os eleitores evangélicos. A pesquisa também mediu o grau de definição do eleitorado. 7 em cada 10 eleitores, ou 78%, dizem estar totalmente decididos sobre o voto. 19% ainda admitem mudar de candidato. Cury aparece na pesquisa com 4%, Caiado e Renan 3% e Zema 1%. O Datafolha ouviu 2.506 eleitores com 16 anos ou mais entre 29 de setembro e 1º de outubro. A margem de erro é de 2 pontos percentuais para mais ou para menos, com nível de confiança de 95%. Agência Rádio Web, produção e reportagem, Felipe Medeiros.
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3: Menos política e mais cultural. Esse foi o impacto da notícia de uma possível retirada de Nossa Senhora Aparecida como padroeira do Brasil. A análise veio de um levantamento realizado pelo Instituto Democracia em Cheque, que avaliou o engajamento e as postagens sobre o tema entre os dias 24 e 29 de setembro. Nesses dias, o tema teve 2 milhões e 400 mil menções, com mais de 1 milhão concentradas a partir do dia 27 de setembro. No final da semana passada, o assunto ganhou atenção pública. Isso veio após a jornalista da Globo News, Maria Cristina Fernandes, declarar ainda na sexta-feira que uma ala de católicos estaria preocupada com o avanço de uma proposta para retirar o nome de Nossa Senhora Aparecida como a padroeira do Brasil. A preocupação rapidamente colou como uma posição da campanha do senador Flávio Bolsonaro e foi amplamente utilizada pelo rival, o presidente Luiz Inácio Lula da Silva. Pesquisadora associada do Democracia em Cheque e uma das autoras do relatório, Patrícia dos Santos explica que, nas redes sociais, os perfis de esquerda e de direita buscaram, de formas diferentes, surfar na onda da polêmica.
4: Enquanto a esquerda estava usando meio que o assunto para defender o status de Nossa Senhora Aparecida e fazer algumas críticas a Flávio Bolsonaro, da direita houve uma parte mais defensiva de apontasse isso como uma fake news, né? E o uso eleitoral por parte da esquerda e das pessoas ligadas ao presidente Lula, né? Para prejudicar o Flávio Bolsonaro.
3: O estudo também mostrou que o tema de Nossa Senhora Aparecida viveu de solavancos nas redes. Houve pelo menos 2 momentos que tornaram ele mais comentado. Primeiro, quando Flávio Bolsonaro mirou sua artilharia contra a Confederação Nacional dos Bispos do Brasil, a CNBB, e foi respondido pela mesma. O outro foi quando o caso chegou ao Supremo Tribunal Federal e ao Tribunal Superior Eleitoral. Patrícia dos Santos aponta que todo o debate envolvendo o tema acabou sendo, politicamente, um pouco mais prejudicial a Flávio Bolsonaro.
4: O impacto maior foi quando começaram as decisões eleitorais. que aí fosse mais, foi mais para um lado da censura política, né? E aí a gente viu uma que as críticas, né, à campanha do Flávio Bolsonaro aumentaram.
3: O caso ganhou os tribunais superiores depois que o ministro do Supremo Tribunal Federal, STF, e do Tribunal Superior Eleitoral, TSE, André Mendonça, determinou a remoção de uma postagem do ator e humorista Antônio Tabet em uma postagem no X, o antigo Twitter. No texto, Tabet afirmou, abre aspas, que a família miliciana odeia tanto mulher preta que resolveu atacar Nossa Senhora Aparecida. Fecha aspas. A decisão de retirar a publicação do ar foi tomada no âmbito do TSE, mas a defesa do artista recorreu ao STF. Entre idas e vindas, a publicação foi autorizada e proibida novamente, até que nesta quarta-feira o TSE liberou definitivamente a publicação. A nova decisão veio graças a uma mudança de posição do próprio Mendonça sobre o tema. Grupo Rádio Web 25 anos, áudio que amplifica conexões, produção e reportagem, Eduardo Amaral.
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0: Boa tarde, está no ar o plantão policial desta sexta-feira, hoje dia 2 de outubro de 2026. Eu sou Juliano Luz, trago para você a partir deste momento o plantão policial. As últimas informações no setor de segurança pública. O que aconteceu nas últimas horas na nossa região, você fica sabendo agora aqui no programa Plantão. E começamos por Malé, uma ocorrência envolvendo perturbação do sossego e uso de fogos de artifício, terminou com pessoas detidas e equipamentos apreendidos pela Polícia Militar na noite de ontem, na região central da cidade. A primeira intervenção aconteceu por volta das 8h50 da noite. A Polícia Militar foi acionada depois de reclamações de moradores relacionadas à soltura de artefatos pirotécnicos com estampido em frente a um estabelecimento comercial. Os policiais foram até o local e orientaram as pessoas que estavam presentes sobre as normas que proíbem esse tipo de artefato ruidoso no município, que é uma lei municipal. Segundo as informações divulgadas sobre a ocorrência, os envolvidos teriam se comprometido a interromper a prática e foram inicialmente liberados. Mas a situação não terminou ali. Pouco tempo depois, novas ligações chegaram à central da Polícia Militar. De acordo com as denúncias, o grupo teria se deslocado para outro estabelecimento comercial nas proximidades e voltado a soltar artefatos ruidosos, né? Fogo de artifício e bombinha. Além dos fogos, então, também havia um equipamento de som sendo utilizado em volume elevado. A Polícia Militar retornou e, diante da incidência, após a orientação anterior, realizou a apreensão da caixa de som e dos materiais restantes. Os envolvidos foram detidos e conduzidos à Delegacia de Polícia Civil de Malé para os procedimentos legais. A ocorrência chama atenção também porque aconteceu depois de uma primeira intervenção policial, quando já haviam sido repassadas as orientações. Então não tem nem como reclamar, né? E continuando falando da cidade de Malé,
7: Agora com um caso que causou muita tristeza a uma família da comunidade de Dorizon. Uma família procura informações para tentar identificar um veículo envolvido no atropelamento de uma cachorrinha da raça Yorkshire, né? O caso aconteceu na manhã de segunda-feira, dia 28 de setembro, tem alguns dias já, por volta das 8:30 da manhã. Segundo as informações repassadas pela família, a cachorrinha vivia dentro de casa e acabou escapando em um momento de descuido. Pouco tempo depois, o animal foi atingido por um automóvel preto. Câmeras de segurança existentes nas proximidades registraram a situação. Pelas características observadas nas imagens, a família acredita que o automóvel seja um Voyage preto. As imagens também mostram o veículo reduzindo a velocidade depois do atropelamento e posteriormente deixando o local. Assim que percebeu o que havia acontecido, a família socorreu a cachorrinha e a levou imediatamente para atendimento veterinário em uma clínica em Paulo Frontin. Segundo as informações do atendimento veterinário apresentadas pela família, o animal chegou à clínica sem reflexo e sem batimento cardíaco. A cachorrinha também apresentava uma grande perda de sangue pelas narinas e pela boca. Foram realizados procedimentos na tentativa de reanimá-la. Infelizmente, não houve resposta e a morte do animal foi constatada. A avaliação veterinária indicou que o impacto teria atingido principalmente a região da cabeça. A família ficou muito abalada com a perda e agora procura informações que possam ajudar a esclarecer o ocorrido e identificar o veículo envolvido. Também foi informada a intenção de registrar um boletim de ocorrência. Quem estava em Dorizon naquele horário, presenciou o atropelamento ou possui alguma informação que possa contribuir para identificar de quem é ou se é esse Voyage, né, preto, registrado pelas câmeras, pode procurar a família e repassar as informações de maneira responsável. Um caso triste registrado na comunidade de Dorizon, em Malé, envolvendo um animal que fazia parte da rotina e da vida daquela família. Acidentes acontecem, mas também não pode abandonar tudo e ir embora como se nada tivesse acontecido, né? Bom, vamos para Irati agora. Uma operação da Rotan, da 8ª Companhia Independente da Polícia Militar, com o apoio da Agência Local de Inteligência, resultou na apreensão de uma quantidade expressiva de drogas na região do Alto da Lagoa. As equipes realizavam diligências depois de receber informações relacionadas ao armazenamento e à comercialização de drogas. Durante a ação, foram apreendidos aproximadamente 6,7 kg de maconha. Também foram localizados 52,8 g de crack. Além das drogas, os policiais apreenderam uma munição calibre 38, duas balanças de precisão, dinheiro e cadernos contendo anotações. Segundo a polícia, o material estaria relacionado à comercialização de drogas. Três pessoas foram encaminhadas para a 41ª Delegacia Regional de Polícia de Irati, juntamente com todo o material apreendido. A ocorrência foi registrada como tráfico de drogas e posse irregular de munição. Ainda em Irati, uma ação da Receita Federal resultou na apreensão de 5 veículos transportando mercadorias relacionadas a contrabando e descaminho. A fiscalização aconteceu durante a operação realizada pelas equipes da Receita Federal. Os veículos transportavam diferentes produtos e foram encaminhados para os procedimentos administrativos correspondentes. A ação faz parte do trabalho de fiscalização realizado na região, que é utilizada como rota por veículos vindo da região de fronteira. Também em Irati, uma fiscalização ambiental resultou em autuações. A Polícia Militar Ambiental constatou o corte de uma árvore nativa da espécie canela guaiacá sem autorização e também o uso de motosserra sem licença necessária. As irregularidades resultaram em 2 autuações ambientais que juntas chegaram a aproximadamente R$ 1.300. E ainda em Irati, um acidente foi registrado no cruzamento das ruas 7 de setembro e 15 de novembro na região central. Segundo as informações divulgadas sobre o acidente, uma BMW teria avançado a via preferencial e atingido um automóvel Voyage. A ocorrência foi registrada por volta das 2:25 da tarde. Voltamos de Irati, vamos para Rio Azul agora. Uma moradora procurou a Polícia Militar em Rio Azul depois de perceber que havia sido vítima de um golpe bancário. Segundo o relato apresentado à polícia, ela recebeu uma ligação de uma pessoa que se apresentou como representante de uma instituição financeira. Durante a conversa, a vítima teria sido convencida a realizar determinados procedimentos relacionados à sua conta bancária. Posteriormente, percebeu que havia sofrido prejuízo financeiro e procurou a Polícia Militar para registrar a ocorrência. O caso serve novamente de alerta. Uma mulher procurou a Polícia Militar depois de relatar que estava sendo ameaçada pelo ex-marido. A ocorrência foi registrada no bairro Curtume, na cidade de Inácio Martins. Segundo as informações repassadas à equipe, o relacionamento havia terminado. E posteriormente, a mulher teria sido ameaçada pelo ex-companheiro. Quando os policiais chegaram, o homem já havia deixado o local. Foram realizadas buscas, mas ele não foi encontrado. A vítima recebeu orientações sobre os procedimentos legais e o boletim de ocorrência foi confeccionado para encaminhamento às autoridades responsáveis. Em Rebouças, uma fiscalização da Polícia Militar Ambiental, realizada após encaminhamento do Ministério Público, resultou em R$15 mil em multas por irregularidades constatadas em áreas de preservação permanente. Isso aqui a gente falou ontem, inclusive, no plantão, né? Em União da Vitória, uma mulher foi presa depois de ser flagrada furtando mercadorias em um supermercado localizado na região central da cidade. E ainda em União da Vitória, uma operação da Rocan no bairro Rio da Areia terminou com 2 adultos presos e 3 adolescentes apreendidos. Durante a ação, foram encontradas 77 porções de crack, além de dinheiro, aparelhos celulares e materiais utilizados na preparação dos entorpecentes. E antes de encerrarmos o plantão, atenção nas rodovias. Quem vai pegar a estrada neste fim de semana deve redobrar os cuidados, principalmente nas BRs 153 e 476 e nas rodovias estaduais da região. Respeite os limites de velocidade, mantenha a distância segura do veículo da frente e tenha atenção especial em situações de chuva, pista molhada e baixa visibilidade. Também reforçamos o alerta contra golpes. As informações de hoje eram estas, o plantão fica por aqui, nos falamos na segunda-feira aqui neste mesmo horário, já com os primeiros resultados das eleições. Segunda-feira já saberemos quem são nossos novos deputados para os próximos 4 anos, os novos senadores e se vai ter segundo turno tanto no estadual quanto no federal. Isso a gente vai saber na segunda-feira. Eu desejo a todos uma ótima tarde de sexta, fiquem com Deus e até segunda. Tchau, tchau. 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

Olá, meu povo, boa tarde, sejam todos muito bem-vindos aqui na nossa programação. Rádio Cidadão FM está entrando no ar o programa Tarde é Sua desta sexta-feira, hoje, dia 2 de outubro do ano de 2026. Sejam todos muito bem-vindos, programa Tarde é Sua está entrando no ar. Vai até as 5 horas da tarde hoje, programação, vai até as 5, então mande sua mensagem, participe, peça sua música aqui na nossa programação.

0: E vamos abrir a programação de hoje com participações, né? A gente sempre abre com alguma musiquinha, mas hoje vamos abrir com as participações já. Edmilson e a Marli estão por aqui. Boa tarde.
1: Boa tarde, amiga Eliane. Tudo beleza? Tranquilo?
0: Bom.
1: Poderia tocar a música Com os Tiranos, Lida Bruta. Para nós que estamos na escuta, essa música queremos oferecer para todos os nossos amigos, para você e toda a sua família. Caloriane para a família dela, para o seu Luiz Carlos Dona Neiva, para o seu Alois Lahovit, para o Dionísio do Pinhalzinho, para o Polaco Magescão e para o Giovanni, beleza? Quem oferece é a Marli e o Dimitri Stefaniaki de Veracruz. Um forte abraço, tudo de bom!
0: Tudo de bom para vocês aí também, um forte abraço. Vamos abrir então a programação com Os Tiranos, Lida Bruta.

0: E tá aí a lida bruta dos tiranos aqui na programação, a pedido da Marli, do Edmilson. Um abraço pra vocês. Alô, seu Aloysi.
1: Boa tarde, minha amiga dona Aliada. Tudo bom?
0: Não.
1: Eu podia tocar a música. O beijinho doce. A música vai lá pra dona Marli. Lá pro seu Nilson, meu amigão. Lá pro seu Luiz. Pra dona Neiva, meus amigos também, lá pro Flaco Manjescão, e pra você, minha amigona dona Aliana, tudo de bom.
0: Tudo é bom.
1: Eu tô no levantar agora há pouco.
0: Mas é bom, né, gente? Do céu, também hoje dormindo até um pouquinho mais tarde, né? Mas é bom. É, e não é bom, né? Porque daí de dia você parece que você tá, né, daquele jeito, né? Parece que o tempo não passa, a hora não vai, parece que, sei lá, gente, acordar cedo é outra coisa, né? Quando é que foi? Ontem, eu acho que minha mãe tava lá em casa, eu acordei 6:30. Gente do céu, parece que o dia rendeu, parece que as coisas... Por isso que dizem, né, quem cedo madruga, Deus ajuda, né? Pior que é mais pura verdade. Mas vamos ouvir então o beijinho doce, que é o que nos resta, 2:09.

0: Fernandes aqui na programação. Tereza Orne também está por aqui. Boa tarde, Tereza.
1: Boa tarde, Eliane. Aqui quem fala é o Damiano. Nós gostaria de ouvir a música Na Sombra do Arvoredo. Uma boa sexta-feira, uma boa tarde e tudo de bom.
0: Obrigada, seu Damiano. Uma ótima sexta-feira para você também, para dona Tereza também. Um abração aí para vocês. Obrigada pelo carinho da audiência. Um bom final de semana, viu? Pode aumentar o volume do rádio que tá tocando Na Sombra do Arvoredo.

0: Sombra do Arvoredo, aqui na programação, a pedido lá da Dona Tereza, do seu esposo, que estão ouvindo aqui a nossa programação. Vitoldo, né? Não.
1: Boa tarde, Eliane. Aqui quem fala é o Damiano.
0: Damiano, seu Damiano e a Dona Tereza Orne. Um abração aí pra vocês. Obrigada pela audiência, pela participação.
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0: Laia! Quando começou a tocar, eu já até quase achei que era musiquinha de Natal já. Mas achei de verdade. Vamos seguindo por aqui na programação. Certo, né? Que o Natal já tá quase aí também, né? Eu já gosto do Natal, gente do céu. Janina Cloda, boa tarde, Janina.
1: Boa tarde, Loriane. Boa tarde, Gael. Boa tarde, Juliano. Boa tarde, Eliane. Boa tarde, Giovanni. Boa tarde, Antônio Sumi. Que... Boa tarde, Graia. E boa tarde, Hilda Gaiteira. É, Eliane, a Josefa Chico pede pra se tocar três músicas pra ela: Porta Velha, Rosa Branca e Mocinhas da Cidade. Se for atendida, ela agradece. Então mande música pra Josefa Chico, mande abraço pra Josefa Chico, mande abraço pra todas as minhas amigas e mande abraço pra todos os meus amigos. Ontem eu não tinha escutado que você ia sair antes, né? Que eu tava fazendo minhas coisas, não escutei. E dei tchau, quando você falou, já não deu mais. Né? Mas tô escutando hoje, vamos você falando, tá?
0: É, eu avisei, eu deixei avisado que ontem eu ia sair antes porque tinha tinha uns negócios, uns exames lá pra fazer, que é aqui da rádio, daí na verdade todos foram, né, eu, Juliano, o Graia também, só acredito que foi, né, então todo mundo tinha que estar lá na Sudomed 4 horas ontem, então, mas quando eu for de sair antes eu sempre aviso, tá bom, dona Janina, um abraço aí pra vocês. Lina Cláudia também está por aqui, diga, Lina.
2: Boa tarde, tudo bem? Peço a música Ó Senhora Aparecida. E um abraço para você e tudo de bom. Que Deus proteja todos vocês aí.
0: Obrigada, Lina. Que Deus proteja você também. Obrigada pelo carinho da audiência, também pela participação. Ó Senhora Aparecida, será que é com Gino e Geno? Acredito que seja, né? Que tem uns par, tem Henrique Renner, Gino e Geno, João Carreiro, mas vamos com Gino e com Geno aqui na nossa programação. Olha só quem apareceu, a Polônia Rogoski. Oi, Polônia.
3: Boa tarde, Liane. Bom, toque a música pra nós do Iride Reneu, Bica de Água, para nós curtir, hein?
0: Bica de água, eu acredito que seja bica, né? Bica de água, deixa eu ver aqui. É esse mesmo, Iride Irineu. Vamos ouvir sim, Apolônia. Um abraço pra você, pro Jorge, também aí na programação. Então vamos de Mocinhas da Cidade, Ô Senhora Aparecida e Bica de Água aqui na nossa programação. São 2 horas e 26 minutos.
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E ouvimos por aqui Água na Bica, Nossa Senhora Aparecida, aqui na nossa programação. Deixa eu ver, deixa eu mandar um abraço aqui pra Janina, mandou joinha. Liane Dirceu, Miguel Cordeiro também está por aqui, o Antônio Toninho também, a Marli Stefanhac também está por aqui, mandou mensagem na nossa programação. Deixa eu ver quem está por aqui agora na sequência, o Antônio Toninho, boa tarde. Se puder, toque a música Equivocada, tudo de bom, e tamo junto, um abraço, obrigado pelo carinho da audiência, ótima sexta-feira para vocês aí. E vamos ouvir então a Equivocada aqui na nossa programação com o Traia Véia.

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0: Cidadão. 15 minutinhos para as 3 horas da tarde aqui na programação da Tarde é Sua. Diga, dona Marli.
1: Boa tarde, minha amiga Eliane. Poderia tocar a música Cor de Caramelo, só pra ouvir. Tudo de bom.
0: Então, tá bom, dona Marli, vamos ouvir a Cor de Caramelo aqui na nossa programação. Quem canta a Cor de Caramelo, nem sei, mas vamos ouvir. Vamos ouvir o Cor de Caramelo aí, Marli. Miguel, também lá da Colônia Dulce, tá por aqui. Tarde, Miguel, bom. Hoje teve galinhada lá no Miguel.
2: Boa tarde, Eliane, bom. Toca pra nós a música, foi possível, Saudade Bondida. Com José Zeca, Marco e Luciano, tá bom? Tamo nas cuita.
0: Pode deixar comigo, a Saudade Bandida vai tocar também aqui na programação, com certeza, com certeza. É, olha só, apareceu o Márcio Chagas, sextou, né, Márcio?
3: Fala, Eliane, boa tarde. Tudo bom? Eliane, toca pra nós o Tranco Velho Fandangueiro. É só chotão ultimamente, que é só bailão e loucuras. E bora que bora.
0: Bora que bora, se é só chatão, não sei, né? Mas e baile também tá pouco, na verdade, né? Pelo menos eu não vejo falar e também nem, né? Meu Deus, gente, eu não lembro o último baile que eu fui. Não lembro. É... E nem sei se aguento ir num baile hoje em dia também. Sabe aquelas pessoas que chegam nos lugares e já querem procurar cadeira pra sentar. Sou eu desse jeito. Mas vamos ouvir o Tranco Velho Fandangueiro aqui com o Grupo Portal Gaúcho também, tá bom, Márcio? Um abraço aí, uma ótima sexta-feira, bom final de semana.

0: Aí o Tranco Velho Fandangueiro aqui na nossa programação, programa Tarde é Sua. Essa aí quem pediu foi o seu Márcio Chagas. Um abraço pra Rita, um abraço pra Márcio, pra Márcia, pro Batista também. Pessoal que estiver ouvindo a programação aí, um abraço pra vocês, uma ótima sexta-feira e um bom final de semana. Eu vou pro intervalinho bem rapidinho, agora é 3 horas da tarde pontualmente, eu já volto.
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1: Voltamos por aqui, 3:06, gente. Deixa eu passar um recadinho aqui pra vocês. É, a Loriane acabou de me ligar aqui na programação e hoje vai ter sorteio aqui no meu programa, porque hoje ela não vai conseguir fazer o programa dela à tarde, aí ela passou o sorteio dela pro meu programa. Então, até às 5 da tarde, quem participar aqui na programação vai estar concorrendo. E quem já participou vai estar concorrendo também, né? O pessoal que já mandou mensagem aqui vai estar concorrendo automaticamente já do sorteio, tá bom? Pessoal, fiquem despreocupados. Postei lá nos status do WhatsApp, então hoje tem sorteio aqui no programa Tarde é Sua, de uma pizza ali, que é oferecimento da Pizzaria dos Roico, e uma caixinha de cerveja, que é oferecimento da Felipe's Distribuidora. Então, o sorteio será hoje aqui na programação da Tarde é Sua. Pra você que ainda não mandou sua mensagem, pra você que ainda não participou, mande sua mensagem, participe, que no finalzinho da programação vai ter sorteio hoje, tá bom, meu povo? Vamos seguindo por aqui, então, com as participações. Oi, boa tarde. Nós, Liane e Débora, estamos na escuta. Toque Morena Misteriosa do Céu e Cantos. Sextou, tamo junto. Abraços, abraços. Eu que agradeço pela participação. Vamos ouvir a Morena Misteriosa por aqui também. Janina mandou um oi por aqui. Helena Gonçalves mandou boa tarde. Boa tarde, Helena. Um abração pra você. Boa tarde pra Paula Cordeiro. Encontrei a Paula Cordeiro no mercado esse dia, né? Fui lá comprar pão, quase que fiquei sem pão. A Paula quase me levou todos os pão do mercado. Brincadeira, Paula. Um abração aí pra você. Obrigada pela participação, pela audiência de sempre, tá bom? Dirceu Camargo também está por aqui ouvindo a programação. Boa tarde, Dirceu.
2: Eu queria ver a música da Paulinha, assim, da Camarinha. Nossa, pra você. Um abraço, tudo.
1: Um abraço, Dirceu. Caminhonete Branca. Deixa eu procurar aqui a caminhonete branca do Paulinho Mocilim, para nós ouvir também aqui na nossa programação. Pedido do nosso amigo e companheiro Dirceu, ouvinte ele todos os dias também por aqui. Boa tarde, Eliane. Toque a música Vou Me Despedir cantando com o Porca Véia só para ouvir. Bom final de semana. É a Maria Majeski que mandou a mensagem por aqui. Obrigada, Maria. Um bom final de semana para vocês aí também. Vamos seguir então com a Morena Misteriosa, Caminhonete Branca e Vou Me Despedir cantando. 3:08. Lembrando, gente, que hoje então tem sorteio aqui na programação. Participe, mande sua mensagem, que hoje tem sorteio de uma pizza, ali de oferecimento da Pizzaria dos Roico, e mais uma caixinha de cerveja, que é oferecimento da Felipe's Distribuidora. O Felipe's às vezes dá a caixinha de cerveja e às vezes dá uma caipira, né? Aquela caipira da bodega, que dizem. Vamos ver ali o que ele vai mandar daqui a pouquinho. Se for a cerveja, fazemos sorteio de cerveja. Se for a caipira, vai ser a caipira. Mas é por aí mesmo. Vamos seguindo com as músicas.

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0: baile, pra festear neste baile, juntamente com o Porca Véia e o Grupo Musical Fogão. Aqui, nesta casa de gaúchos, onde nós costumamos tocar seguidamente.
1: Eu vou me despedir cantando aqui na programação, são 3 horas e 22 minutos por aqui. Quem tá por aqui é o Dirceu, Matheus, Helena Gonçalves, põe meu nome no sorteio, tá? No sorteio teu nome, Helena, um abraço, a Janete, o Alberto. É, boa tarde, deixa eu ver, Benjamin também está ouvindo aqui a programação, o Zeno também está ouvindo, minha mãe mandou mensagem, oi, boa tarde, eu e o Arthur também estamos na escuta. Ah, depois que eu falei que tem sorteio, apareceram, né? Um abraço pra vocês aí, pessoal, quem já participou tá concorrendo no sorteio, sim. É, lembrando que é o sorteio de uma pizza lá do restaurante dos Roico, lanchonete dos Roico, e mais uma caixa de cerveja lá da Felipe's Distribuidora. Deixa eu passar aqui para vocês o quadro geral de percursos e horários programado para o transporte de eleitores para o primeiro turno de votação no município de Malé para essas eleições de 2026. Então, a linha 1, motorista, é o Gelson Antônio Miranda, 7h30, saída da Prefeitura Municipal de Malé, passando pela Colônia 5, indo até a Escola Presidente Kennedy, no Salto Braço do Potinga. Às 8h30, saída da Escola Presidente Kennedy, no Salto Braço do Potinga, indo até o Palmital, passando pelo Vicinal 1, Colônia 4, e retornando ao Salto Braço do Potinga. 10h30, saída da Escola Presidente Kennedy, no Salto Braço do Potinga, passando pelo Vicinal 1, indo até o Palmital, retornando pela Colônia 4, até Malé. Linha 2, motorista Celso Iachac, 7h30, saída da Prefeitura Municipal de Malé, passando pela Colônia 3, indo até a Escola Regente Feijó, no Faxinal dos Troian, e retornando até Malé. 9 horas, saída de Malé até a Escola Santa Cruz do Rio Claro, Cerro Só, e retornando a Malé. 11 horas, saída da Prefeitura Municipal de Malé, retornando para a Colônia 13 e Faxinal dos Troian. 13 horas, saída de Malé até a Escola do Charqueada, retornando em seguida. Às 14h30, saída de Malé, retornando ao Faxinal dos Troian, seguindo até a Escola do Santa Cruz do Rio Claro, indo até o Cerro Só. Linha 3, motorista Robson Silvestre, 7h30, saída da Prefeitura Municipal de Malé até Rio Claro do Sul, passando pela Colônia 3, Serra Vermelha, passando pela Travessa do Cieclique e até a Escola Estadual Adanço Bocinski. 9 horas, indo até a Capela Nossa Senhora do Monte Claro da Colônia 2, retornando para a Colônia 2 até a Escola Adão Sobocinski. 9h30, saída da Escola Estadual Adão Sobocinski de Rio Claro do Sul, retornando para a Colônia 3, Serra Vermelha. 11 horas da manhã, saída da Escola Estadual Adão Sobocinski de Rio Claro do Sul, retornando para a Colônia 2. Linha 4, motorista Geraldo Ferreira. 7 horas, saída de Malé para Dorizon. 7h30, saída de Dorizon, passando pelo Vicinal 2 até a Escola do Vicinal 10 e retornando em seguida. 9h30, saída de Dorizon, passando pela Colônia Marcela até a Placa do Magril, retornando pela Colônia Zavada e passando pela Colônia 2 até Dorizon. 10 horas, retorno de Dorizon até a Escola do Vicinal 10. 11 horas, retorno de Dorizon, passando pela Colônia Marcela e Zavada e Colônia 2, retornando a Malé. 13 horas, saída de Malé, passando pelo Lajeadinho até o Lajeado de Baixo e retornando a Malé. 15 horas, retorno de Malé pelo Lajeadinho até o Lajeado de Baixo. Linha 5, motorista Luiz Piseschi. 7h30, saída de Malé até a Escola Rural São Miguel, da Colônia 3, Serra Vermelha, até a propriedade do senhor Fernando Cieclique, retornando em seguida. 8h30, saída de Malé até a Capela Nossa Senhora do Monte Claro, da Colônia 2, retornando em seguida. 9h30, saída de Malé, retornando até a Escola da Colônia 3, Serra Vermelha. 10h30, saída de Malé, retornando até a Capela da Colônia 2. Linha 6, motorista Roberto Carlos Korchak. 7h30, saída da Prefeitura Municipal de Malé, passando pelo Lajeado de Cima e Lajeado de Baixo, retornando às 10 horas para as comunidades. Linha 7, motorista Luiz Mariano. 7h30, saída de Malé, passando pela Colônia 5, Palmital, Linha Norte, Rio Claro do Sul, Colônia 4 e retornando a Malé. Às 13 horas, saída de Malé, passando pela Colônia 4, Rio Claro do Sul, Linha Norte, Palmital, Colônia 5, retornando para Malé. Linha 8, motorista Egon Ervino Fescher. 7h30, saída de Malé, passando pela Colônia Dúcio, pelo Rio Bonito, retornando a Malé. E às 10 horas, saída da Prefeitura Municipal de Malé, retornando para as mesmas comunidades. Então, essa é o quadro geral, né, de percursos e horários programados para o transporte de eleições para o primeiro turno de votação no município de Malé nas eleições Gerais de 2026. Mas para frente eu vou passar para vocês novamente aqui o percurso, tá bom, meu povo? São 3 horas e 27 minutinhos. Eu vou para o intervalinho, coisa rápida de CV, e já logo voltamos com a sua participação. Não sai daí. Lembrando que hoje tem sorteio de uma pizza e mais uma caixinha de cerveja aqui na programação. O programa vai até as 5 da tarde, dá tempo de você participar.
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0: Pode ser você, meu grande amor, aqui na programação 3h52. E vamos lá para as participações por aqui. A Polônia mandou mensagem. Diga, Polônia.
1: Tarde, ligando bom. Toque a música pra nós do Paulinho Mocelin. Caminhonete branca pra nós curtir, hein? Vamos ver se eu ganho essa cervejinha hoje. Comemorar domingo, né? Tomar uma cervejinha.
0: É, nem fale, nem precisa esperar pra chegar, nem precisa esperar chegar domingo, Polônia. Sextou hoje, né? Que nem o pessoal fala. Sextou, né? Já dá pra tomar hoje a cerveja, pega geladinha. Caminhonete branca, nós tocamos ali o... Como é que é o nome? O Dirceu pediu a caminhonete branca já hoje pra nós. Um abraço, Apolônia. Boa tarde, tudo bem? Estamos ouvindo a tua programação na garagem da Maletour. Quero participar do sorteio. Ao Benjamin. Alô, Benjamin! Um abraço pra vocês aí. Obrigado pelo carinho da audiência, também pela participação. É, de certo que estão trabalhando, né? Na garagem da Maletour. Devem de estar trabalhando, mas um abraço aí pra vocês. Ah, o Benjamin Kozlowski, pois eu conheço o Benjamin, né? Elaia, bom serviço aí pra vocês. Oi, Eliane, tudo bem? Estou ouvindo o seu programa, muito legal. Toque a música Romance de Gaita e Gaiteira do Porca Véia, abraço. Hoje só deu Porca Véia aqui na programação, né, gente? Quando dá Amado Batista, é só Amado Batista, né, que o povo pede. Daí, esses dias era só Rick Renner, né? Hoje só Porca Véia tocando aqui na programação. É, Romance de Gaita e Gaiteiro. Deixa eu procurar essa no YouTube, porque no Spotify não sei por que não achou. Mas vamos ouvir o Romance de Gaita e Gaiteiro aqui na programação, sim, com certeza. Lembrando, pessoal, que hoje tem sorteio aqui na programação de uma pizza e uma caixa de cerveja. Oi, Eliane, põe meu nome no sorteio. Obrigada, é o Matheus. Alô, Matheus. João Altair dos Santos também está por aqui, mandou boa tarde. Boa tarde, João. Tudo de bom pra você. É, boa tarde, tudo bem? Estamos na escuta do seu programa, quero participar do sorteio. Sandra Comar, do Veracruz. Alô, Sandra, obrigada pela participação. Tarde, Eliane, quero participar do sorteio. Estamos ligados na programação. É a Rosi que mandou a mensagem por aqui também. Um abraço pra você, Rosi. Romance de Gaita e Gaiteiro, vamos ouvir aqui na programação, 5 para as 4.
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0: Romance, gaita e gaiteiro aqui na programação na tarde é sua. Essa quem pediu o romance de gaita e gaiteiro foi alguém que pediu, né? Maria também está por aqui ouvindo a nossa programação. Deixa eu ir lá ver quem que tá aqui. Lina Cláudia, alô Lina.
1: Essa música é Festa na Roça e ofereço pro Orlando, que ele tá ouvindo o seu programa e pediu essa música.
0: Então tá bom, um abraço pro Orlandinho ouvindo a nossa programação Festa na Roça. Será que é Tonico Tinoco? Bom, vamos descobrir, né? Vamos descobrir quem que é o cantor, né? Mas eu acredito que seja o Tonico com o Tinoco. Oi, Eliane, toque a música Imperfeitos com Helena, só para curtir e tamo apelhando na obra. Tchau e obrigada. É o Zeno que mandou mensagem por aqui. Tchau, Zeno. Um abraço para você. Boa tarde, se puder, toque a música Instinto Animal. Tudo de bom para você. É a Janete que mandou a mensagem. Obrigada, Janete, pela participação, também pela audiência. Uma excelente sexta-feira para você. Quem mais está por aqui também ouvindo a música? Boa tarde, toque a música do Ruge, Ragatanga, para mim e para o Matheus. Obrigada. A Helena, ensinando música boa para o Matheus, né? Porque essas músicas, vou falar que eu dançava, né? Quando eu era menina, não que eu não seja, né? Mas Ragatanga do Ruge é uma música legal, divertida. Vamos então com Baile na Roça, Instinto Animal, Ragatanga e Por Aí. A gente segue 4 horas da tarde.

0: Ruge aqui na programação e a Ragatanga. São 4:09. Vamos seguindo por aqui com as participações. O Assir está por aqui, mandou boa tarde, quero participar do sorteio. Está participando. Lídia Pchibicheski, boa tarde, Eliane, tudo bem? Quero participar do sorteio. Está participando, Lídia. Isolete mandou oi, boa tarde, tudo bem? Quero participar do sorteio. Isolete Stodlini Lubanski de Malé, um abraço para vocês aí, obrigada pelo carinho da audiência. Oi Eliane, estamos na escuta, coloca o nome do meu filho Pedro Henrique Ciesla que nos sorteia, abraços. É a Solange que mandou a mensagem por aqui, um abraço para vocês aí também, Solange, obrigada pela participação, pelo carinho da audiência. Diga Edmilson,
1: o tempo poderia tocar a música do Leandro e Leonardo por causa dela, só para ouvir, beleza? Edmilson Estefania aqui do Veracruz, tudo de bom.
0: Pode deixar comigo, por causa dela. Essa música é de ouvir no volume máximo, né, Edmilson? Um abraço. Se puder, toque a música do Tiburcio da Estância, Socando a Canjica. Quem mandou a mensagem aqui foi o Dirceu, e quero concorrer à cerveja. Tá participando do sorteio aí, Dirceu. Deixa eu procurar aí o Socando a Canjica. Socando a Canjica do Tiburcio da Estância. Vamos ouvir também aqui na nossa programação já já. Boa tarde, Eliane. Toque a música Secretário de Obras, só para curtir, a Josimar Fernandes, e põe meu nome no sorteio. Colocamos no sorteio, sim. Vamos de música então por aqui. Vamos de Leandro Leonardo, Tiburcio da Estância e o Baitaca com o Secretário de Obras aqui na nossa programação.

0: Convite à Lua com Encerranos aqui na programação da Tarde é Sua. São 16 horas e 27 minutinhos. Deixa eu ver quem está por aqui ouvindo a nossa programação. Boa tarde, peço a música Menina Não Corta o Cabelo. Meu esposo, a Sir, que está de aniversário hoje, quer participar do sorteio. Olha só, a Sir, parabéns para ele, felicidades e muitos anos de vida. Jane Oliveira, que mandou mensagem por aqui. Boa tarde, Jane, parabéns para a Sir, felicidades e muitos anos de vida. Temos mensagens de áudio por aqui, boa tarde.
1: Boa tarde, aqui é o Matheus, eu quero participar do sorteio.
0: Tá participando, Matheus, tá participando. Matheus, eu escuto ele participando sempre no melhor de três, né? Um abração, Matheus, obrigado pela participação e pela audiência. Boa tarde, quero participar do sorteio, toque a música Amor de Primavera, o Reginaldo que está mandando mensagem por aqui. O Reginaldo também que estava de aniversário essa semana, né? Parabéns, Reginaldo. Meu Deus do céu. É o Assir que tá hoje, né? Mas o Reginaldo tava de aniversário durante a semana. Eu acho que foi essa semana. Se não foi essa semana, foi semana passada. Passou tão rápido que a gente... Meu Deus, né? A gente nem se toca no que fala, né? Cacemira de Rio Claro mandou boa tarde. Dona Eliane, quero participar do sorteio. A Cacemira e meu esposo Cláudio também. Tenham um ótimo final de semana. Abraços. Um ótimo final de semana para vocês também, Cacemira. Para você, para o Cláudio, para toda a família. Obrigada pelo carinho da audiência. Oi, Toque Cadeira Cativa. Estou na escuta. Quem mandou a mensagem por aqui foi a Marlene. Boa tarde, Marlene. Um abraço para você. Obrigada pela participação também, pela audiência. Quem está por aqui também, o Aloysio Vahovic. Mandou mais áudio. Boa tarde, Aloysio.
2: Oi, dona Aliana, toda hora que enchendo o saco, você brincadeira, fica bravo. Você podia tocar mais uma música? Tem Menina Não Corta os Cabelos. Essa música é só pra ouvir, tá? Tudo de bom. Eu quero que eu leve essa cerveja hoje, dona Aliana. Não esqueça de botar no sorteio. Tudo de bom.
0: Tudo bom, seu Aloysio? Vamos ver, cruza os dedos aí. Menina Não Corta o Cabelo, a pedido do Aloysio. Teve mais um pedido da Menina Não Corta o Cabelo ali pra trás, né? Gente do céu, minha cabeça é bem das fracas pra lembrar de... Ah, aqui ó, a Jane Oliveira que pediu a Menina Não Corta o Cabelo também vai tocar. E ela ofereceu pro esposo a Sir, que tá de aniversário hoje também. Oi, manda os parabéns para o meu afilhado Diego Trati, Sidneia, quero participar do sorteio. Parabéns, então, pro Diego Trati, com certeza, acho que tá de aniversário hoje, né? Um abraço, parabéns, felicidades e muitos anos de vida. Vamos seguindo por aqui, então, com de Paulo e Paulino, Amor de Primavera, Cadeira Cativa e a Menina que Não Corta esse Cabelo.

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0: rápido intervalo e voltamos já com o programa Tarde é Sua.
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2: Voltamos por aqui na programação e deixa eu ver aqui o que eu tenho de participação por aqui ainda, porque eu já logo tenho que me... organizar aqui no sorteio. Tereza Orne, boa tarde, Tereza.
3: Boa tarde, Eliane, tudo bom? Boa. Agora tô ligando, que eu tinha ido pra capital de Dorizão.
2: Que delícia.
3: Agora voltei, quero escutar a música. Se for possível, eu toque a Rosa Branca. E quero participar do sorteio, tá bom? E um bom final de semana pra você e tudo de bom.
2: Pra você também, Tereza. Um abração. E como é que tava a capital do Horizon? Tava tudo no lugar? Boa tarde, Eliane. Bom, tamo aí escutando o seu programa. Toca a música com Jane Oliveira, eu acho. É gratidão. Abraços. É o Heraldo que mandou mensagem por aqui. Boa tarde, tudo bem? Toque a música do... Melo do Gago, eu acho que é isso, né? Com Teixeirinha. Não, terceira dimensão. É, só para curtir, Elizabeth de Rio Azul. Sextou, cheguei agora do trabalho. Beleza, Elizabeth, um bom descanso para você. Diga, Janina.
4: Ô, Eliane, eu vou falar um tchau bem adiantado hoje. Você vai sortear agora? É, vamos ver quem que vai ganhar, né? O povo fala que quero participar do sorteio. Acho que não precisa, né?
2: Não.
4: Só mandando áudio, né? Então...
2: aparecendo aí pra mim, já tá participando.
4: Tchau, até domingo, até segunda, que você tenha o resto do dia abençoado, que Deus te abençoe, fique com Deus, tudo de bom pra você.
2: É, vou te responder, Janina, eu acho que é até domingo, né, se o Juliano e a Loriane estiver ouvindo por aí, porque domingo é eleição, né, vamos ver como é que vai ser, né, mas eu acredito que é até domingo. É, eu acho que nesse domingo é o que venho, né, mas eu vou ver lá com o pessoal.
4: Você tenha uma noite abençoada, que Deus abençoe a noite, os anjinhos que protejam, todos os anjos, todos os santos, São José, Nossa Senhora, que Deus cuide de você, que Jesus cuide de você, que todos os santos cuidem de você e todos os anjos cuidem de você. Que você tenha o resto dessa sexta-feira abençoado, um ótimo final de semana e um abraço apertado, um beijo, me estou escutando.
2: Então tá bom, Janina, uma abençoada sexta-feira pra você também, ótimo final de semana. Lá, Eliane, toque a música Coração Vagabundo e Ana Paula. E coloca meu nome no sorteio, pode deixar, Ana Paula. Boa tarde, tudo bem? Toque a música Cabelo Loiro com o Daniel, para a Maria Helena, que gosta dessa música. Assina Reni. É Reni, eu acho que mandou a mensagem por aqui. Pera lá que eu já tô me perdendo aqui nos pedidos. Na verdade, eu tô lendo as mensagens porque eu tenho que me agilizar no sorteio, mas as músicas, gente, não vai dar tempo de tocar todo mundo, não. Boa tarde, toque a música Fim de Semana do Rick Renner para nós. Abraço, é a Mariciane Nazar que mandou a mensagem por aqui. A Ilda com o João estão por aqui. Olá, boa tarde, Eliane, tudo bem? Tudo bem, e com vocês? Como é que vocês estão? É, mande a música Cadela Baia pro Paulo Careca Rodrigo e o famoso Quirera Gaiteiro. Quem que é esse famoso Quirera Gaiteiro? Um abraço aí pra vocês, obrigada pelo carinho da audiência aqui na nossa programação. Deixa eu ver quem mais está por aqui. Janina mandou mais um joia. Ah, Janina mandou joia, vou dizer que tá ouvindo ainda. Mandei um alô para a Manadete, que está na escuta aí em Malé. Elizabeth que mandou a mensagem, 16h47.

0: Fim de semana com o Rick Renner aqui na nossa programação. São 16h57 por aqui. 3 minutinhos para as 5 horas da tarde. Antes já realizei o sorteio aqui. Só deixa eu ver as últimas mensagens que chegaram aqui para mim. Boa tarde, aqui é Ivone Kaminski. Ouvindo seu programa, toca a música Cor dos Olhos Selo Terceira Dimensão. Coloca meu nome no sorteio. É, deixa eu mandar um abraço para a Clara, lá da Ótica Brasil, também ligadinha, que é, sempre ouve aqui a nossa programação. Maria Eduarda.
1: Eu quero participar do sorteio, Maria Eduarda Leal. E peço a música Fuscão Preto.
0: Maria Eduarda, do sorteio, você estava participando. A música eu não vou conseguir tocar, porque a programação já está terminando. Oi, toca a música dos atuais para a Manuela e para o Gabriel e para o marido Alfredo, que está de aniversário hoje. Homenagem de toda a família. Coloque nós no sorteio. Parabéns para o Alfredo. Felicidades. É, muitos e muitos anos de vida para ele. É, deixa eu ver por aqui. É isso aí mesmo. É isso mesmo, gente. O sorteio já foi realizado. Cruza os dedos.

0: 16h58, e vamos lá então para o nome dos ganhadores. Então, o ganhador da cerveja lá da Felipe's Distribuidora foi o Assir. O Assir do telefone 993230-61. Já passei o contato do Assir e o nome dele lá pro pessoal da Felipe's Distribuidora, para eles deixarem marcadinho. Lembrando que na semana que vem vai ser uma sorteio de uma caipirinha. Mas na semana que vem o sorteio vai ser no programa da Loriane, tá bom? E o sorteio da pizza, quem foi a ganhadora foi a Sandra Comar, do telefone... A Sandra do telefone 9900-7392. Então, o Assir e a Sandra que foram os ganhadores. Lúcia Topônia, que também está ouvindo aqui a nossa programação. Um minutinho para as 5 horas da tarde, gente. Então, eu vou encerrando já a programação por aqui. Fiquem todos com Deus. Um grande abraço. Eu volto provavelmente no domingo, gente. Volto provavelmente no domingo com o Domingão na Cidadão aqui para vocês. Um grande abraço. Fiquem com Deus e até domingo, se Deus quiser.
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Já tô de volta com muita moda bonita e gostosa aqui dentro da programação da nossa rádio. Quero mandar um abraço bem especial lá pro Vitor, que tá acompanhando a gente. Obrigado, Vitor. Abraço para você, meu querido, e para todo mundo. Obrigado pela companhia. Quem mais aqui junto com a gente? Rafaela tá mandando lá pra Auricélia, pra Daia, pra Sandra, pro tio Cidinho, pro André Luiz e pra toda a galera aí. Muito obrigado pelo carinho, pela companhia de vocês aqui junto com a gente. Tem mais, quem Vanderlei tá com a gente aqui, ó, o José Melo, o Marcelo, o Ariovaldo Jardel também tá aqui na nossa programação, viu só? Tá todo mundo ligado de A a Z, de ponta a ponta, curtindo o Só Clássico. Donizete, Me Perdi.

0: táxi. Modão Bonito com a Thaíde e Alexandre. Passou também o Felipe Falcão, Velho Amor. E Minha Estrela Perdida, João Paulo e Daniel. Tudo começou com Donizete, Me Perdi, mas não acabou não. Daqui a pouquinho só clássico volta com as considerações finais aqui da programação.
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Já voltamos e voltamos com muita alegria para fechar o programa de hoje, para fechar a semana. Você que tá aí do outro lado do rádio, chega mais perto porque o Só Clássico agora vai trazer uma sequência que eu tenho certeza que vai fazer muita gente suspirar fundo e lembrar daquele momento especial. Começando com César e Paulinho.

clássico, o hino, a música sertaneja mais tocada de todos os tempos. Chitãozinho e Chororó, Evidências. Adalberto e Adriano, Ternura, Chico Amado e Xodó, Beijo na Chuva. E ainda passou por aqui o Pedindo Amor, do César e Paulinho. Fechando mais um Só Clássico Sertanejo. Obrigado pela audiência, pelo carinho, pela amizade, por você mais uma vez estar aqui com a gente. Eu volto segunda-feira com mais um programa recheado de grandes emoções e de muitos clássicos para você. Tchau, tchau!

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1: 8 e 19.

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0: destaques do dia.
1: Resgate de dinheiro das casas de apostas online. Mais de R$1,4 bilhão devem ser retirados até segunda-feira.
0: A partir do dia 6, terça-feira, os sites e aplicativos deixam de operar. Luana Karen.
2: Os recursos que ainda estiverem nas contas vão começar a ser devolvidos aos apostadores pelos próprios bancos que operam as bets.
1: ECA Ambiental garante o direito de crianças e adolescentes ao contato com a natureza.
0: E nas escolas, a educação ambiental vira tema em sala de aula. Pablo Mundim.
3: A partir de agora, o país conta com uma política nacional de educação ambiental escolar. Isso significa que as redes de ensino da educação básica devem dar conteúdos relacionados à educação ambiental nas salas de aula.
1: Domingo é de eleições.
0: Polícia Rodoviária Federal atua para manter a segurança e garantir o livre deslocamento dos eleitores. Luciana Colares de Holanda.
4: Polícia Rodoviária Federal orienta que é importante buscar informações sobre o trajeto até os locais de votação.
1: Hoje, na apresentação da Voz do Brasil, Mariana Jungmann e Luciano Seixas.
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1: Quem tem valores a resgatar de apostas em bets tem até segunda-feira para fazer isso diretamente nos sites ou aplicativos.
0: Com a proibição dos jogos, os sites têm até essa data para permanecerem no ar.
1: Depois, o dinheiro será devolvido com o intermédio dos bancos.
2: Termina na próxima segunda-feira, dia 5, o prazo para que pessoas que tenham saldo em sites de apostas possam resgatar o valor diretamente nas páginas. De acordo com o ministro da Fazenda, Dario Durigan, desde a última sexta-feira, foram resgatados cerca de 30% do valor que estava em posse das empresas de bets. O saldo a retirar ainda soma R$1,4 bilhão. O ministro destacou que, a partir do dia 6, terça-feira, os sites e aplicativos deixam de operar e os recursos que ainda estiverem nas contas vão começar a ser devolvidos aos apostadores pelos próprios bancos que operam as bets.
5: O jeito mais simples e fácil da pessoa pegar o seu dinheiro de volta é entrar no site e retomar o dinheiro até segunda-feira, dia 5, fim do dia. Lembrando que quem não conseguir fazer, por não ter recebido essa mensagem, por ter tido qualquer dificuldade, qualquer impedimento, que esse recurso, como é das pessoas, vai ser devolvido depois pelos próprios bancos que operam para as bets. Entre os dias 9 e 14 de outubro, vão fazer a devolução.
2: Ainda de acordo com o ministro Dario Durigan, foram identificadas 48 contas em casas de apostas com saldo superior a R$500 mil. Esses perfis estão passando por uma análise mais detalhada por parte do governo. Já o ministro da Justiça e Segurança Pública, Wellington Silva, afirmou que desde a última sexta-feira, mais de 10 mil sites ilegais de apostas foram identificados e retirados do ar.
6: Do ponto de vista de derrubada de sites, o número de hoje, nós já passamos de 10 mil sites encaminhados para a Anatel para a derrubada. Nós estamos refinando os fluxos e estamos aprofundando cada vez mais a questão da fiscalização.
2: Em outra frente, o Ministério da Saúde iniciou uma campanha nacional de prevenção aos danos das apostas online, com depoimentos e um tutorial que orienta o usuário a realizar um autoteste para identificar possíveis riscos relacionados às apostas.
7: Eu vi que tinha um monte de gente ganhando e achei que comigo ia ser igual. Eu estava apostando sem parar, só para tentar recuperar o que eu tinha perdido. A depressão e a ansiedade estavam tomando conta de mim.
8: O SUS pode te ajudar a sair dessa situação. As apostas online são um problema, causam dependência, te endividam e destroem sua família.
2: De acordo com o resultado obtido no autoteste, são indicadas opções de orientação e cuidado, como o teleatendimento disponível no Meu SUS Digital, a plataforma centralizada de autoexclusão do Ministério da Fazenda e os serviços presenciais disponíveis no SUS. O material da campanha e o autoteste podem ser encontrados na página gov.br/apostas online. Reportagem Luana Karen.
0: Para registrar denúncias sobre irregularidades ou oferta ilegal de apostas, acesse gov.br/falabr.
1: Lá é possível descrever o caso com informações que possam ajudar na apuração, informando endereços de sites ilegais. Também é possível anexar documentos, imagens e outros arquivos.
0: A denúncia também pode ser registrada de forma anônima. Nesse caso, a pessoa não recebe protocolo nem pode acompanhar.

0: acompanhar o andamento da manifestação.
1: No próximo domingo, milhões de brasileiros vão às urnas para escolher seus representantes no Executivo e no Legislativo.
0: Para garantir o fluxo no trânsito e garantir que todos consigam chegar aos locais de votação, a Polícia Rodoviária Federal estará de prontidão.
1: O trabalho nas ruas será feito de forma integrada com outros órgãos de segurança.
2: Garantir o livre deslocamento dos eleitores até os pontos de votação, manter a segurança e evitar imprevistos a quem vai votar. A Polícia Rodoviária Federal já está trabalhando para isso desde antes das eleições. E o trabalho inclui a integração com outras instituições, tribunais regionais eleitorais, forças de segurança e instituições públicas vão atuar em conjunto no período eleitoral para definir a mobilização em cada local. A diretora de operações da PRF, Nádia Zilotti, explica que todo o efetivo estará disponível nos dias de votação.
3: Para este próximo domingo estaremos com todo o efetivo disponível e, além disso, nós temos a publicação de normativos que garantem a fluidez, a segurança viária para o cidadão por meio da restrição de veículos muito longos ou então que estejam transportando cargas muito pesadas.
2: A restrição de tráfego para veículos pesados vale para os dias 4 e 25 de outubro, primeiro e segundo turnos. E a Polícia Rodoviária Federal orienta que os eleitores se planejem antes de ir votar. Além de se certificar de que está com o título de eleitor em mãos, é importante buscar informações sobre o trajeto até os locais de votação. E a diretora de operações faz um alerta também para quem vai pegar a estrada.
3: Observe as normas de trânsito, utilize o cinto de segurança, peça para os demais usuários do veículo também utilizarem o cinto, não fale ao celular, observe os limites de velocidade. Essa e tantas outras normas de trânsito são essenciais, indispensáveis para que você consiga sair da sua residência e retornar em segurança.
2: A PRF mantém o atendimento à população nas unidades operacionais dos 26 estados e do Distrito Federal e pelo telefone 191. Reportagem Luciana Colares de Holanda.
0: E as Forças Armadas também vão apoiar a Justiça Eleitoral para que a votação e a apuração ocorram com segurança nas eleições.
1: A atuação mobiliza mais de 26 mil militares de regiões isoladas da Amazônia a grandes centros urbanos.
0: O Brasil vai sediar a Copa do Mundo Feminina de Futebol em 2027 e os preparativos para o evento já começaram.
1: Para receber profissionais de outros países que atuarão em atividades relacionadas à competição, o Ministério da Justiça e Segurança Pública publicou regras específicas para autorização de residência temporária de imigrantes que vão trabalhar no Mundial.
0: O diretor do Departamento de Imigrações do Ministério da Justiça, Vitor Sempel, reforça que a autorização não é definitiva e os pedidos poderão ser analisados em até 10 dias úteis.
4: Essa portaria, ela só regulamenta o caso da autorização de residência temporária, até o encerramento do evento ou até 6 meses após o encerramento do evento. Essa portaria, ela cria quase como um fast track, né? Um procedimento acelerado aqui, né? Então, são 10 dias úteis, uma vez protocolado o processo, que o Ministério da Justiça e Segurança Pública tem para analisar aquele pedido.
1: Os pedidos deverão ser feitos pelo Sistema de Gestão e Controle de Imigração no endereço migrante.mj.gov.br.
0: Mais chuvas no sul e estiagem no centro-oeste e norte do país.
1: É o que o fenômeno El Niño deve provocar no Brasil nos meses de outubro, novembro e dezembro deste ano, de acordo com um boletim divulgado pelo INMET, o Instituto Nacional de Meteorologia.
5: O fenômeno climático El Niño deve ganhar força entre outubro e dezembro, período que marca a transição da primavera para o verão. A meteorologista do INMET, Instituto Nacional de Meteorologia, Tamara Parente, explica que se a previsão se confirmar nos próximos meses, o fenômeno deve atingir intensidade muito forte e poderá ser o mais intenso registrado desde 1950.
6: A gente trabalha, né, como uma previsão, mas é certo que o Ninho pelo menos será na categoria forte, podendo chegar até dezembro na escala muito forte, que seria ali a última escala de intensidade do El Niño.
5: O cenário previsto para o país é marcado por contrastes. A região sul tende a registrar chuvas acima da média, que pode causar enchentes, alagamentos e deslizamentos de terra. Já as áreas do centro e do norte do país podem enfrentar períodos mais secos, com aumento do risco de incêndios. As temperaturas também devem permanecer acima do normal em grande parte do território brasileiro. O ministro da Pesca e Aquicultura, Edipo Araújo, alerta que o El Niño também pode alterar os níveis de chuvas das regiões norte e sul do país e, consequentemente, impactar nas atividades dos trabalhadores que dependem da pesca.
7: Temos uma sala de crise do governo federal com olhar transversal aos diferentes segmentos econômicos e sociais que envolve o público que irá sentir os efeitos do El Niño este ano. Ele é um efeito moderado para alto que deve impactar e contrair muito o ambiente aquático, o que vai impactar diretamente a atividade pesqueira.
5: O El Niño é caracterizado pelo aquecimento anormal e persistente da superfície do Oceano Pacífico na região da linha do Equador. Durante o fenômeno, que normalmente começa a se formar no segundo semestre do ano, as águas ficam pelo menos 0,5 graus Celsius acima da média por um período de no mínimo 6 meses. A Defesa Civil Nacional possui um serviço de alerta sobre riscos de desastre natural. Para receber informações sobre a região onde você está, é só enviar um SMS para 40199 com o número do CEP ou pelo WhatsApp 61 2034 4611. Reportagem Gabriela Noronha.
0: E como o fenômeno climático El Niño pode atingir o agro? Para responder essa questão, o Ministério da Agricultura e Pecuária lançou hoje uma página oficial com informações e orientações sobre o El Niño e seus possíveis impactos na agricultura e na pecuária brasileira.
1: A página pode ser encontrada no site do Ministério da Agricultura, em gov.br/agricultura.
0: E pescadores e pescadoras de todo o país têm até o dia 31 de dezembro para enviar o relatório anual de exercício da atividade pesqueira, o REAP, de 2021 a 2025.
1: O REAP é uma forma de comprovar o exercício do trabalho. Também contribui para manter a licença de pesca ativa no Registro Geral da Atividade Pesqueira, requisito para o seguro defeso.
0: Para deixar tudo regularizado, vá na plataforma Pesque Brasil, do Ministério da Pesca e Aquicultura.
1: Lá informe o que realmente pescou e comercializou, sem deixar informações de fora. Se não tiver pescado em algum período, informe essa situação no relatório.
0: A diretora do Departamento de Registro e Monitoramento da Pesca e Aquicultura, Elielma Ribeiro Borsen, fala da importância do preenchimento do relatório.
8: Para manter seu RGP ativo junto ao MPA, é necessário que você envie o relatório de exercício de sua atividade, o REAP, que pode ser enviado mensalmente ou ao final de cada ano. Fique atentos para não perder o prazo de envio e preencha corretamente com todos os dados de sua pescaria, com todos os dados que são solicitados. Essa informação fortalece as políticas públicas da pesca no país, garantindo a visibilidade dessa importante atividade econômica.
1: O contato com a natureza e a educação ambiental ganham reforço na legislação brasileira.
0: O chamado ECA Ambiental amplia esses direitos para crianças e adolescentes, enquanto uma nova política orienta as escolas sobre educação ambiental e mudanças climáticas.
1: Confira na reportagem de Pablo Mundim.
9: Brincar ao ar livre, ter contato com a natureza e aprender a cuidar do meio ambiente. Esses direitos agora estão expressamente previstos na legislação brasileira para crianças e adolescentes. A nova lei, conhecida como ECA Ambiental, amplia o estatuto da criança e do adolescente e estabelece diretrizes para garantir o acesso a ambientes saudáveis, como praças, parques e áreas verdes. E a escola tem um papel importante nesse processo. A lei incentiva a educação baseada na natureza e a adaptação dos espaços escolares para ampliar essas experiências. E a partir de agora, o país conta com uma Política Nacional de Educação Ambiental Escolar. Isso significa que as redes de ensino da educação básica devem dar conteúdos relacionados à educação ambiental nas salas de aula. A Coordenadora-Geral de Educação Ambiental para a Diversidade e Sustentabilidade do Ministério da Educação, Viviane Vaz e Pedro, explica os objetivos da iniciativa.
10: A iniciativa iniciativa busca fortalecer a educação ambiental nas escolas e apoiar as redes de ensino em ações de prevenção, mitigação e adaptação às mudanças climáticas.
9: A Política Nacional de Educação Ambiental Escolar prevê ainda apoio às redes de ensino na criação de protocolos de emergência climática e planos de adaptação da infraestrutura escolar, principalmente em regiões mais vulneráveis. Em Brasília, projetos ambientais já fazem parte da rotina de estudantes da rede pública. Na Escola Parque, os alunos participam de atividades que estimulam o cuidado com o espaço coletivo e aproximam as crianças da natureza. É o conhecimento na prática, explica a diretora do colégio, Aline Prota Lana.
11: Poder ter aula no meio da natureza e complementar o currículo de uma forma muito rica, porque aqui eles estão trabalhando só na prática, né? Com todas essas áreas, eles estão trabalhando colocando a mão na massa mesmo, podendo vivenciar tudo isso a partir do contexto que eles já estão inseridos.
9: Na Escola Parque, os alunos aprendem a plantar, cuidar e colher alimentos. O coordenador de meio ambiente da escola, Leonardo Ratano, destaca que essas experiências fazem parte do aprendizado dos estudantes e mostram na prática a importância de preservar o ambiente.
12: Com isso a gente vai aos poucos, né, fazendo essa alfabetização ecológica e criando nas crianças, né, essa importância de preservar o meio ambiente.
9: E o aprendizado não fica só na escola. Arnaldo Alves de Souza, estudante de 11 anos, sabe que pode levar para casa o que aprende nas atividades.
13: Que a gente aprende várias coisas e nós pode fazer isso em casa.
9: O ECA Ambiental prevê a atuação conjunta da União, dos estados, do Distrito Federal e dos municípios na implementação das medidas. Já a Política Nacional de Educação Ambiental Escolar contará com uma rede de governança para apoiar gestores e redes de ensino na elaboração de protocolos de emergência climática e planos de adaptação das escolas. Reportagem Pablo Mundim.
0: Foi criada uma rede de proteção a profissionais de educação que sofreram violências relacionadas ao exercício da profissão.
1: Agora eles podem contar com serviço de acolhimento, orientação e informação oferecido pelo Observatório Nacional da Violência contra Estudantes, em parceria com o Ministério da Educação.
14: Profissionais da educação que sofreram violência relacionada ao exercício da profissão podem contar com serviço de acolhimento, orientação e informação. A rede de apoio é oferecida pelo Observatório Nacional da Violência contra Estudantes, em parceria com o Ministério da Educação. A iniciativa é realizada por meio de um projeto de extensão da Universidade Federal Fluminense, no Rio de Janeiro. O serviço de acolhimento, orientação e informação aos que sofreram violência como profissionais da educação estão presentes em todas as regiões do país, como explica Erasto Fortes Mendonça, coordenador geral de políticas educacionais em direitos humanos do MEC.
15: Observatórios regionais sediados em universidades federais nas 5 regiões do país, a rede aproxima o acolhimento das diferentes realidades dos profissionais da educação. O serviço articula apoio pedagógico, orientação jurídica e atenção à saúde mental para educadores que sofrem violência em razão de seu trabalho.
14: O serviço integra o eixo proteção e defesa dos profissionais da educação, da Política Nacional de Educação em Direitos Humanos nas instituições de ensino, a EducaDH. Erasto Fortes destaca a importância de os educadores contarem com essa rede de proteção.
15: Proteger educadoras e educadores contra a violência, a censura e a perseguição é defender o direito à educação e à liberdade de ensinar e de aprender.
14: Entre outras situações, o serviço atende casos de desrespeito à autonomia docente e de exposição indevida de voz ou imagem com acusações contra educadores. O serviço atende casos relacionados à censura a conteúdos escolares ou contra aulas sobre temas como gênero, raça e desigualdade social. Locução: Júlio César de Oliveira. Reportagem: Isaías Godinho.
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0: O Dia Mundial dos Animais está logo ali, é domingo, 4 de outubro.
1: E quer lugar melhor para lembrar dessa data do que a Transpantaneira? Fazer esse caminho é como estar num safari de verdade, só que bem aqui no Brasil.
0: Ali você dá de cara com jacarés, capivaras, tuiuiús e um monte de aves coloridas que parecem posar para foto.
1: E a grande estrela que todo mundo quer ver de perto é a onça-pintada, que está na lista de espécies ameaçadas.
0: Por isso, o turismo na região precisa ser feito com muita responsabilidade para proteger e também para proteger a região e todas as espécies que vivem por lá.
17: Imagine percorrer uma estrada em que a qualquer momento o próximo encontro pode estar dentro d'água, no alto de uma árvore ou escondido no meio da vegetação. No Pantanal de Mato Grosso, esse caminho existe. É a estrada Parque Transpantaneira que liga Poconé a Porto Jofre. São cerca de 145 quilômetros de estrada de terra com 125 pontes. Mas, para quem percorre o trajeto, a estrada é muito mais que um caminho. É uma espécie de observatório a céu aberto. Jacarés, capivaras, tuiuiús e dezenas de espécies de aves fazem parte da paisagem. E não é preciso chegar ao destino para começar o passeio. Muitas vezes, a atração está justamente às margens da estrada. A criadora de conteúdo, Beatriz Venturini, saiu de São Paulo para ter essa experiência.
18: O que a gente sentiu foi mais ou menos como se estivéssemos em um safari, né? Porque a gente andava de carro e não sabia o que esperar na próxima ponte. E a gente sempre se surpreendia, né? O que eu mais gostei, acho que foram os jacarés, pela quantidade. E assim, vimos mais de 20, assim, na mesma ponte. É um espetáculo ver as onças em Porto Jofre. Foram experiências maravilhosas, né?
17: Há ainda trilhas e passeios de barco. E quando o dia termina, o Pantanal ganha outros sons e outros moradores começam a aparecer. Mas não se engane, no caso da observação noturna, onde é possível ver antas, um dos maiores mamíferos do Pantanal, é indispensável apoio especializado. É o que explica o coordenador do Centro Nacional de Pesquisa e Conservação de Mamíferos Carnívoros do ICMBio, Rogério de Paula.
19: Passeios, aí viram safaris noturnos, né, que levam as pessoas, os holofotes, né, as grandes lanternas de luz que vão fazer a focagem nos campos, é isso. Aí é um turismo um pouco mais especializado, menos individualizado.
17: Para quem visita a Transpantaneira, cada quilômetro percorrido revela sons e cenas inesquecíveis. Um dos encontros mais esperados, sem dúvida, é com ela. A onça pintada. Para a enfermeira Rosiane Feitosa, o momento é inesquecível.
20: Eu tive a oportunidade de ver a onça no Pantanal. Foi um daqueles momentos que a gente sabe que vai guardar para sempre na lembrança, no coração. Ver um animal que eu admiro tanto, livre e no seu habitat natural, foi emocionante demais.
17: O felino, símbolo da fauna brasileira, é uma espécie ameaçada de extinção e está entre os animais monitorados pelo ICMBio. O trabalho inclui pesquisa científica e ações de conservação, como ressalta o coordenador do Centro Nacional de Pesquisa e Conservação de Mamíferos Carnívoros, Rogério de Paula.
19: Quando a gente fala do turismo, né, se o turismo ele não é bem controlado, ele pode vir a ser um problema. Então a gente tem hoje, ali nessa área de observação das onças pintadas, você tem uma rede de trabalho, onde muitos piloteiros ali de lanches, de barcos, que vão levar turistas, eles acabam se concentrando quando se encontra uma onça, porque eles comunicam pelo rádio, todo mundo vai lá mostrar para os seus turistas. Então a gente tem instituído diretrizes, qual que é a distância de aproximação, número de pessoas, né, presentes, e isso a gente começou a ver a necessidade de revisar essa política nos últimos anos.
17: E talvez seja justamente essa a maior experiência de quem atravessa a Transpantaneira, perceber que ali a gente não está apenas passando pela natureza, está entrando no território dela, um território onde cada ponte, cada curva e cada som podem anunciar um novo encontro. Com sonorização de Reinaldo dos Santos, reportagem Karine Melo.
1: E na semana que vem vamos trocar a estrada pelo mar e falar de viagens em cruzeiros brasileiros.
0: Para quem gosta de viajar e conhecer lugares novos, o turismo de cruzeiro pode ser uma boa opção.
1: Eles reúnem lazer e a oportunidade de conhecer vários destinos em um só roteiro.
0: A temporada de cruzeiros começa esse mês e estão previstos 8 navios e 187 roteiros, com oferta de mais de 831 mil leitos.
1: Então vem viajar com a gente e viver essa experiência em alto mar.
0: E essas foram as notícias do governo federal.
1: Uma realização da Secretaria de Comunicação Social da Presidência da República.
0: Com produção da empresa Brasil de Comunicação.
1: Fique agora com as notícias do Poder Judiciário e do Congresso Nacional. Boa noite, bom fim de semana.
0: A gente volta segunda-feira. Boa noite.

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2: STF estabelece regras para petições protocoladas em processos já existentes.
3: Advogados devem identificar processos que envolvam assédio eleitoral.
2: Termina prazo para propaganda eleitoral paga na imprensa escrita.
3: Boa noite, eu sou Marcelo.